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2: 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Boa noite, Edson. Feliz Dia dos Pais. É a Sirlei Neri. Boa noite, Edson. Aqui é o Juliano de Nova Petrópolis. E quero pedir uma música dance, se possível. Estou 25 horas ligado na Espaço FM. Que beleza, grande Juliano. Muito obrigado pela sintonia. Boa noite, Edson. Poderia mandar um flashback remix do Bad Boy Blues? Se for atendido, agradeço. Ofereço para minha irmã Andriele, minha mãe Nelly, William, bairro Jardim Oriental. Manda pra gente o carimbo do passaporte de ouvinte, nota 10. Dá espaço. E um caminhão de felicidades. Que maravilha, que maravilha. Tem gente na linha, tem gente interagindo. Alô, você do telefone, boa noite.
3: Boa noite. Eu sou o Luiz. Então, toca aí, Mamona. O legal mas.
4: A música é o Ludum.
3: O Ludum, mas que é mais boa.
4: Do legado do Mamona.
3: O legado dos Mamona. Que é de 2025.
4: Um beijo pros papais.
3: Um beijo pros papais. Até amanhã, tchau.
2: Que amor, que amor, que maravilha. Que maravilha. Ah, boa noite, Edson. Esse foi o pedido do meu filho Luiz, o Luiz Miguel, de 6 aninhos. Pediu que o Lodom, Mamonas, é. Que legal. Aí tem mais um pedido aqui. Tem mais um pedido, né, Luiz Miguel? Deixa eu ver aqui, você mandou mais um pedido.
3: Buzina.
2: A buzina do caminhão da Espaço, vamos. Ah, deixa eu atender o Luiz Miguel. Um caminhão de felicidades. Que legal, que bacana. Adorei, adorei, amo as crianças. Boa noite, Edson. Músicas top, parabéns. Valeu, viu, ô Luiz Miguel? Fiquei bem feliz aí com o seu recadão, viu? Um abração pra você. Boa noite, Edson. Músicas top, parabéns. Quero mandar um abraço a você e todos os motoristas de aplicativo de Caxias do Sul. Estamos na luta, ligado na Espaço FM. Alô, Jonathan, em Caxias do Sul. Muito obrigado, meu bom. Boa noite, Edson de Souza, feliz em ouvir você mais uma vez. Ouvia muito antes de ir para as festas no Grêmio Esportivo em Otávio Rocha. Gostaria de ouvir só uma canção do Barbarella. Quem pede é o José de Caxias do Sul. E esses ouvintes nota 10, né? Que fazem a nossa programação simplesmente maravilhosa. Boa noite, hoje é Dia dos Pais. Parabéns mais uma vez a todos os pais. Muito obrigado você que nos dá o prazer da audiência, da sintonia. Na sua, na nossa Espaço.

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9: 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Olha, hoje é dia dos pais, hein? Pois é, dia dos pais, segundo domingo do mês, de agosto. O dia dos pais é a data que homenageia pais e figuras paternas. No Brasil, cai no segundo domingo de agosto, diferente da maioria dos países que usam o terceiro domingo de junho. A tradição foi criada em 1953 pelo publicitário Silvio Berenguer. Em 2026, hoje, naturalmente, é Dia dos Pais, dia 9 de agosto, né? Não é feriado e não há lei federal que institua a data. Como cai em domingo, o impacto é comercial e familiar. Então tá aí, Dia dos Pais, parabéns mais uma vez a todos os nossos queridos papais. Muito bem, Rádio Espaço FM, à noite na Espaço, a gente traz mais um bloco e essa aqui vai para toda a turma que está ouvindo a gente na Grande Porto Alegre, ao som da 100.9, Planeta Mix, e a gente abre com Venga Boys.

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1: Olá!
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2: Nosso WhatsApp 54 99611 1971, pra você interagir com a gente. Mandar pra cá o seu alô e o seu recado. Grande abraço, Edson, feliz dia dos pais. Estamos juntos. Quem manda o recado é o Rafael. Alô, Rafael, que legal, muito obrigado pela audiência. Tem gente na linha, tem gente na linha. Alô, você do telefone, boa noite.
4: Boa noite.
2: Boa noite.
4: Eu sou de Caxias do Sul e eu queria fazer uma música de uma homenagem ao dia dos pais pro meu pai, Vigilante. Sou de Caxias do Sul.
2: Que amor.
4: O meu pai, ele é... O nome dele é Lauvir Carmago de Rodrigues.
2: Abraço a todos. Querida Ana Vitória, mais que amadinha. Fazendo homenagem aí pro seu querido papai. Que legal, ô, Ana Vitória. Que maravilha, obrigado, viu? Fala direitinho, né? Fala muito bem. As crianças, queridas crianças, um beijo carinhoso. A noite na Espaço FM, aqui você é nossa prioridade máxima. Quem tá no trânsito agora, muito obrigado pela audiência, obrigado pela carona, muita gente trabalhando, obrigado por você nos dar o privilégio da sua companhia, isso aí no seu trabalho. Aqui na 100.9 até a meia-noite, nós estamos juntos nesse clima, nessa mesma sintonia.

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3: Yeah. 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Olha, sentimentos bons. Sentimentos bons são emoções positivas que promovem bem-estar, alegria, gratidão, amor e esperança, contribuindo para a saúde emocional e física. Os sentimentos bons, também chamados de sentimentos positivos, são aqueles que provocam prazer, satisfação e bem-estar. Eles surgem a partir da interpretação consciente das emoções e refletem estados de espírito agradáveis. Felicidade, por exemplo, sensação de satisfação plena e contentamento com a vida. O amor, sentimento profundo de conexão, afeto e cuidado por alguém ou algo. Gratidão, reconhecimento e apreciação pelas coisas boas recebidas ou vivenciadas. Esperança, expectativa positiva em relação ao futuro que motiva ações e resiliência. Alegria, emoção que gera entusiasmo, prazer e energia positiva. Euforia, expressão intensa de alegria e bem-estar, aumentando a energia e a motivação. Felicidade, amor, gratidão, esperança, alegria e euforia. E tudo isso traz benefícios psicológicos e físicos, redução do estresse e da ansiedade, promovendo equilíbrio emocional, melhora da saúde física, fortalecendo o sistema imunológico e diminuindo riscos de doenças, estímulo à empatia, cooperação e relação interpessoais mais saudáveis, aumento da motivação e da criatividade, favorecimento do crescimento pessoal e profissional. E sentimentos bons, que coisa boa, não é? Que você tenha sempre muito bons sentimentos. É, amor, felicidade, gratidão, esperança, alegria. À noite na Espaço FM, até a meia-noite, nós estamos juntos nessa mesma sintonia. Eu trago o bloco As Românticas da Espaço e na primeira tem Air Supply.

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1: Há momentos em que a vida nos convence de que basta continuar funcionando. Acordamos, trabalhamos, resolvemos problemas, sorrimos quando é preciso e seguimos em frente. Por fora, parece que está tudo no lugar, mas por dentro, pequenas rachaduras começam a surgir. Elas quase nunca aparecem de uma vez, nascem silenciosamente, alimentadas por preocupações acumuladas, decepções não resolvidas, cobranças excessivas e emoções que foram ignoradas por tempo demais. O problema é que a mente não esquece aquilo que o coração tenta esconder. Tudo que é empurrado para o fundo continua ocupando espaço. Com o tempo, o cansaço deixa de ser apenas físico. A paciência diminui, a alegria perde intensidade, o sono deixa de descansar e até momentos que antes traziam felicidade passam a parecer vazios. Não porque você ficou fraco, mas porque ninguém consegue carregar peso emocional para sempre sem sentir as consequências. Cuidar da mente não é um luxo reservado para quem tem tempo, é uma necessidade para quem deseja viver com equilíbrio. Assim como uma casa precisa de manutenção para continuar segura, nossa vida interior também precisa de atenção constante. Ignorar os sinais não faz as dores desaparecerem. Apenas permite que elas cresçam em silêncio. Reformar por dentro exige coragem. Coragem para reconhecer limites, pedir ajuda quando necessário, desacelerar sem culpa e aceitar que nem toda batalha precisa ser enfrentada sozinho. Também exige aprender a selecionar melhor aquilo que alimenta sua mente. Nem toda notícia merece sua atenção, nem toda crítica merece espaço, nem toda preocupação merece morar dentro de você. A boa notícia é que nenhuma rachadura define o valor da construção. Pessoas fortes também se quebram. Pessoas equilibradas também atravessam dias difíceis. O que faz diferença é a decisão de reconstruir em vez de apenas esconder os danos. Toda vez que você escolhe cuidar dos seus pensamentos, respeitar suas emoções e cultivar hábitos que fortalecem sua saúde mental, está lançando novos alicerces para uma vida mais firme. Talvez ninguém perceba essa reforma acontecendo. Ela é silenciosa, lenta e muitas vezes invisível. Mas um dia, os resultados aparecem na forma de mais paz, mais clareza, melhores escolhas e uma força que não depende das circunstâncias. Porque quem aprende a cuidar da própria mente descobre que a maior transformação da vida nunca começa do lado de fora. Ela começa onde ninguém vê, mas de onde tudo nasce.

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2: 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À noite na Espaço FM, aqui você está em primeiríssimo lugar, muito boa noite. Deixa eu destacar aqui também informação boa, a Trombini Farroupilha amplia fábrica com investimento de 120 milhões de reais. Que coisa boa, hein? Que notícia boa também. A Trombini Embalagens investirá 120 milhões na ampliação da unidade de Farroupilha. O anúncio foi feito essa semana, na quinta-feira, no gabinete do prefeito, durante o programa Espaço Rádio Jornal, confirmando um dos maiores investimentos industriais recentes no município. O projeto prevê a expansão da fábrica, modernização do parque fabril e aumento da capacidade produtiva, com operação plena prevista para o primeiro semestre de 2030. As obras tiveram início em julho e serão executadas em 4 fases. O plano contempla a construção de 8 mil metros quadrados de novas instalações, sendo 5 mil metros quadrados destinados à produção e os outros 3 mil metros quadrados à expedição. Que sensacional, hein? Com a ampliação, a capacidade da unidade passará de 20 milhões para 22 milhões de metros quadrados de embalagens por mês. Sensacional, parabéns. Notícia boa, Trombini, né? Que é uma empresa já que se identifica com Farroupilha, né? Tem a cara de Farroupilha, Trombini. Amplia a fábrica com investimento de 120 milhões de reais. Boa notícia. À noite na Espaço FM, aqui você está em primeiríssimo lugar. A gente traz as melhores da Eurodisco e na primeira tem Baccarat.

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1: Às vezes, o maior inimigo da nossa paz não é o que acontece ao nosso redor. É a sensação constante de que tudo exige uma resposta imediata. Uma notificação chega e o coração acelera. O telefone toca e a mente já imagina o pior. Uma mensagem demora alguns minutos para ser respondida e, sem perceber, criamos histórias inteiras que nunca existiram. Vivemos cercados por alertas, notícias urgentes, cobranças, opiniões, e-mails, mensagens e uma infinidade de estímulos disputando nossa atenção. O cérebro, que foi criado para identificar perigos reais, começa a tratar qualquer interrupção como se fosse uma ameaça. Aos poucos, deixamos de distinguir o que realmente importa daquilo que apenas faz barulho. Esse estado permanente de alerta cobra um preço silencioso. O descanso perde qualidade, a concentração diminui, as conversas ficam superficiais, o corpo permanece tenso mesmo quando não existe nenhum perigo verdadeiro. A ansiedade cresce porque a mente nunca recebe permissão para desligar. Mas nem tudo que chama sua atenção merece sua energia. Nem toda urgência é realmente urgente. Muitas situações podem esperar alguns minutos, algumas horas ou até um dia inteiro sem que nada de grave aconteça. Aprender a fazer essa diferença é um ato de maturidade e também de cuidado consigo mesmo. Criar pequenos momentos de silêncio não significa ignorar responsabilidades. Significa recuperar o controle sobre aquilo que merece ocupar espaço dentro da sua mente. Uma caminhada sem o celular, alguns minutos de respiração consciente, uma refeição sem interrupções ou simplesmente desligar as notificações por um tempo podem parecer atitudes simples. No entanto, elas ensinam ao cérebro que nem todo alerta representa um perigo. A paz não aparece quando o mundo finalmente fica silencioso. Ela nasce quando você aprende a escolher o que merece sua atenção e o que pode simplesmente passar sem levar sua tranquilidade junto. Hoje, antes de reagir ao próximo aviso, faça uma pausa. Respire fundo e pergunte a si mesmo: isso realmente precisa da minha energia agora ou apenas está competindo pela minha atenção? Essa pequena pergunta pode mudar a forma como você vive cada dia. No fim das contas, proteger sua mente, proteger sua saúde mental, também significa decidir que nem tudo merece interromper a sua paz.

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4: 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Olha, muito boa noite a você que está trabalhando aí nas lanchonetes, né? Tem muita gente aí com o rádio ligado, acompanhando a nossa programação. Boa noite a você que nos dá uma carona agora, você que tá no seu automóvel, você que tá no seu caminhão, você que gosta de rádio e que nos dá um prazer da audiência, o nosso muito obrigado. Boa noite aos amigos vigilantes, pessoal que tá aí na Marco Polo, que tá aí na Randon, nas grandes empresas, nas pequenas empresas, nas malharias, você que tá no seu posto de trabalho, muito boa noite. Olha, segunda-feira tá chegando, que você tenha aí um dia muito especial, uma semana muito positiva e sempre com pensamentos bons. A noite na Espaço FM, aqui você é nossa prioridade máxima. A quem tá interagindo com a gente desde as 19 horas, desde o início do programa, nosso muito obrigado por nos compartilhar, por fazer parte desse encontro aqui na 100.9. Eu trago o bloco um Vale a Pena Ouvir de Novo especialíssimo. E a gente começa com Roupa Nova.

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0: 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A noite na Espaço FM, Dia dos Pais, hein? Hoje já é Dia dos Pais, que legal, foi tudo certinho hoje, foi tudo bacana, que maravilha. Amanhã, segunda-feira, dia 10 de agosto, tudo passando muito rápido. Amanhã é o Dia Mundial do Leão, amanhã também é o Dia Mundial da Solidariedade Cristã e o Dia Internacional do Biodiesel. Aniversário amanhã de Santa Rosa, aqui no Rio Grande do Sul. Que a sua semana seja positiva, seja maravilhosa. Deixa eu mandar uma boa noite, um grande abraço aos professores, né? Que também acompanham a nossa programação, nosso muito obrigado. E ser professor nos dias de hoje, hein? E é um desafio, sem dúvida, mas é importantíssimo. Um abraço aos nossos queridos professores, às professoras. Bom ânimo sempre, muita saúde. Obrigado pela audiência. Noite na Espaço FM, a gente traz as românticas da Espaço e a gente começa em grande estilo. Na primeira tem Nazaré.

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1: Há momentos em que a vida nos convence de que basta continuar funcionando. Acordamos, trabalhamos, resolvemos problemas, sorrimos quando é preciso e seguimos em frente. Por fora, parece que está tudo no lugar, mas por dentro, pequenas rachaduras começam a surgir. Elas quase nunca aparecem de uma vez, nascem silenciosamente, alimentadas por preocupações acumuladas, decepções não resolvidas, cobranças excessivas e emoções que foram ignoradas por tempo demais. O problema é que a mente não esquece aquilo que o coração tenta esconder. Tudo que é empurrado para o fundo continua ocupando espaço. Com o tempo, o cansaço deixa de ser apenas físico. A paciência diminui, a alegria perde intensidade, o sono deixa de descansar e até momentos que antes traziam felicidade passam a parecer vazios. Não porque você ficou fraco, mas porque ninguém consegue carregar peso emocional para sempre sem sentir as consequências. Cuidar da mente não é um luxo reservado para quem tem tempo, é uma necessidade para quem deseja viver com equilíbrio. Assim como uma casa precisa de manutenção para continuar segura, nossa vida interior também precisa de atenção constante. Ignorar os sinais não faz as dores desaparecerem, apenas permite que elas cresçam em silêncio. Reformar por dentro exige coragem. Coragem para reconhecer limites, pedir ajuda quando necessário, desacelerar sem culpa e aceitar que nem toda batalha precisa ser enfrentada sozinho. Também exige aprender a selecionar melhor aquilo que alimenta sua mente. Nem toda notícia merece sua atenção, nem toda crítica merece espaço, nem toda preocupação merece morar dentro de você. A boa notícia é que nenhuma rachadura define o valor da construção. Pessoas fortes também se quebram. Pessoas equilibradas também atravessam dias difíceis. O que faz diferença é a decisão de reconstruir em vez de apenas esconder os danos. Toda vez que você escolhe cuidar dos seus pensamentos, respeitar suas emoções e cultivar hábitos que fortalecem sua saúde mental, está lançando novos alicerces para uma vida mais firme. Talvez ninguém perceba essa reforma acontecendo. Ela é silenciosa, lenta e muitas vezes invisível. Mas um dia, os resultados aparecem na forma de mais paz, mais clareza, melhores escolhas e uma força que não depende das circunstâncias. Porque quem aprende a cuidar da própria mente descobre que a maior transformação da vida nunca começa do lado de fora. Ela começa onde ninguém vê, mas de onde tudo nasce.
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1: E assim chegamos ao final de mais um Encontro à Noite na Espaço FM deste domingo. 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À noite na Espaço FM de volta. No próximo domingo estarei com você a partir das 19 horas. Logo mais às 6 da manhã, meu amigo Rogério Portolan dá início na programação da Espaço FM com o Panorama, o Show da Informação. A todos uma abençoada semana e tenha certeza, foi muito bom. ter estado com você.
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5: Muito bom, muito bem, com licença, bom dia, cravou 6 horas no ponto, 6 horas no ponto e frio pra caramba, 3 graus positivos aqui no prédio da Espaço FM, tá variando entre 3 e 5 graus positivos, pega aqui no, na previsão pra hoje, aqui direto no termômetro externo, estamos com 3 graus positivos, máxima hoje não sobe muito, entre 12 e 14 graus, e a previsão é de tempo parcialmente nublado. Vou pedindo com licença, desejando excelente, produtiva semana, segunda-feira, pé no fundo, vambora, busca aí no Imóveis e Projetos. 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Deixa eu começar com o recado. Na segunda-feira, as mensagens bonitas do Edson. O Edson vai estar domingo que vem, já vou avisando, aqui no estúdio, direto aqui no estúdio da Espaço FM. Uma noite da Espaço, assim, muito especial domingo que vem, já na contagem regressiva. Nem todo alerta é perigo, nem todo alerta é perigo. Quem quiser essa mensagem no WhatsApp, só pedir que a equipe da Espaço envia para você. Aqui um recado, muito obrigado já para quem já tá com a gente direto, Cooperativa Vinícola São João, busca aí no Imóveis e Projetos. Edson, bom dia.
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7: Às vezes, o maior inimigo da nossa paz não é o que acontece ao nosso redor. É a sensação constante de que tudo exige uma resposta imediata. Uma notificação chega e o coração acelera. O telefone toca e a mente já imagina o pior. Uma mensagem demora alguns minutos para ser respondida e, sem perceber, criamos histórias inteiras que nunca existiram. Vivemos cercados por alertas, notícias urgentes, cobranças, opiniões, e-mails, mensagens e uma infinidade de estímulos disputando nossa atenção. O cérebro, que foi criado para identificar perigos reais, começa a tratar qualquer interrupção como se fosse uma ameaça. Aos poucos, deixamos de distinguir o que realmente importa daquilo que apenas faz barulho. Esse estado permanente de alerta cobra um preço silencioso. O descanso perde qualidade. A concentração diminui. As conversas ficam superficiais. O corpo permanece tenso, mesmo quando não existe nenhum perigo verdadeiro. A ansiedade cresce porque a mente nunca recebe permissão para desligar. Mas nem tudo que chama sua atenção merece sua energia. Nem toda urgência é realmente urgente. Muitas situações podem esperar alguns minutos, algumas horas ou até um dia inteiro sem que nada de grave aconteça. Aprender a fazer essa diferença é um ato de maturidade e também de cuidado consigo mesmo. Criar pequenos momentos de silêncio não significa ignorar responsabilidades. Significa recuperar o controle sobre aquilo que merece ocupar espaço dentro da sua mente. Uma caminhada sem o celular, alguns minutos de respiração consciente, uma refeição sem interrupções ou simplesmente desligar as notificações por um tempo podem parecer atitudes simples. No entanto, elas ensinam ao cérebro que nem todo alerta representa um perigo. A paz não aparece quando o mundo finalmente fica silencioso. Ela nasce quando você aprende a escolher o que merece sua atenção e o que pode simplesmente passar sem levar sua tranquilidade junto. Hoje, antes de reagir ao próximo aviso, faça uma pausa. Respire fundo e pergunte a si mesmo: isso realmente precisa da minha energia agora ou apenas está competindo pela minha atenção? Essa pequena pergunta pode mudar a forma como você vive cada dia. No fim das contas, proteger sua mente, proteger sua saúde mental, também significa decidir que nem tudo merece interromper a sua paz.

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prédio da Espaço FM. Estamos nesse momento com 5 graus. Como é que tá a temperatura aí na tua casa, no teu carro, aonde você estiver? Manda pra cá, até por curiosidade. Aí começa a segunda

0: 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Vai um bom dia aqui muito especial. Vamos começar bem, Padre Marcelo. Mas só me permita rapidinho aqui, Alexandre Stefanon, muito obrigado. Aline Pirazoli Angeli, nas ondas da Espaço FM. O Júlio César Castilhos de Freitas, bom dia, Júlio. Adelaide Pani, Júlio, feliz semana aí. Muito trabalho sempre e obrigado pelo carinho. Valderes Capelete, São Marcos, muito obrigado. Willy Lima tá com a gente, bairro industrial, frio na cidade. Um bom dia, amigo Willy Lima, 3 graus aí, cravado, muito obrigado. Rubi Malfatti, boa semana, Rubi. Berenice Portolan tá com a gente. Muito bom, muito bom. Alô, Fortaleza, Irani Rode, nas ondas da Espaço FM. Nosso muito obrigado sempre, Gabriela Belé. Alô, Gabriela Belé. Alô, Bento Gonçalves, família Belé, bom dia. Fábio Maier, nas ondas da Espaço FM. Deixa liberando aqui, Irani, bom dia. Leandro de Souza Berniz, uma semana abençoada e proveitosa, buscando a presença do menino Jesus sempre. Muito obrigado, Ivone Aneres, Jesus, bom dia. Alô, alô, Florianópolis, pisando fundo na semana, sigamos com fé no coração, saúde no corpo e determinação para conquistar cada objetivo, sempre nas ondas da Espaço FM. Grande abraço, Leonardo Viegas, Florianópolis, pisando fundo na semana, sigamos com fé no coração, saúde no corpo e determinação para conquistas e para conquistar cada objetivo. Muito obrigado, bom dia. Elton Deuner, o Duner Mitzenberg, família Mitzenberg, Elton Duner Mitzenberg, muito obrigado. Eliane Maria Vitali, nas ondas da Espaço FM. José Alcides Chieli, família Chieli, muito obrigado, bom dia. Laírton de César, Laírton, muito obrigado, Laírton. Acordar, agradecer, tomar um café, respirar fundo, fazer o melhor hoje, sempre. A família Galafassi Guilherme, muito obrigado. Prefeito Bareta, excelente, produtiva semana. Prefeito Bareta, um abraço, muito obrigado aí, que privilégio sempre. espaçofm.com.br, libera em seguida, tá movimentado o site, pessoal da redação ontem, jornalista Gabriel Marqueto mandando ver, tem muita informação, tem prestação de serviço, já vamos liberar. Padre Marcelo, bom dia.
1: Ave Maria, cheia de graça, o Senhor é convosco. Bendita sois vós entre as mulheres, bendito é o fruto do vosso ventre, Jesus. Santa Maria, Mãe de Deus, rogai por nós, pecadores, agora e na hora de nossa morte. Amém. E que desça sobre você, sobre o nosso Brasil, sobre nossas famílias, a bênção do Deus Todo-Poderoso, o Pai, o Filho e o Espírito Santo.
0: Amém, amém. Saúde, segurança, proteção, trabalho, felicidade, fé. Bom dia, 6:14. Nossa Senhora de Caravaggio, rogai por nós. Menino Jesus, abençoai-nos, Divino Espírito Santo, iluminai-nos, Divino Espírito Santo, iluminai-nos. Muito obrigado, bom dia. Virando 6:15, Nossa Senhora Aparecida, Santa Ana, São José, São Joaquim, Santo Antônio, Nossa Senhora, Nossa Senhora, pedi sempre, né? Saúde, segurança, proteção, trabalho, felicidade, fé, Nossa Senhora Imaculada Conceição, Nossa Senhora de Fátima, Nossa Senhora da Saúde, rogai por nós. 6:15, segunda-feira, para quem tá saindo de casa, para quem tá no, na rodagem, Rio Grande afora, Brasil afora, São Cristóvão. São Cristóvão, bom dia. São Cristóvão, boa viagem. São Brás nos proteja sempre. São Brás nos proteja sempre. Bom dia. 6:15. Panorama primeiro.

0: 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Jovem que ficou ferido em capotamento morre no hospital em Bento Gonçalves. Pessoal que parte cedo demais, João Francisco Pastório Berton, apenas 17 anos de idade. Colisão deixa dois mortos na BR-116, município de São Marcos. Dois homens morreram após uma colisão entre dois veículos na noite de ontem, no quilômetro 114 da BR-116, município de São Marcos. Segundo a Polícia Rodoviária Federal, as duas vítimas estavam no Volkswagen Golf. Um condutor, Felipe Sequinato, 31 anos, chegou a ser socorrido, mas não resistiu e faleceu no deslocamento para o hospital. O passageiro Gilmar Silva, 22 anos, teve o óbito constatado ainda no local do acidente. A condutora da estrada também ficou ferida e foi encaminhada para atendimento médico. O trânsito permaneceu parcialmente bloqueado. Acidente com duas vítimas fatais ontem à noite, município de São Marcos, BR-116. Farroupilha poderá recompensar denúncias contra descarte irregular de lixo. É uma proposta de projeto aí do vereador Darlan. A Popenfar alerta aposentados sobre o peso dos consignados. Domingo que vem tem um encerramento, ou seja, uma semana do Festival de Inverno fecha domingo que vem com Renato Teixeira, o cara que compôs Romaria, o cara que compôs e canta Tocando em Frente, o cara que compôs Frete, tema do Carga Pesada, vai estar com a gente aqui em Farroupilha, no Clube do Comércio, mas a semana inteira, com muitas oficinas intensa. Boguetinho, essa semana também faz show em Farroupilha, Festival de Inverno, Prefeitura Municipal e Sesc. Falando em Prefeitura, Prefeito Jonas vai estar hoje na linha Julieta, 8:15 da manhã, iniciando aí obra de asfalto, um pequeno trecho, mas é o início. Aqui tem homenagem, gente, essa turma que está se formando, tem que celebrar. Laura Feltrin se forma em odontologia e segue legado do vô, doutor Itacir Feltrin. Laura, toda a felicidade para ti, coisa muito bonita, muito profunda aqui. Doutor Itacir Feltrin foi o pioneiro, um dos pioneiros da odontologia aqui na Serra Gaúcha. E hoje a neta se informando, né, dando sequência, né, à profissão, à carreira. Saiba as obras que a CSG vai realizar nesta semana em rodovias da Serra e Vale do Caí. Já fica sabendo que vai ter transtorno necessário. Mulheres são presas com produtos furtados em Caxias do Sul. Blitz flagra 26 condutores sob efeito de álcool ou que recusaram teste em Caxias do Sul. Feira das Pontas vem aí. 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CDL amanhã. Amanhã, em plena terça-feira, lançando Natal 2026. Câmara dos Dirigentes Lojistas. Presidente Sérgio Rossi, parabéns. Capotamento, entidade que promove, dá resultado, faz acontecer. Médico com Farroupilha, região e estado inteiro. Capotamento deixa jovem ferido no bairro Santa Marta, em Bento Gonçalves. Comunidade de Mato Perso lança campanha para reconstruir Capela Santa Juliana, danificada por temporal. Parte aí da parede desabou. Comunidade querida aí de Santa Juliana, quem puder ajudar a gente, tem um QR Code aqui, tem a forma fácil. Aqui vai pra história, gol que Pelé não fez, Brasil de Farroupilha leva. Gol do meio do campo em derrota no Gauchão sub-17. Vale a pena repercutir. espaçofm.com.br. Homem morre, quatro pessoas ficam feridas em acidente com dois carros e dois caminhões no norte gaúcho. Brasil de Farroupilha perde pro Santa Cruz e chega a 13 jogos sem vencer. espaçofm.com.br.
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2: A limpeza de aplicativos sem uso libera espaço. Remover programas que não são mais utilizados ajuda a organizar o dispositivo e libera memória para novos arquivos e funções. 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
0: Senhoras e senhores, bom dia, 6h23. 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E a semana de aniversário tem grandes novidades chegando. Vargas, um abraço pra ti e pra família. Muito obrigado. 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Só se identifica a turma aqui, hein, Gustavo? Um abraço, Gustavo, muito obrigado. Hoje o aniversário é do Gabriel Rodolfo. Recebe homenagem dos pais Zilmar e Inês, os irmãos Rafael, Ana Roberta e Graziela, a esposa Patrícia, cunhados Kleber, Paulo Roberto e Cristiane, a neta Maitê, sobrinhos Gustavo, Augusto, Raquel, Luiz, Rafael, João Gabriel, Pedro Henrique, Ana Júlia e João Lucas, famílias queridas. Gabriel Rodolfo, feliz aniversário, Rádio Espaço, feliz aniversário, que delícia. Envia tua homenagem pra cá por volta de 6h50, tem homenagem completa. Gente, o recado diário, tem alguma informação, quer passar alguma notícia, quer sugerir algum assunto pra gente abordar aí a fundo, sugestão de pauta hiper bem-vinda, necessária, 99611-1971. Envia pro WhatsApp, dá espaço, se você quer comentar alguma notícia também, fica à vontade. Semana começa com frio e sol no Rio Grande do Sul, mas chuva pode voltar a partir de amanhã. Previsões da meteorologia. Rio Grande do Sul terá novo episódio de chuva com temporais ao longo da semana. Frente quente vai se formar entre terça e quarta e dará início à incidência de chuvas fortes com granizo. Previsões da meteorologia. Dia dos pais. Políticos homenageiam e Lula prega fim da jornada 6x1. Flávio publica a carta no pai. No Dia dos Pais, após ministro Alexandre Moraes negar visita dos filhos a Bolsonaro. Flávio publica a carta no Dia dos Pais após Moraes negar visita a Bolsonaro. Flávio Bolsonaro critica a reunião de Lula e Alcolumbre na casa de Moraes. Também aí fica explícito, o cara já é candidato. Flávio Bolsonaro critica, não é só o Flávio aqui, gente. Lula, o Alcolumbre, presidente do Senado, na casa do Moraes, gente. Poxa, não dá para competir. Frio predomina em quase todo o Rio Grande do Sul nesta segunda-feira. CE Equatorial mobiliza força-tarefa para reconstrução do sistema de transmissão no extremo sul do estado. Em meio à crise com os Estados Unidos, plano de Lula cita 31 vezes o termo soberania. Em debate, candidatos ao governo do estado reforçam estratégias e antecipam ataques. O que mais? Nunes Marques, desacreditar urnas, afasta eleitor das eleições. Jornais chegando, Inter segura a pressão do líder e arranca empate com o Palmeiras. Pezolano valoriza ponto conquistado pelo Inter. Diante do Palmeiras, precisávamos somar. João Fonseca, no tênis, João Fonseca perde para Ben Shelton e é eliminado em Montreal. Já tem mais uma rodada. Manchete para começar bem informado. A segunda-feira, 6:27, repito, 6:27. Manda para cá como é que tá a temperatura por aí. A mínima até agora é 3 graus. Tem menos por aí. Manda nas ondas da Espaço FM, família Stefanon Alexandre, muito obrigado. Família Angeli, família Perazoli, Aline, muito obrigado nas ondas da Espaço FM. Bruna Albanese, Poça, família Albanese, família Poça, muito obrigado. Família Benini, muito obrigado, Bruno, nas ondas da Espaço FM, 6:27. 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Já começar cedinho, gente, para você opinar, que eu não coloquei no ar pra audiência do Panorama essa matéria. Ela já foi no Fim de Expediente, ela foi no Espaço Rádio Jornal, ela ficou entre as mais lidas da semana passada, mais assistidas, que é a entrevista com o Dr. Edson Rosler. Dr. Edson Rosler, um médico tradicionalíssimo, um destaque não só na medicina da região, do estado inteiro, Rio Grande afora, família Rosler. E o Dr. Edson, durante a pandemia, esse assunto tem que ser colocado, já passou, mas não dá para esquecer o que aconteceu. E a verdade começa a vir à tona, cada um com a sua opinião, respeitando tudo mais, sempre. Só que o detalhe nessa questão de respeito, a gente ficou proibido de questionar medicamentos, questionar muita coisa. E só veio ordem de cima e tu é proibido a questionar. E continua no Brasil muita coisa, tu é proibido de questionar para ver o nível que a gente se encontra. E aí começou a vir a verdade. Agora sobre o Anthony Fauci, que é um cara que comandou, né, todo o processo, tudo que, sabe, o que ele falava tinha peso. Ele estava com o governo Biden lá nos Estados Unidos. Recentemente ele foi chamado no Senado americano, mais de 100 perguntas, ele se negou em responder. Ele ganhou um crédito de não poder, ele ganhou um perdão antes de qualquer coisa do governo, né, acima da lei. Aqui, mas o Dr. Edson chama atenção, um medicamento que foi proibido, que era questionado, que você era qualificado, né, sempre de uma forma pejorativa. O Dr. Edson também está sempre à disposição a debates, viu? Médicos que discordam dele. Ele fala que tem coisa pesada. Ele diz: Anthony Fauci deixa Hitler no chinelo. Dr. Edson Rosler, prestem atenção. Em mais de 200 casos que o Dr. Edson atendeu, ninguém foi para o hospital e ele tratou com ivermectina, cloroquina, etc. Opinião sempre importante, pode discordar, concordar. Foi uma das notícias mais que tivemos, ficou entre as 5 mais da semana que passou. Dr. Edson Rosler, escuta aí, compartilha.
6: Anthony Fauci é um cara que tem meio ano mais de vida do que eu. Eu tô com 85, nasci em junho e ele nasceu em dezembro de 1940. Ele é um médico imunologista, ele foi o conselheiro do presidente dos Estados Unidos, foi diretor do Departamento de Imunologia dos Estados Unidos, conceituadíssimo. Só que ele tinha interesses econômicos e houve um momento que foi solicitado que em Wuhan, na China fosse feito uma experiência e pelo jeito o vírus saiu, escapou do laboratório, né? Alguém se contaminou e depois que viu o estrago que tinha sido feito, mas nunca ficou provado. O que ficou provado é de que havia interesse econômico americano no laboratório lá. E existem comentários de que já há alguns anos antes já estavam trabalhando na vacina. Então, eu pessoalmente, acredito que ele é um dos maiores assassinos do mundo, porque ele pediu para a OMS e impuseram o uso de máscaras, o afastamento, até a pessoas ficarem em casa, empresas se deram mal, quebrou empresas, né? Então houve uma perda de pessoas, onde que esses novos tratamentos, que nem a hidrocloroquina, a ivermectina e outros que estavam sendo testados, não tiveram vez.
7: Porque eram muito baratos também.
6: Porque era muito barato. A ivermectina era assim, com R$100 você fazia o tratamento. E eu tive mais de 200 casos e ninguém foi para o hospital. Ninguém foi para o hospital. 200 casos, mais de 200 casos que eu atendi de Covid. Bom, então o que que acontece? Houve médicos, inclusive, que me acharam que eu estava errado, porque não tinha nenhum trabalho científico. Então.
7: O senhor estava sendo acusado muitas vezes assim de estar contra a ciência. E contra a ciência não se discute.
6: Porque quando eu vim a primeira vez aqui, em agosto, no início de agosto de 2020, tu me perguntou. Eu vim falar sobre uma campanha de doação de sangue do Lions e tu me perguntou, e o senhor, não tem tratamento, o que é que o senhor faz? Eu disse, dou ivermectina. Hoje a ivermectina está sendo estudada para outras doenças. $60 milhões, né? A Flórida está destinando para pesquisa de câncer, tratamento com ivermectina. Então eu não sei se é válido ou não é válido, mas o fato é o seguinte: a ivermectina funciona e eu tenho provas hoje, tem provas de muitas pesquisas científicas que realmente ela combate o vírus do Covid.
7: Mas a questão, digamos, a linha hoje com essa investigação, que não vai parar certamente, vai se provar que muita coisa que foi feita não era necessário?
6: Sim, não, o afastamento das pessoas, a própria máscara, não poder cumprimentar, não poder ir no enterro de um familiar. E a quantidade de pessoa que morreu, se tinha remédio, né? É claro, meus colegas, eu entendo eles, não havia trabalho científico, mas e daí? Hoje, tem coisas que se eu disser aqui, tu vai querer espichar o programa. Mas tem doença que existe tratamento, que em uma semana tu tá curado e que hoje em dia é difícil de se curar.
7: Mas digamos, um médico de 85 anos de idade, que é o teu caso, a indústria farmacêutica hoje que te apavora? Não sei se é essa a expressão.
6: Em parte sim, porque a gente vê que o laboratório Pfizer fez um crime, botou uma vacina de que vocês olhem, a Unimed, por exemplo, está botando um tratamento aqui em Farroupilha, já está funcionando, né? Para tratamento de autistas. Tem lá no hospital uma ala para que lá, tem em Caxias e tudo. Por quê? Porque aumentou a barbaridade. Se vocês olhar a percentagem, nem vou dizer qual é a percentagem, porque eu não tenho esse número certo, mas a percentagem de autistas né? Por causa da vacina e de tromboses. Tem médico especialista dizendo que 78% das mortes foram por causa da vacina, das vacinas. Então, eu sei que é muito pra gente falar num período Sim. curto, mas o doutor Fauci, tá? Ele é uma pessoa sem escrúpulos. É uma pessoa que fez muito mal para a humanidade. Digo uma coisa, ele deixa o Hitler, que matou 6 milhões de judeus, ele deixa o Hitler no chinelo.
0: Dr. Edson Rosler, médico, 85 anos de idade, com repercussão Rio Grande afora, compartilha essa notícia, repito, está entre as mais lidas, mais vistas da semana passada, aqui no portal da Espaço FM, tem vídeo para você compartilhar também, espaçofm.com.br. Concordo, discorda, compartilha aí. O importante não esquecer do assunto. 6:36 já passou, mas as sequelas foram terríveis aí. Agora muita coisa começa a vir à tona. E também a ligação do Anthony Fauci com a Pfizer, principalmente. 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Acabo de receber aqui o obituário Grupo L Fórmulo. Uma geral rápida, uma atualização. Grupo L Fórmulo, Memorial Crematório e Capela São José, Caxias. Edelweiss Rosarola Soares, 94 anos. Lourdes Júlia Zátera, 93. Terezinha Maria Pascoal, 89 anos. Também Caxias, Regina Stumpf, 42 anos de idade. Bento Gonçalves, Farroupilha e São Marcos, aqui no portal, por enquanto, nenhum atendimento. Município de Santa Maria, Adelar Oliveira Chaves, 58 anos. Antônio Carlos Girardi, 68 anos de idade. Osório, nenhum atendimento até o presente momento. Uma atualizada, Grupo L Fórmulo, Memorial Crematório e Capela São José. Hora 6:39, tempo nublado, temperatura aqui no prédio da Espaço FM, estamos com 5 graus. 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
2: Fique atento: o consumo de legumes traz nutrientes importantes. Incluir verduras e legumes nas refeições fornece vitaminas, minerais e fibras que auxiliam no funcionamento equilibrado do seu organismo. A vida é melhor quando se tem saúde.
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0: Agora 6h44, Cooperativa Vinícola São João está com a gente também no Yesterday, festa 19 de setembro, mês que vem. 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Vambora, 6h44. André Decol. André Decol, rumo ao jardim mais bonito do Brasil, em São Marcos. Fazer a manutenção das plantas em plena segunda-feira. Boa semana pra todos. André, qualquer novidade, manda. Tiver um tempinho, manda aquele playlist. 10 nacionais, 10 internacionais. Dá uma renovada aí que a gente joga na programação do Shopping Show, na programação da Hora da saudade do contato imediato na noite da Espaço, sempre um privilégio. João Dias, João Dias, abraço, João, 6 graus, me dá aí com a tua localização, bairro Industrial, 6 graus, obrigado, João Dias, um abraço, excelente, produtiva semana. Margarete Agostini, agradecer, sorrir e seguir em frente, bom dia, muito obrigado. Aqui Gilberto, já tá, continua em Farroupilha, Gilberto. Gilberto que mora em Livramento, veio passar aqui alguns dias com a família. Gilberto, um abraço. Aqui também Gilberto Varela dos Santos, nas ondas da Espaço FM. O Edson de Souza vai estar ao vivo domingo que vem, aqui no estúdio da Espaço FM. Pessoal, repercutiu a entrevista aí do Dr. Edson, fica à vontade. O vídeo você pode compartilhar também. 6h46, já tem um feliz aniversário Espaço, feliz aniversário, que delícia. 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
0: jornais chegando, 0 Porto Alegre, vitória com redenção de Pavão no sábado. O time tricolor de Luiz Castro venceu São Paulo no sábado 2-1, chegando aos 25 pontos e sobe para 14º lugar na tabela. Inter segura o líder fora de casa. Colorado do técnico Paulo Pezzolano suporta a pressão da equipe palmeirense e consegue bom resultado na luta contra o rebaixamento. Para ver o nível que a gente tá, o Grêmio comemorando tá em 14º, o Inter comemorando um empate fora de casa, né? Para não entrar na zona do rebaixamento, esse é o nível do futebol gaúcho. Lançamento de imóveis de médio e alto padrão tem alta de 18% em Porto Alegre. Processos na Justiça Eleitoral antes da campanha crescem 600% em 2026. Como funciona o golpe por telefone que reproduz número oficial do banco? Para a pesquisadora, transição energética é crucial, mas também cria oportunidades. Jornais chegando, jornais em circulação. Câncer de John Biden se espalha, afirma filho. O ex-presidente ao lado da esposa. A última imagem, no mês de maio, são destaques, manchetes, jornais chegando, circulando. 6h49, pioneiro de Caxias do Sul, nos últimos 12 meses. Pardais registraram 460 multas diárias nos 24 pontos instalados. Desde agosto do ano passado, foram quase 170 mil ocorrências de infrações. A presença dos radares, segundo o levantamento da prefeitura, provocou uma redução de 37,27% nos acidentes de trânsito. É pouco. Juventude se consolida como vice-líder da segunda. Venceu o Novo Horizontino por 1-0. Caxias retorna ao G8. Com gols de Breno Santos e João Lucas, Caxias derrotou o Itabaiano por 2-0. Jornais chegando, jornais em circulação. Jornal do Comércio, 6h49. Turismo vira vetor da economia do Rio Grande do Sul. Mudanças nas regras e na tributação ampliam o potencial de investimento no setor. Mourão, lembra dele? É senador gaúcho. Gaúcho. Mourão defende liberdade contratual e é contra a jornada, a redução 6-1. Candidatos ao governo participam de primeiro debate na TV. Também a destaque, a Vieser vai investir em lojas, mas se retira de Porto Alegre. Secapa, Jornal do Comércio, 6:50.
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19: 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Agora
0: 6:51, começa a clarear bonito, hein? Começa a clarear bonito. Tempo bom, com nebulosidade, temperatura. Estamos com 6 graus. Vamos lá com feliz aniversário em seguida, Rádio Espaço, e que delícia. Deixa eu ouvir rapidamente, Matheus Paim, secretário municipal de obras e trânsito. Segunda-feira movimentada, já, por volta de 8:15, 8:20, prefeito Jonas Tomazini com secretariado, com vereadores, com a comunidade aí da linha Julieta, vão dar início à obra de asfaltamento no trecho aí, para você ter uma ideia, até em direção à torre de transmissão da Espaço FM. Essa região começa a ganhar asfalto, que é uma antiga reivindicação. Veio verbas do Osmar Terra para cá e vão iniciar um pequeno trecho, é o início aí de uma caminhada, uma região aí que pede isso há muito tempo. 6:52, aí na região do Serrano, na região do Benja, na região da família Paza. Matheus Paim, por favor.
20: Semana muito importante aí, com um pé no fundo, né? A gente tem aí diversas obras acontecendo no município. Eu destacaria em especial esse início importante de obra, Miller, na pavimentação asfáltica de mais de 1 quilômetro aqui da estrada Luiz Carlos Paza, na linha Julieta, uma comunidade, uma das mais tradicionais comunidades do nosso interior, e que ainda não tinha recebido nem 1 metro, nem 1 palmo de asfalto, né? De pavimentação. Então a gente estreia aqui com pavimentação asfáltica de mais de 1 quilômetro, são 1.050 metros de pavimentação, onde a gente trabalhou na terraplanagem ainda no ano passado, deixamos pronta toda a situação da cancha, da parte de drenagem, com equipes próprias aqui da Secretaria de Obras e Trânsito. Esse período serviu daí mesmo para assentar todo esse material, acomodar de forma com que a gente tivesse ali uma pista adequada realmente para receber a pavimentação. E enquanto isso, nós trabalhamos no projeto, nas licenças ambientais, trabalhamos também com que a gente pudesse ter o recurso garantido, Miller. Aqui eu quero destacar, né, com todas as vedações eleitorais que nós temos para o momento, mas o parlamentar, o deputado federal Osmar Terra, conseguiu nos alcançar um recurso bastante significativo de R$700 mil. Então a gente agradece o trabalho do deputado nesse sentido por Farroupilha, que viabilizou então o recurso necessário para que a gente pudesse executar essa obra. Além do recurso do deputado, o município fez um incremento ali de em torno de R$59 mil para que pudesse viabilizar então essa importante obra, que vai contar com toda a sinalização de trânsito, seja horizontal, vertical. Nós temos também previsto aqui no edital a instalação de tachinhas e tachões refletivos, que também é aquele equipamento que durante a noite, né, Miller, também dá uma sensação de segurança e bastante importante aí para todos os motoristas que irão frequentar essa localidade. Além dessa conquista bastante importante aí da pavimentação da estrada Luiz Carlos Paza, a Secretaria de Obras não para, nós temos diversas frentes acontecendo. Uma das situações que a gente tem feito nos últimos dias, Miller, é a reprogramação e a adequação de todo o sistema semafórico aqui do município. Nós enfrentamos alguns problemas devido à parte das chuvas, nós tivemos muitas quedas de energia recentemente aqui na área central e isso demandou com que a gente fizesse uma reprogramação completa. Então, os técnicos dessa área vêm trabalhando nesse sentido. Nós temos também algumas substituições de no breaks, que nada mais são do que aquelas baterias que vão ali no sistema semafórico, no cruzamento semafórico, para que o semáforo aguente por um período, mesmo que a gente tenha interrupção de energia. Então a gente também está fazendo essas manutenções e melhoramentos constantes para que a gente possa também ofertar mais segurança, mais infraestrutura no trânsito. Comento também uma demanda permanente que a gente tem, que é a situação das repavimentações. Né, o município trabalha também de uma forma bastante consistente. Nós sempre que somos demandados, por exemplo, uma situação de um reparo da rede de drenagem, a gente tem que abrir o pavimento, né, deixa alguns dias aquele material compactando e logo na sequência a gente vem também com a repavimentação em paralelepípedo para também manter a normalidade daquela via que foi afetada. Então, como a gente tem passado por um período maior que demanda aí dessa questão de adequações na nossa rede de drenagem, a gente também está trabalhando nesses pequenos reparos, mas que são importantes no dia a dia aí dos bairros e de quem trafega pelas ruas do município. Então, em especial no bairro São Luís nessa semana e também em alguns pontos aí do bairro Vicentina, vão perceber algumas movimentações da nossa equipe, que a gente tem trabalhado de uma forma bastante consistente nas repavimentações das nossas vias municipais.
0: Matheus Pai, muito bem, tem muito mais, uma palhinha aí, agenda movimentada, torcer que o tempo colabore também com a equipe de obras e trânsito. Matheus Pai, qualquer novidade, Matheus Pai vai estar com o prefeito Jonas em seguida. Aqui méritos também pro Matheus, que foi um dos responsáveis por essa obra sair. Começam a 1 quilômetro e pouco, é uma obra já relativamente pequena para média, né? Vai, mas é o início, começa por aí. O Matheus foi fundamental também. Matheus, cumprimentos. 6:57. Feliz aniversário, Rádio Espaço. Feliz aniversário, que delícia. 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Panorama primeiro tempo. Vamos lá com um feliz aniversário, Rádio Espaço. Feliz aniversário, que delícia. Deixa eu agradecer os ouvintes aqui, querido. Emerson, obrigado pelas fotos lindas aí. Visual bonito no 1º de maio, já no amanhecer. Muito obrigado. Aqui, Thay, bom dia, Thay. Thay Panceira Dal Bosco. Pede para colocar anúncio aí na rádio, anúncios a partir das 7:30. Quem encontra documento, objetos perdidos, entrega aqui na Espaço FM, uma tradição aí de décadas. Irani, bairro Cinquentenário, 4 graus. Vamos lá com feliz aniversário Espaço e que delícia.
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0: Agora 6:59, hora de dizer feliz aniversário, Rádio Espaço, feliz aniversário, que delícia. 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Feliz aniversário, espaço. Hoje o aniversário é do Gabriel Rodolfo. Recebe as homenagens dos pais Zilmar e Inês, os irmãos Rafael, Ana Roberta e Graziela, a esposa Patrícia, cunhados Kleber, Paulo Roberto e Cristiane, a neta Maitê, os sobrinhos Gustavo, Augusto, Raquel, Luiz Rafael, João Gabriel, Pedro Henrique e Ana Júlia, e do João Lucas. Parabéns, Gabriel Rodolfo. Carona Rádio Espaço e que delícia. Feliz aniversário, família. Gabriel Rodolfo, muito obrigado, bom dia. Gostaria de homenagear o sogro Naldo Luiz Tonin, que hoje completa 90 anos de idade. 4 filhos. Aqui tem 2 noras, 2 genros, 9 netos, 6 bisnetos. Complementa a turma aí. Naldo Luiz Tonin. Dá uma conferida, Ivete, aí, tá certo? Os homenzinhos aí, tudo certo? Dá uma conferida. Hoje, aniversário da Floricultura 4 Estações, que é um orgulho para Farroupilha, para Serra Gaúcha. Toda a equipe Floricultura 4 Estações. Família Bump, parabéns, Floricultura 4 Estações, aniversariando hoje, fazendo parte da nossa história e principalmente em momentos para a vida inteira. Cauã Pintarelli da Silva, Elaine Miller Guizo, Inácio Froze, Maria Odicleia Correia Piedade, Oswaldo Trompeta, homenagem Grupo Big Fair, Elaine Miller Guzzo, família Guzzo, bom dia. Elisa Cripa Fontanive, homenagem do Acolher Big Fair, Vinícius do Sacramento, Gilvani Barbosa Delfino, Milquécio da Silva Anjos, homenagem Troféu Trombini, Farroupilha Esporte e Lazer, Pablo César Uês, homenagem Objetiva Contabilidade, 7:02, Tailana de Jesus da Mota, homenagem da Anselme, Eduarda Lazeri, homenagem da doutora Letícia Pinho e toda a equipe da Oral Unique de Farroupilha. Eduarda, feliz aniversário. Adriano Colferai, homenagem da Senec, a nossa CNC Farroupilha. Luiz Pedro Brizola Cipe, os pais Luana e Gabriel, todos os integrantes da Alcateia, Amigos da Natureza, Grupo Escoteiro Rocinol da Serra, Lilian De Luca dos Santos, homenagem do esposo Jair, pai Sérgio e Marilene, irmãos Vivian, Rodrigo e Ângela, cunhados Christian, Renata e Anderson, sobrinhos Carlos e Maria e o grupo de orações Nossa Senhora de Fátima, terceiro distrito, Nova Sardenha, Sérgio, Marilene, parabéns pela Lilian, Carona Rádio Espaço, que delícia, Afonso Schneider, a mãe Jane, a irmã Gabriela, cunhado Igor, sobrinha Laura, família Schneider, Jane, bom dia, alô Gabriela, Afonso, muita saúde, alô Igor, alô Laura, hoje o Césio Verona Júnior, os pais Césio e Marinês, o irmão João Paulo, a cunhada Ana Laura, Cláudio Miro Caio, homenagem da esposa Simone, o filho Mike, Stefania Soares, homenagem da família, amigos e colegas de trabalho. Stefânia, Carona Rádio Espaço. E que delícia, Elsa D'Artora, Elsa D'Artora, o esposo Valdir, os filhos Rodrigo e Anitta, a nora Lainir e os netos Daniel, Cauã e Érica, Fernando Mascarello, homenagem da esposa Andréia, o filho Guilherme, a mãe Jacira, enteados Arielle e Ariel, sogros Luiz e Maria, família Mascarello, Fernando, bom dia, Gabriel Rodolfo, tá aqui na agenda, Gabriel, feliz aniversário, Ieda Beatriz Bif Pereira, homenagem do esposo Mauro, os filhos Ana Cláudia, Bruna Michele, João Antônio e os 5 netos, dona Ieda, Jairson Fernandes, Jairson, homenagem da irmã Kelly, sobrinhas Andriele, Juliana e Larissa, os pais Vanderlei e Maria, Júlia Magione, os pais Mário e Cláudia, os irmãos Murilo e Mariana, namorado Lucas Manuel, Júlia, feliz aniversário. Doutor Mário, Cláudia, bom dia, feliz aniversário. Jurema Toso Buzetti, homenagem das filhas Isabel e Caroline, os netos Bernardo, Lorenzo e Teodoro. Professora Jurema, bom dia. 7:04, temperatura, estamos com 6 graus aqui no prédio da Espaço FM. Luiz Carlos Gasparim, os filhos Cristiano e Devan, os irmãos Vladimir, Nena e Joca. Luiz Carlos Gasparim, feliz aniversário. Lourdes Guarani Zardo, os filhos Enzo e Bárbara. Maria Clara Balbinotti Dalcin, os pais Sádia e Marcelo, o irmão Lorenzo, a avô Sadi, os dindos Samila, Gabriel, Marinês e Mário. A agenda tá bonita. Hoje tá de aniversário Marlova Cristina Neis, a irmã Fernanda, cunhado Moisés, os pais Plínio e Terezinha. Hoje o Mário Luiz Arruda, homenagem dos pais Entenor e Maria Helena, os irmãos Soraya e Maurício. Feliz aniversário Matheus Felipe Cornelli Portolan, homenagem do pai Felipe. Alô Felipe, alô Matheus, Maurício Jean Rodrigues, o pai paulista, a irmã Dai, avós Aloísio e Jacinta, tias Letícia e Juliane, a prima Patrícia, Maurício Jean Rodrigues, alô paulista, pessoal da Fornec, bom dia, Pedro Gabriel Lázari, os pais Tatiele Everson, padrasto Everson, madrasta Eduarda, o vô, as avós aqui, a Sinira e a Marisa, a avó Sinira e a avó Marisa, Pedro Gabriel, feliz aniversário, Sônia Trois Moretti, o esposo Valdir, os filhos Jean e Davi, Vitor Dosso, homenagem da mãe Adriana. Quem não tá na agenda, liga pra cá, a partir das 7:30, ou envia agora o teu recado pelo WhatsApp 99611-1971. 7:06, repito, 7:06. Só para complementar aqui, Naldo Luiz Toninho, 90 anos hoje. Os filhos Antoninho, Joãozinho, Ivone e Simone, as noras Ivete, Adriana, genros Adilson e Roberto, os netos André, Adriano, Joyce, William, Roseli, Rosângela, Caroline, Tiago, Tatiane, o bisneto, aqui os bisnetos Manuele, Maitê, Martim, Maria Clara, João Paulo e a Bianca. Família Toninho tem que celebrar. Senhor Naldo, muita saúde e parabéns por essa família linda que o senhor constituiu aí. Gente querida, feliz aniversário. Família Toninho, senhor Naldo, 90 anos de idade hoje. Parabéns para a mãe Maria de Gaspre da Silva. Sônia, manda uma homenagem completa, bonita aqui para colocar na agenda. Feliz aniversário para a mãe Maria de Gaspre da Silva. Sônia Ribeiro, bairro Industrial. Pessoal com imagens lindas aqui. Estou ouvindo vocês em Pajuçara. E Ponta Verde, Maceió, aqui 24 graus, fugimos do frio. Mandou vídeo pra cá agora de manhã, nossa. Vocês são num paraíso lindo, que coisa maravilhosa. José Kaiber e família, parabéns e obrigado por esse carinho. 7:08, cedinho com a gente. Mandou vídeo agora, direto do hotel. Tá de frente pro mar aqui. José Aldair Kaiber tá com a gente em Pajuçara e Ponta Verde, Maceió, 24 graus agora. Muito obrigado. 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Pablo, a reportagem vai fazer uma visita aí hoje à tarde pra gente ampliar. 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Abraço, Pablo, pessoal da FADEV, Associação Farroupilhense de Deficientes Visuais. Adriana Maria Bart, visual lindo, cidade aqui do São Francisco pro centro, espetáculo. Adri, um abraço pra ti, pro paizão Marco Marco Antônio ontem, dia dos pais. Presalino, bom dia pra ti também. 7:09, tempo bom, temperatura 6 graus, Padre Paulo em seguida com a gente. Temperatura nesse momento aqui, estamos com, tá variando entre 5 e 6 graus. 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

0: Obras rodoviárias na indústria e comércio farroupilense. Hoje, na sessão Grande e Pequeno Expediente, vereadores recebem a SICS para falar sobre o cronograma de obras da CSG. A sessão é aberta ao público e pode ser também vista pelo canal da Câmara no YouTube. Câmara de Vereadores, canal do YouTube, a partir das 18 horas, 7 horas e 12 minutos. Eu já quero colocar no ar também aqui um recado para a população inteira. Farroupilha sai na frente. Amanhã, lançamento já da campanha Natal Premiado CDL com novidades. Avisar os lojistas de Farroupilha que não reservaram seu convite. Vai ter sorteio também de premiação para quem for amanhã. Terça-feira tem show de humor com o Cris Pereira, um presente CDL. Sérgio Rossi com a gente em seguida, 7 horas e 12.
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11h15, bom dia, sol brilhando lindamente. Olá, Padre Paulo tá chegando aqui com a gente. Um feliz aniversário para a senhora Maria de Gaspre da Silva. Parabéns em nome das filhas Sônia, Oraides e Franciele, os netos amados Leonardo, de Paula, Eduarda de Paula e David, e os bisnetos Solar Siqueira de Paula e Satyananda Siqueira de Paula. A gente que agradece, Sônia, a dona Maria de Gaspre da Silva. Feliz aniversário, Rádio Espaço. Eliane, manda foto pra cá. Sol brilhando, vem forte e imponente. Tem previsão de tempo nublado. Vamos, é previsão, mas o sol tá lindo aqui, que foto linda aí, Dani. 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

E Ermelu Esportes, 7:16, 7:16. Pedro Guindona, um abraço, Pedro. Sugestão para o Trevo da Santa, que virou um caos nos horários de pique. Sinaleira, completamente, Pedro. Já vou dizer, a SSG descarta 100% aí. Tiver imagens aí, comentário, fica à vontade. Padre Paulo, bom dia. Para começar bem a semana, Padre Paulo Roque Gasparetto, boas-vindas.

0: Bom dia, espaço. Bom dia, Rogério. Bom dia a todos. Semana da família. Por isso que nossa prece nos diz, Senhor, abençoai nossas famílias, abençoai essa fonte geradora de cidadãos conscientes e livres. Abençoai os lares, para que em todos eles reine a compreensão e a harmonia. Abençoai os pais, para que sejam amor, força, sustento para todos. Abençoai as mães, para que sejam luz, vida e ternura. Abençoai os filhos, a fim de que possam crescer honestos e responsáveis. Abençoai, Senhor, as famílias que sabem partilhar seus bens, casa, alimento, educação, saúde. Abençoai as famílias em crise, para que apostem sempre no diálogo e na união. Abençoai, Senhor, nosso Pai, todos nós, para que sejamos irmãos, sem distinção de raça, cor, religião, costumes. Enfim, que a Sagrada Família, Jesus, Maria e José, seja nossa companheira de caminhada nesta terra, para que um dia nós encontremos todos juntos na casa que o Pai do Céu nos preparou. Assim seja, em nome do Pai, Filho e Espírito Santo. Amém. Boa semana, uma ótima semana a todos. Nós voltamos na próxima segunda-feira aqui na nossa Rádio Espaço. Até lá, um grande abraço.
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6: Senhoras e senhores, bom dia, 7:21, sol brilhando, sol e nuvens, temperatura por aqui 5 graus. Aquele recado diário, tem informação, tem utilidade pública, tem sugestão de pauta, tem alguma queixa, quer a presença da Espaço Móvel, vai pro WhatsApp, gente, 99611-1971. Tem imagens aí, tem foto, tem vídeo, manda pra cá, a redação agradece. 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Aproveita a tranquilidade da segunda-feira e boas compras. 7:22, teu rádio está ligado na Espaço FM, é Panorama, show de informação, mais geral, Espaço FM. .com.br, tá no site, no Instagram, no Facebook, no aplicativo. Jovem que ficou ferido em capotamento morre no hospital de Bento. Essa geração que vai embora cedo demais, família querida, nossos sentimentos. João Francisco Pastório Berton, 17 anos, morreu após ficar ferido num capotamento registrado na madrugada do domingo, no bairro Santa Marta, em Bento. Não resistiu e veio a falecer. Colisão deixa dois mortos da BR-116 em São Marcos. Alô, município de São Marcos, os dois jovens que perderam a vida. Segundo a Polícia Rodoviária Federal, as duas vítimas estavam num golfe. O condutor Felipe Sequinato, 31 anos, chegou a ser socorrido, mas não resistiu e faleceu no deslocamento para o hospital. O passageiro Gilmar da Silva, 22 anos, teve óbito constatado ainda no local. As duas vítimas fatais, a condutora da estrada, também ficou ferida, foi encaminhada para atendimento médico. Os dois homens que morreram em colisão entre dois veículos da noite de ontem, no quilômetro 114 da BR-116. Jornalista Gabriel Marqueto, aqui no espaço FM.com.br. Vídeo: Laura Feltrin se forma em odontologia e segue legado do avô Itacir. Família Feltrin, parabéns a Laura. A filha do ex-prefeito, empresário, empreendedor Fabiano Feltrin, a Laura se formou no fim de semana em odontologia. É muito profundo aqui, porque o doutor Itacir Feltrin marcou a nossa história em várias frentes, e uma delas foi a odontologia, um dos pioneiros da odontologia aqui em Farroupilha e Serra Gaúcha, e a neta seguindo o vô. Impecável, emocionante também. Semana aqui em intensa, festival de inverno, muitas oficinas, tem boquetinho na durante a semana, e domingo fecha com Renato Teixeira, um presentão Sesc. espaçofm.com.br. Temperatura nesse momento aqui no prédio da Espaço FM, estamos com 6 graus, sol e nuvens. 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Pensou Serrana Imobiliária. 7:26. Gente, esse recado aqui, utilidade pública, porque muita gente sofre. 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Senhoras e senhores, 7:26. Sol brilhando, temperatura no prédio da Espaço, 5 graus. A previsão não sobe muito, entre 12 e 14 graus. A gente aproveitar esse horário aqui. 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Eles estão agora lançando em plena terça-feira, amanhã, já a campanha do Natal 2026, tem novidades na premiação. sempre ouvindo a população em geral. Já em seguida tem a Feira das Pontas, vai ter 3 dias aí de produtos direto ainda dos produtores, dos lojistas, e é uma promoção atrás da outra de integração, tanto com as mulheres no, nas lojas, no setor lojista, os jovens também. Presidente Sérgio Rossi faz o convite. Ainda tem alguns ingressos à disposição. Vai ter sorteio para os lojistas que forem amanhã no Clube Santa Rita. Tem show de humor com o Cris Pereira também. 999766167. Junto com o Rossi, a secretária executiva da CDL, Alessandra Chieri. Rossi, por favor.
7: É um lançamento fantástico. Já temos mais de 300 pessoas confirmadas. A nossa meta é um pouquinho mais que isso, mas não muito, porque é o que cabe no salão do Clube Santa Rita. Mas temos ainda algumas vagas. E eu gostaria que a Alessandra falasse sobre isso, mas estamos entusiasmados, porque se a gente propõe uma coisa boa como essa da vinda do Cris Pereira, é um evento bonito, e vai ter um café recebendo as pessoas, e lá também as pessoas aí vão poder fazer suas inscrições, e já vai ter o sorteio de uma TV 32 polegadas, eu vou falar tudo.
8: Já falou tudo.
7: Para as pessoas que vão fazer adesão na noite, vão concorrer a uma TV de 32 polegadas, veja, já começamos de pé direito. Então vai ser um evento muito lindo. Alessandra, fala você agora um pouquinho.
6: Dia 11, Alessandra, por favor.
8: Dia 11, isso, na próxima terça-feira, então, reforçar o convite, onde a gente vai ter o lançamento do Natal Premiado 2026, com bastante novidades, e com o show do Cris Pereira também. Então é um momento de descontração para ir lá participar, conhecer a campanha. A gente tem 2 ingressos cortesias por associado, né? Então, associado que ainda não reservou, corre, porque tem poucos ingressos. Mas quem não é associado também, que quer participar, também a gente tem disponibilidade.
6: O pessoal faz o contato com quem, Alessandra, para conseguir os ingressos ou quiser se associar também?
8: Pode entrar em contato então direto com a CDL, o telefone é 549-9976-6167. Só ligar lá, as gurias, nós vamos atender, enfim, passar todas as informações, fazer reserva ou informações sobre o associativo.
7: Você falou o número do telefone muito rápido, fala mais devagar.
8: É 549-9976-6167.
7: Isso.
8: Entra em contato com a CDL.
6: Exatamente. Muito bom. E tem um show do Cris Pereira, né? Que é um espetáculo. Ele vem com quais os personagens aqui?
8: Ele vem com o Gaudêncio e o pedreiro Dinei.
6: Tá.
8: Então é um momento de descontração. Demora, quem quiser levar o pessoal da equipe também pode estar participando, porque é realmente para ter um momento diferente, né?
7: O segredo, um dos segredos é esse, é levar as equipes de trabalho. Isso é para que todo mundo saia de lá muito motivado. E também já aproveito fazer a adesão, e o dia seguinte, ao meio-dia provavelmente, né? A Rádio Espaço já vai estar divulgando quem é o sortudo que ganhou a TV 32 polegadas.
6: Tá, e o detalhe, a gente já em agosto lança Natal.
7: Isso.
6: É, dá pra dizer a premiação aí em destaque de novo aí?
8: Não, é isso que a gente vai deixar pro pessoal em pronunciamento.
7: O grande segredo vai ser revelado na noite.
6: É que vocês estão mantendo uma tradição de maravilhosa, deixa assim.
7: É, ponto. mas o que eu posso dizer é que a premiação vai mudar, né? A nossa diretoria fez um novo formato que eu tenho certeza que vai ser aplaudido, porque foi pesquisado junto ao nosso associado antes de nós fazermos isso. O valor da premiação vai ser a mesma, nós não vamos diminuir a premiação. Entendi. Vai ser a mesma, porém um outro modelo, um outro formato, que tenho certeza absoluta que o nosso comerciante vai aplaudir mesmo.
6: Rossi, muito obrigado, e parabenizar a CDL, gente, entidade, que o exemplo seja seguido aí. Pessoal, é pé no fundo o tempo todo, vem lançamento em plena terça-feira, amanhã em agosto, já do nosso Natal, já com premiação definida. E só um detalhe, em plena terça-feira amanhã, quem fizer adesão já até amanhã vai concorrer a um TV, um aparelho de TV 32 polegadas. Sorteio já acontece na terça, divulgação aqui pela Rádio Espaço no dia seguinte aqui. E tem show com Cris Pereira, um café da manhã. Café da manhã, um café da noite, um café especial amanhã à noite. 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Natal premiado, lançamento já amanhã. E depois, mais tarde, em seguida, vem a Feira das Pontas. Tava conferindo aqui, Feira das Pontas é 21, 22 e 23 de agosto. 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Ora, 7:32, temperatura nesse momento 6 graus, prédio aqui da Espaço FM, na Avenida Paulo Brolho, com a 13 de maio. 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Deixa eu fazer um intervalo no capricho, a gente retorna em seguida. 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Arena Calçados, para toda a ocasião. 7:33. Deixa eu liberar mais destaques, espaçofm.com.br. Saiba as obras que a CSG realiza nesta semana em rodovias da Serra e Vale do Caí, que vai ocasionar, gente, certamente transtorno, mas é transtorno necessário. Por exemplo, aqui, 122, essa semana já deve ter começado as obras aí. Quilômetro 30 ao 39, da Tenda Bom Princípio até a Fruteira São Vendelino. Quilômetro 33, próxima Banca da Lemoa, em Bom Princípio, estreitamento de pista. E aí segue, quilômetro 78, bairro Saúde, Caxias, desvio para construção de via Duto, quilômetro 71, em frente à IVA, Caxias do Sul, desvio para construção de viaduto. Quilômetro 90, estreitamento de pista para drenagem. Peguei aqui a 122 algumas obras programadas para esta semana. Mulheres são presas com produtos furtados em Caxias do Sul. Blitz flagra 26 condutores sob efeito de álcool ou que recusaram teste em Caxias do Sul. Tá aqui para você gravar. 21, 22 e 23 de agosto, Salão Luterano tem Feira das Pontas de Farroupilha, promoção CDL, capotamento deixa jovem ferido no bairro Santa Marta, em Bento. Logo em seguida veio a falecer, casal é detido com mais de 90 porções de drogas em Caxias do Sul. Jovem de 18 anos morre após carro bater contra poste em São Marcos. Três jovens perderam a vida no fim de semana. Aqui, ó, passageira foi socorrida, mas não resistiu aos ferimentos. Motorista de 19 anos ficou gravemente ferido e foi transferido para Caxias do Sul. Uma jovem de 18 anos morreu após o carro que estava como passageira colidir contra um poste na madrugada de sábado em São Marcos. Natasha de Oliveira Borges chegou a ser socorrida, mas veio a falecer. Três jovens morreram em São Marcos sábado e depois o acidente ontem à noite que vitimou. Me passa os nomes aqui, gente, que triste isso aqui. Eu não tive flagrado, são três jovens. Tivemos esse acidente com a de 18 anos. O nome dela, por favor, Natasha de Oliveira Borges. E mais os dois que morreram no acidente de ontem à noite. Me passa o nome aqui dos dois, aqui também jovens. O Felipe Sequinato, de 31 anos, e mais o Gilmar Silva, de 22. Os dois morreram, né, vítimas de acidente com Golfe e também um Fiat Strada. espaçofm.com.br.
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6: Senhoras e senhores, 7:40, temperatura 6 graus, sol brilhando. Prefeito Jonas Tomazini, com a equipe, com os secretários, com os vereadores, com a comunidade aí da linha Julieta, vai estar iniciando hoje o asfalto. É uma obra de um sonho aí da comunidade da linha Julieta, nesse lado da Julieta, aí da barragem, família tradicionalíssima no local, família histórica e clássica, família Paza, hoje com Benja, no acesso aos transmissores da Espaço FM, da torre de transmissão, aí no Serrano. Vai ser um pouco mais de 1 quilômetro que vai iniciar as obras. São verbas liberadas aí pelo deputado federal Osmar Terra, na rua, na estrada Luiz Carlos Paz. O asfalto está começando. O prefeito vai dar início às obras já já. 7:41. 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A gente começou uma campanha e a gente vai ampliar. Quem puder ajudar, nossa igreja precisa da sua ajuda. O vendaval causou grandes danos à nossa igreja. Agora é tempo de reconstruir e cada gesto de solidariedade faz a diferença. Essa nossa igreja é da Capela Santa Juliana, Mato Perso, Flores da Cunha, paróquia Nossa Senhora de Caravaggio. O vendaval destruiu parte aí da parede, né? Olhando de frente a parede da direita, muitos danos. Eles estão precisando de recursos. Tem um QR Code para o pessoal já fazer doação, tem a chave Pix e-mail, igrejasantajuliana@gmail.com. Juntos reconstruiremos esse lugar de fé, oração e esperança. Deus abençoe sua generosidade. É uma campanha necessária para reerguer um prédio também histórico, uma igreja que faz parte da nossa história. Pessoal, família aí, o Moisés Jacomin, que é da equipe da organização, quando puderem vir até o estúdio aí no fim de tarde, no fim de expediente, fique à vontade para a gente ampliar, para a população se envolver cada vez mais com a campanha. 7:43. Deixa eu convidar aqui para o estúdio o Eduardo, nosso gerente da Pinheiro Machado. 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Atenção para o sinal quero. 7:44, o sinal tá avisando que o Eduardo chegou e tem ofertas. 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
6: Senhoras e senhores, 7:53. 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Oportunidade de emprego. 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
6: Agora 7h58. 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
1: 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Ferragem de Biase. 8:01, atenção. Prefeitura de Farroupilha abre processo seletivo simplificado para contratar. A contratação é temporária, de até 30 professores. A Prefeitura de Farroupilha, através da Secretaria de Gestão e Governo, informa que foi publicado um edital referente ao processo seletivo para contratação de pessoal para o cargo de professor por tempo determinado de 24 meses. Tu tem 2 anos aí, né, garantido na prefeitura, atendendo a necessidade temporária de interesse público. Conforme o texto, serão 30 vagas para atuar como docente da língua portuguesa, até 5 vagas, matemática até 6 vagas, arte até 6 vagas, língua italiana até 10 vagas e língua espanhola até 3 vagas. As inscrições iniciam às 9 horas de hoje e seguem até às 17 do dia 21 de agosto e poderão ser feitas online através do SEI, Sistema Eletrônico de Informação. Tem um clicando aqui na notícia da Espaço que agiliza. Caso o candidato não possua acesso externo ao SEI, esse deverá ser providenciado previamente à sua inscrição, conforme orientação dispostas no manual do usuário externo. Os resultados dos classificados serão divulgados dia 25 de agosto por meio de publicação no Diário Oficial de Farroupilha, disponível no site da Prefeitura. A documentação necessária para as inscrições poderão ser conferidas no edital, que também tu pode clicar na notícia aqui da Espaço FM. Tem vagas para professores, 30 vagas, 2 anos garantido aí, um trabalho aqui temporário, mas de 24 meses até 24 meses. Vagas para professores da língua portuguesa, até 5 vagas, matemática até 6 vagas, artes até 6 vagas, língua italiana até 10 vagas e língua espanhola até 3 vagas. espaçofm.com.br.
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2: Olá, 8:07, bom dia. Amanhã tá bonita, sol brilhando, friozinho aqui de 5 graus. 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Deixa eu aproveitar aqui o horário, agora de manhã cedinho. Se você também tá enfrentando problema aqui, porque a RGE não passou detalhes. Até Daniel Sense aqui, obrigado, Daniel. Nos enviou semana passada aqui uma pauta e eu vi que vários ouvintes se queixaram da mesma forma aí. A RGE, o aumento das cobranças de energia nos últimos meses, em especial junho, julho e agosto. Com o mesmo consumo, os valores dobraram de preço em muitos casos. E muitas contas vindo com datas já em setembro. Não veio agosto, veio setembro. Então você que está nos ouvindo aí, fazer um mutirão rápido aí. Teve problemas com a conta de energia, veio data errada, veio a cobrança de setembro agora para pagar em agosto, aumentou em demasia com o mesmo consumo, houve um aumento exagerado, manda para cá tua informação, manda aí a conta, enfim, manda o teu comentário, fica à vontade, 99611-1971. Aqui a queixa que a gente ouviu, cobranças de energia elétrica dos últimos meses, em especial junho, julho e agosto. Mesmo consumo e os valores dobraram de preço. Algumas contas vindos com data de cobrança em setembro. Pessoal, fica à vontade, envia pelo WhatsApp da Espaço FM. 8:09, Coiama Odontologia informa, temperatura 5 graus, agosto é o mês de aniversário da Coiama Odontologia. 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Coiama Odontologia, virando 8:09. 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Lia Colchões, 8:11, repito, 8:11. Fazer um registro, tive o privilégio de conversar recentemente com o empresário, empreendedor, o Gilmar Maffei, da direção da Trombini Embalagens. A Trombini foi a responsável, semana passada, por um baita de um anúncio, uma grande, uma mega notícia. Nos dias de hoje, uma empresa, e ainda mais escolher Farroupilha, 120 milhões de investimento, um novo complexo na empresa da Trombini. Vai ser um empreendimento aí que vai ter uma duração de construção de 3 a 4 anos, porque eles vão estar operando a empresa 100% com construção no complexo. Então, tudo muito bem estruturado. E aí vem o carinho da Trombini.

0: coisa, é crescimento, é mais recurso para Farroupilha, mais recurso geral, todo mundo sai ganhando. Gilmar Maffeio, um comentário rápido desse mega empreendimento, mega investimento, 120 milhões, novo complexo aí, uma nova construção na mesma área e no distrito industrial.
1: Pois é, Rogério, então esse projeto nosso de investimento, ele já tem algum tempo de avaliação, de estudo, agora de maturação, e a gente concluiu então com chave de ouro aí, conseguimos dentro da empresa oficializar que esse montante de investimento viesse aqui para Farroupilha. Isso vai permitir que a gente faça com a nossa fábrica aqui de Farroupilha uma atualização, enfim, levar essa fábrica realmente para um processo, né, de primeiro mundo, né, para nos ajudar na questão da competição, ampliar um pouco a nossa capacidade de produção, que nós estamos operando lotados aqui há bastante tempo já. Então a gente vai ganhar um pouquinho de capacidade para buscar no mercado e vai nos propiciar também a buscar produtos, né? Buscar mercados que a gente não atua hoje, né? Porque vamos ter algumas linhas de processos mais avançados, mas com mais tecnologia, que vão nos permitir oferecer para os nossos clientes opções de embalagem mais modernas e mais adequadas. Então é isso, Rogério, é um projeto de em torno de 120 milhões, ele vai acontecer agora em 3 a 4 anos, porque ele é de maturação lenta em função daqui a nossa fábrica aqui. Nós vamos ter que fazer todas as ampliações com a fábrica rodando, nós não podemos correr o risco, né, de parar um processo produtivo como o nosso por conta do investimento. Então as coisas vão ter que acontecer e a fábrica não pode parar. Então por isso que ele é muito bem planejado, ele tá projetado em 4 etapas. Já começou, né? Nós já estamos operando a partir de julho, as primeiras ações já começaram a acontecer e a partir de agora é trabalho e confiar muito que a gente consiga fazer isso, né? Sem parar processo, sem criar nenhum inconveniente. E fazer um investimento desses é uma obrigação para uma empresa como a nossa, para se manter no status que ela está, vamos dizer assim, para manter-se a posição, já que essa empresa já é uma empresa extremamente eficiente, né? Uma empresa que dá resultado. Mas ele sim vai propiciar, por sermos, né, por trazermos um equipamentos mais modernos, equipamentos de mais velocidade, mais produtividade, ele vai propiciar sim aí uma ampliação de capacidade na ordem de 15% a 20%, vai propiciar para o município um retorno, porque o faturamento projetado por essa ampliação de capacidade, ele até será um pouquinho maior, porque como serão processos mais eficientes, mais modernos, eles agregam valor ao produto, né? Então a gente vai poder, com esses 15% a 20%, projetar aí que o faturamento será um pouco maior e, por consequência, a arrecadação maior, né? E tudo que vier acontecer. Quanto a empregos, ele tem uma pequena implicação, principalmente nessa etapa do trabalho, nessa primeira etapa de ampliação. E depois, né, Rogério, toda a cadeia próxima da Trombini, né, toda essa parte do transporte, os fornecedores, refeições, quer dizer, tudo que cerca a empresa, ele cresce na ampliação, né, na medida que você cresce o faturamento.
0: Mas foi uma pergunta bairrista aqui, o carinho. Sim. Da Trombini, porque a Trombini já é farroupilhense, porque a gente vê, o prefeito resgatava um pouco da história, a Trombini quis se instalar aqui, houve interesse do poder público, do prefeito Majone na época, enfim, Farroupilha, esse investimento com toda a concorrência que a gente tem de Paraná para cá, enfim, por que Farroupilha, Maffei?
1: Farroupilha, primeiro porque eu sempre falo isso, brincando um pouquinho, mas Farroupilha sempre foi a joia da coroa, né, Rogério? A gente conseguiu aqui sempre um processo, né? Com crescimento de faturamento, com retorno. A gente sabe que no ambiente empresarial, né, não existe muito espaço para poesia, né? Na verdade, as coisas estão vindo para cá porque Farroupilha merece. Porque a fábrica de Farroupilha merece que venha para cá, né? A gente, por todos esses anos, houve sim, obviamente, as disputas internas pelo investimento, como você imagina que possa acontecer, né? Nós temos 7 fábricas, então, quando o montante é definido lá pelo conselho de investimento para o ano, todas as fábricas buscam, né? Gostariam de levar os seus investimentos para suas bases, né? Mas Farroupilha merece, Farroupilha foi uma decisão madura, foi

0: decisão tomada, assim, vamos dizer, né? Pensando sempre na história de Farroupilha. Essa unidade sempre foi uma unidade extremamente importante para Trombini. E ela operava já há 3 ou 4 anos lotada, né, Rogério? A gente não tinha mais espaço para crescimento. Então, tudo convergiu, mas, né, o apoio que a gente teve aqui também do poder público, eu faço questão de ressaltar, foram parceiros até o momento e continuarão sendo agora, que a gente vai precisar na sequência do projeto. Então, isso, acho que toda essa união aqui é que propiciou que a decisão fosse tomada para Farroupilha.
1: Grande notícia da temporada aí do ano, quem sabe também aí dos últimos 120 milhões de investimento, crescimento ainda mais da Trombini Embalagens aqui em Farroupilha, aí no complexo do Distrito Industrial. Uma história linda aí da Trombini com Farroupilha, essa potência Brasil afora. 8:18 aqui, Rádio Espaço, aqui Panorama. Pessoal com problemas à conta de energia, manda teu áudio para cá, passa tua informação aqui. Vou dar uma geral rápida em seguida. 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Deixa eu liberar rapidinho aqui, gente. Problema não é de hoje, já vem algumas semanas. Deixa eu agradecer aqui o Daniel Sens, que puxou a matéria aqui. Um abraço, Dani, boa semana. Aqui é Ledira. Me chamo Ledira Vacelai. As minhas contas de energia também tiveram um aumento absurdo. Apartamento pagava 170 a 190. Saio de casa às 6:30, volto às 21:30. Veio R$350. No meu estabelecimento, geralmente gasto 200. Veio 450. Na minha mãe, que sou eu quem pago a energia, sempre pago 220. Veio R$380. Vou ter que trabalhar só para pagar as contas de luz. Ledira, muito obrigado aqui. Eu vou pedindo sempre, pessoal, também, que é necessário, faz o registro junto ao PROCON também. Adianta, tem que, essa pressão, tem que ir para a justiça, enfim, é que aumentou demais. A Lúcia Furtado aqui, ela enviou, ela bateu a foto, a conta. Estamos em agosto e ela recebeu já a conta de setembro. Aqui, ó, julho 2026, vencimento. Aqui a conta, R$483,96. Aqui também problemas com a conta de energia. Lúcia, puder fazer o registro também junto ao PROCON aqui de Farroupilha. A Sueli também tem. Sueli, pessoa quiser enviar áudio, manda para cá. Sueli, bom dia.
2: Bom dia, Rogério. Assim, ó, meu marido foi lá na RGE falar com eles, porque veio a conta de setembro, desde setembro para nós, e não veio de agosto. Aí ela falou, não, nós não vamos cobrar em agosto, você acredita em Papai Noel? Imagina quanto que vão cobrar, né? Mas tá assim a RGE, assim a Corsan, assim a RGE, a Corsan. Então meu marido já fez várias voltas, porque meu filho sai às 3 da manhã, volta às 11 da noite, R$400 de água. Chama encanador, não tem vazamento, não tem nada. Ah, não, porque uma máquina de lavar roupa gasta 1.000 litros cada vez que lava roupa. Mas que máquina é essa? E que ele lava roupa uma vez por semana? É, não dá mais, tá difícil a coisa. Obrigada. Obrigado, tenha uma semana abençoada.
1: Para vocês também. Obrigado, Sueli. Sueli Maria Araújo. Gente, fique à vontade aí. Puder gravar áudio, grava, manda a tua mensagem para a gente sentir como é que tá a situação. Da questão da água também, mas da questão da energia elétrica. O pessoal aqui, por exemplo, falava há pouco, tem a conta de julho, mas não tem agosto. Vence em setembro, tu não paga agosto, vão te cortar? Ah, não vamos pagar. Tem problema aí, RGE. 8h22, novidade. 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Hora certa, 8h25.
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1: Hora certa, 8:28, temperatura 5 graus, sol brilhando, 8:28, Mecânica O Porão.
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1: 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Gente, lançamos o assunto aqui, problemas com as contas de água, principalmente também de energia elétrica. Pessoal recebendo aí uma paulada no reajuste. Tá correto isso, esse reajuste gigante? Paulo César.
10: Bom dia, Rogério. Bom dia, ouvintes. Paulo César, bairro Industrial. É complicado. Nós estávamos pagando ali 250, 270, esse mês vem o R$500 de conta de luz. É complicado. Eu acho que eles pegaram meio pesadinho na conta deles aí. Não sei que cálculo que fizeram, tá certo que é inverno, mas eu acho que também não era para tanto. Não foi tanto gasto assim.
1: Paulo, muito obrigado. Vai nos mantendo informados. Vou liberando aqui a Cláudia Mara Miglioranzi. Obrigado sempre, Cláudia. Aqui em casa, em torno de 300 a 350 reais. Esse mês veio 760. Trabalhamos todo dia fora, só estamos em casa à noite. Nós pagávamos de 300 a 350. Esse mês veio 760 reais. Cláudia, muito obrigado. Aqui também tem mais ouvintes aqui. A Márcia mandou a conta pra gente. Essa é minha conta e tenho 14 placas solar. É um absurdo. E a data é de setembro. Márcia mandou pra cá, recado, deixa eu dar uma olhadinha aqui. Nossa, R$1.030 de energia. E o vencimento tá colocado aqui 10 de setembro. Foi julho. Quer dizer que agosto não precisa pagar, então. A RGE, falta explicar, o pessoal fica apavorado aí, que de repente vencimento em setembro, não paga agosto, e aí, como é que fica a situação? Aqui tem mais gente colocando também, a Eliane tem problemas com água também, energia elétrica, fala, Eliane.
11: A minha conta do mês de julho veio com 54, a minha conta para pagar em agosto veio 97. E não houve o meu, praticamente, eu faço sempre a mesma coisa. As minhas irmãs, o vencimento vem em setembro também com bom aumento. O problema é que a gente não tem para quem recorrer. E não, engraçado, aqui a gente está vivendo, começando a viver num país sem lei. Leis para uns de mais e para outros de menos. A gente pode ser extorquido e ninguém faz nada. E outra, depois que a corrupção foi vendida e a RGE também, as coisas pioraram muito. A gente só tem aumentos em cima de aumentos e benefícios que é bom nenhum.
1: Eu vou liberando o pessoal que vai chegando, fica à vontade, manda o teu caso pra cá, tiver imagens também, manda pra cá da conta, manda pra cá, pra gente também já passar pra prefeitura, pro PROCON aí, pra ver até que ponto o PROCON pode se envolver. Recomendação pra fazer, regindo PROCON, justiça, enfim, 8:32. Vamos acertar os ponteiros. 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O Carlos Alexandre, deixa eu colocar aí aqui rapidinho a turma que tá chegando aqui. O Carlos Alexandre mandou para cá uma cópia. Aqui em casa a gente pagava R$350. Veio esse mês para pagar R$1.382. Não mudou nossa rotina. Aqui a Cristina. Quem teve muito aumento nas contas de energia, estava escutando agora. Deixa eu ver aqui. A minha deu 4 vezes mais do que o normal. Indignação total. Tiver aqui, manda a conta para cá, Cristina, também uma cópia aí. Aqui deixa eu dar o crédito. Leandro, um abraço, Leandro. No meu apartamento de 216 foi para 450. Que aumento é esse? Manda pra cá, gente. Envia pra cá o teu comentário. Se quiser gravar um áudio, manda. Passa a tua situação. 99611-1971. A Ecofar, esta semana, vai aproveitar esse tempo bom hoje na segunda-feira também. 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Os entulhos deverão ser deixados em frente às residências. 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Belvedere, Bela Vista, Cinquentenário e Nova Vicenza. Ecofar, 8:35.
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1: Hora certa, 8h43, sol brilhando, sol e nuvens, temperatura nesse momento 6 graus. Então, uma prioridade aqui para os ouvintes, questão da RGE, é um assunto já de algumas semanas e a gente não viu providências nem da RGE, nem das autoridades locais se envolver no assunto. Aqui sobre contas de energia que aumentaram demais aqui, sem nenhum tipo de explicação. Deixa eu ver alguns ouvintes aqui, o Márcio. Bom dia, Rádio Espaço. Essa questão de energia elétrica e água só é um exemplo de que o governo da direita adotou fazer as privatizações. Vendem a preço de banana, quem compra piora o serviço e aumenta o valor. As opiniões, a Fabi, nossa conta de luz de 369 no mês de agosto, veio 649. Nesse mês de agosto veio 694, pagava 369, veio 694. E um detalhe, não recebemos a conta desde maio não recebemos. Tive que baixar um link onde consigo o código de barra para pagar. Não mudamos a rotina. Obrigado, Fábio, eu que agradeço aqui. Pagava 369, saltou para 694. E desde maio que não recebe mais a conta. Teve que baixar um link. Aqui, Fábio, muito obrigado. Gente, vai pro WhatsApp 99611-1971. Maria Eni Romanha Girardi. Maria Eni, bom dia. Tenho placas de sol, veio esse mês quase R$500 de conta. Mês passado já tinha aumentado para 400. Aqui, obrigado, Maria Eni Romanha Girardi. Como tá no Yesterday, Maria Eni, em setembro? Um bom dia. Aqui me chamo João, moro no bairro Monte Pascoal. Também tive aumento da conta de luz no meu apartamento. Normalmente vinha R$200 e chegou agora esse mês. Passou dos 500, nada mudou na rotina. Obrigado pela atenção, ótima semana. João Antônio, muito obrigado. Gente, recomendo, procura o Procon, vamos falar com o Procon também. Adianta sim, gente, adianta, tem que ir atrás. Não dá pra ficar quieto, gente, que aumentou demais aí. Aumentou demais. Nossa conta geralmente, 280, veio em torno de 399. Também não recebemos desde... também não recebemos a conta, veio esse valor absurdo, não recebeu para pagar em agosto, pagar em setembro, aí tu não paga, o que acontece? Falta de informação total da RGE, tem um absurdo essa conta de luz, tenho placas solares, o máximo que paguei foi 180, após a instalação há 5 anos. Sem as placas não vai. Ah, e agora estão passando aqui de R$ 1.300. O aplicativo das placas mostra a produção, mas não tem lançamento da fatura. Ou seja, tem muita queixa aqui. Camila de Lima Alves. Camila, vai nos mantendo informado. O assunto continua na pauta. Quiser gravar a manifestação também, fica à vontade. Depois a gente vai aquela compilação geral. 8h47. Luiz Carlos Miller está chamando, está com o prefeito Jonas hoje na linha Julieta, começando obras, tem asfalto aí na estrada. Luiz Carlos Paza é uma reivindicação aí de décadas. 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Deixa eu repetir para quem pediu aqui os locais que a Ecofar vai recolher essa semana. 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
1: Agora 8:51, bom dia, deixa eu colocar os ouvintes no ar. Miller, já tô te chamando, me dá um minuto e meio, tá com o prefeito Jonas, direto aí da linha Julieta. O ouvinte tem a prioridade aqui. Eu vou pedir aqui, Diana, Eduarda, em viajar pro Diogo Rodrigues, da Iluminação Pública, para agir junto às empresas aí de telefonia, por favor.
9: Aqui na esquina da Independência com a José Saquete, semana passada com o temporal quebrou os fios de internet, né? Aí o pessoal das empresas de internet vieram arrumar e puseram fios novos, né? E os demais fios deixaram tudo ali pendurado, ó. Aqui dá pra pegar com a mão. Aqui, se passar um caminhão, leva embora tudo, né? Se tem cabimento, uma coisa dessa.
1: Obrigado, Marco. Marcos Antônio Souza, o Marco mandou pra cá vídeo. Manda o vídeo aí direto. Obrigado, Marcos. Vai nos orientando também. Pessoal com problemas com a conta de energia elétrica. Jocélia Salete Rosanelli. Jocélia.
10: Aqui é a Jocélia Salete Rosanelli. Mês de julho me veio R$512 de luz. E aí depois, mês de agora, de agosto, me veio R$232. Esse mês que vem para agora, para mês de setembro, me veio R$392 de novo de luz. Moro sozinha, trabalho, faço alguma coisa em casa, mas de noite quando é 8 e pouco, só tem a televisão ligada e a geladeira e o freezer e mais nada. Não vem tanta luz assim, por quê?
1: Jocélia, muito obrigado. Pessoal, fique à vontade, manda pra cá pelo WhatsApp 99611-1971. RG é com a palavra, por favor. O Gerson, que é o presidente da Associação de Moradores do Industrial.
11: Bom dia, Rogério. Eu também, ó, tenho placa solar lá, né? É, mede 100, 200. Ou esse mês veio 330. Quando passar, chegou a vir R$600 no mês. Fui lá reclamar, que é normal, porque não choveu muito, não teve sol. Mas quando não tinha placa, gastava 200 pila. Com placa agora no inverno, R$600. Esse mês 330, que é só ver quando no mês que vem como é que vai vir. Com essa chuva que deu esses dias ali.
1: Obrigado, Jackson. Pessoal, repito, utilize o WhatsApp 99611-1971. Vamos lá com espaço móvel na linha Julieta. Tem hoje início de obras aí na estrada Luiz Carlos Paza. 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Luiz Carlos Miller, com o prefeito Jonas Tomazini. Estamos nesse momento, 7 graus, manhã fria. Visual tá bonito, o sol tá brilhando. Uma obra, Miller, há décadas esperada, começa timidamente, um quilômetro e pouco, mas é o início de asfaltamento na estrada Luiz Carlos Paza, com muita empresa por aí também, uma estrada muito, muito utilizada. Miller, bom dia.
12: Bom dia, Rogério, bom dia, amigos da Espaço FM. Rogério, muito prestigiado também esse ato de assinatura desta obra tão importante, como você comentou. Primeiramente, eu quero agradecer aqui o seu Paza, pela internet que nos fornece aqui o sinal do Wi-Fi para nós fazermos essa intervenção e levar as informações aos nossos ouvintes. Mas falarmos com o prefeito Jonas Tomazini, que está também aqui falando dessa obra importantíssima para a comunidade da linha Julieta. Bom dia, prefeito, bem-vindo ao Espaço.
13: Bom dia, Miller, bom dia, Rogério, bom dia a todos os ouvintes da Rádio Espaço. Amanhã é fria, né? Mas nós estamos aqui com a presença de muitas pessoas que estão deixando esse ambiente mais aquecido, e também nós estamos muito felizes e orgulhosos do nosso município de Farroupilha. Eu falava há pouco, né? As conquistas que a gente tem alcançado, elas não são do Jonas, não são do vice-prefeito Tiago, ou dos nossos secretários, elas são de toda a nossa comunidade. E aqui a gente comemorava junto com as pessoas que estão presentes aqui na ordem de início, né? Eu dizia, Farroupilha teve no ano passado o melhor resultado, o melhor ano da sua segurança pública aqui no município. E 2026 vem se encaminhando também com excelentes números. Nós temos um município que tem muitos desafios na área da saúde, mas que é muito estável comparando ao que se vê no restante aqui da nossa região. E se sairmos da serra, a gente vai encontrar ainda mais dificuldade em outros municípios. Nós temos dois grandes prédios da saúde que vão melhorar muito esse serviço aqui no nosso município, que estão em construção. A gente tem avançado em obras na cidade e no interior. Estamos entre as 15 cidades mais desenvolvidas, entre as 15 cidades mais felizes do Brasil, graças também a esses resultados e ao trabalho da nossa comunidade. E agora, nós ainda, além de tudo, melhoramos os índices da educação. A gente tem a melhor escola nos anos iniciais e nos anos finais, não só do Rio Grande do Sul, mas da região sul, Santa Catarina, Paraná e Rio Grande do Sul. E não é apenas a Escola Santa Cruz que é a que conseguiu novamente esse título, mas são 5 escolas entre as 10 melhores do estado que são aqui de Farroupilha. Não tem nenhum outro município que tem 2 escolas nessa lista. Nós temos 5. Aqui tem uma lista também, uma dessas listas que só tem Farroupilha como município da Serra Gaúcha, que consta, né, como as melhores escolas aqui do estado. Então a gente quer, de novo, Rogério, agradecer aos professores, agradecer a toda a comunidade escolar, as famílias que se envolvem, e a gente já começa esse próximo desafio de continuar melhorando esses nossos índices. Na semana passada, a gente teve também mais uma excelente notícia. Nós já temos mais de 600 milhões de reais de investimentos de empresas que estão fazendo aqui no município, anunciados e que passaram lá pelo gabinete nesse ano de 2026. E a gente fica ainda mais feliz quando uma empresa que é daqui, que tem já suas atividades em Farroupilha, reforça os seus investimentos aqui no nosso município. O caso da Trombini, ela tem 7 fábricas, todas estavam disputando para fazer ampliar os seus investimentos. Mas a empresa decidiu e optou por Farroupilha para fazer esse investimento de 120 milhões de reais. Ouvir, né, o Mafei dizendo que a atuação da prefeitura foi decisiva para a escolha de Farroupilha como berço desse investimento, realmente nos deixa ainda mais felizes, e sabemos que a gente, além de fazer os investimentos do município, como a gente está fazendo nessa ordem de início hoje aqui na linha Julieta, é importante que a gente continue tendo recursos privados para poder abastecer o orçamento do município e nós possamos entregar serviços de qualidade para a população. Então a gente está aqui na estrada Luiz Carlos Paz. A gente quer agradecer aqui o seu Antônio e a Tere Riva, né, que nos empresta inclusive a casa para a gente poder fazer aqui essa ordem de início de mais de 1 quilômetro de pavimentação asfáltica da estrada Luiz Carlos Paz, que liga aqui o bairro Centenário à linha Julieta. Então, e aqui, né, vamos ressaltar, a gente tem grandes empresas aqui, como é o Orquidário Paza, tem também a produção de morangos da família Paza, a gente tem a Benja, a gente tem aqui a Barragem, a gente tem outras empresas aqui de frutas importantes nessa região, a gente tem a antena da Rádio Espaço, a gente tem uma comunidade que se desenvolve, que pegou junto, se uniu, para que nós pudéssemos, então, agora, com os recursos de contrapartida da comunidade, mais recursos que a gente foi buscar de emenda parlamentar e também parte de recursos do município, nós podermos iniciar essa importante obra. E nós ouvíamos aqui
14: o Fabiano Piccoli dizendo, né, que a comunidade, quem está aqui há mais tempo, disse que a última grande intervenção feita nessa estrada foi no governo do Dr. Jaime Rosner. Semana passada eu vi lá em Caravaggeto que havia sido essa parte de infraestrutura, tinha sido no governo do prefeito Magione. Agora aqui a gente tem essa informação de que a última intervenção foi feita no governo do saudoso prefeito Jaime Rosner. E que depois disso, a gente já agora faz a segunda intervenção, porque em 2025, através do secretário de obras, Matheus Paim, a gente fez aqui o alargamento, a parte de drenagem, infraestrutura da estrada, e agora, então, já em 2026, a gente vai iniciar a pavimentação asfáltica desse trecho de mais de 1 quilômetro, que começa já nessa segunda-feira. A empresa já está aqui com o maquinário, licenças emitidas, pronta para iniciar mais uma obra importante aqui no nosso município.
15: Perfeito, o que você percebe nesta estrada é esse alargamento que já foi realizado, essa pré-pavimentação. Isso vai facilitar, vai acelerar mais o andamento dessa obra?
14: Sem dúvida, facilita. A empresa, na verdade, já pega agora a abertura da estrada, já pega a parte da drenagem realizada, então facilita o trabalho com a colocação da brita graduada, a compactação desse material para depois receber a pavimentação asfáltica e também lembrar o cuidado que a gente tem com a parte da sinalização, tanto horizontal como vertical. A gente sabe que é uma via muito utilizada. A gente vai trabalhar também junto com o nosso setor de fiscalização, com a empresa vencedora da licitação, para que nós possamos minimizar agora os impactos durante o período da obra. A gente sabe sempre vai ter um impacto ou outro que vai acontecer, mas a gente já tem um fiscal experiente, já tem pessoas aqui da comunidade, e eu tenho certeza que esse mesmo envolvimento que eles tiveram, essa busca de recursos que eles fizeram, vai fazer agora com que possam também nos auxiliar nessa etapa importante da pavimentação.
15: Ok, Rogério, são informações que eu trago diretamente aqui da linha Julieta, nesse ato de assinatura para o início da pavimentação da rua Luiz Carlos Paza, da estrada Luiz Carlos Paza, que recebe aqui a partir desse momento essa obra importante para esta região, Rogério.
1: Prefeito, só me permite, eu entendo, o senhor está naquele pique maravilhoso aí de grandes notícias, mas a gente está com um problema aqui que não é de hoje, prefeito, já vem de algumas semanas, que não depende do município, mas vê a interferência do prefeito Jonas. As contas de energia subiram de uma forma assim assustadora, tem problemas até de não receber a conta, de receber a conta de setembro, de agosto não veio. Que o prefeito pode colaborar com a população que enfrenta problemas com os valores da RGE, prefeito Jonas?
14: Olha, Rogério, fica o mesmo recado que a gente tem feito nas últimas semanas, né? Quando a gente teve aquela situação na metade do mês passado, nós tivemos aquela situação lá da falta de água, né? Depois a gente teve também a questão da energia elétrica com aqueles temporais que a gente teve ali na semana do dia 20, mais ou menos, do mês de julho, para que façam os seus registros, primeiros protocolos na empresa responsável, nesse caso da energia na RGE, e depois nos encaminhe isso através de registro de protocolo no PROCON. O PROCON vai atrás dessas informações, vai buscar para ver se isso está correto, para que nós possamos buscar os direitos que são devidos pela nossa população. Então, Rogério, eu reforço, né? E você tem sido um grande parceiro, mas a gente percebe ainda que o número de reclamações não tem sido tão alto registrados no PROCON. Para nós é importante ter um número registrado, é importante que as pessoas mandem o protocolo que já fizeram na empresa concessionária, para que nós possamos fazer essa reclamação e, se for o caso, fazer inclusive a restituição dos valores de quem eventualmente já pagou, ou até mesmo fazer a correção da conta para quem ainda não efetuou o pagamento da sua conta de energia elétrica. Façam o seu registro, que junto aqui com a Thaís, junto com o secretário Flori, nós vamos atrás dessas informações e a gente responde também cada uma dessas demandas.
1: Prefeito, deixa eu aproveitar. A prefeitura está selecionando aí, tem vaga para as professores, 24 meses, um contrato de 2 anos, quando dá tempo que pode chegar. O teu convite para o pessoal se inscrever.
14: Olha, Rogério, é bem importante que nós tenhamos e as pessoas da nossa comunidade, né, os professores aqui do município, principalmente, que possam se inscrever para participar desse processo. Nós estamos em elaboração também do nosso concurso público, que vai acontecer agora no próximo ano, mas enquanto isso a gente tem, né, muitos professores afastados, muitas vezes tem questão de doença, tem licença maternidade, tem algumas licenças de interesse e também tem alguns professores que estão se aposentando, né? E que a gente precisa repor essas peças aqui no município. Então, por isso que a gente convida a todos para fazerem essa inscrição, participar desse processo seletivo, para que possa também se somar a esse grande time que a gente tem em Farroupilha na educação, a esse time campeão que nós temos aqui no município. E eu acho que também, além de já ser uma missão, né, participar da educação, ser professor realmente da rede pública municipal de Farroupilha, vai ser um grande orgulho que essas pessoas vão levar aí para toda a vida. Então a gente gostaria de contar com a participação do maior número de pessoas nesse processo que nós estamos fazendo.
1: Tem de cabeça a remuneração qual é, prefeito?
14: Rogério, eu não tenho certeza agora, mas a gente tem as informações com a secretaria aqui, eu posso pegar certinho e depois repassar esses dados, porque tem também diferentes contratações, né, de cargas horárias, de matérias, então eu vou verificar certinho qual é para a gente poder passar e informar os ouvintes da Rádio Espaço.
1: Prefeito Jonas, uma grande semana, só para servir de testemunha também. Eu sei que o diretor da Rádio Espaço, o Rodrigo Portolan, está aí prestigiando também, mas a gente acompanha há décadas. Essa obra é uma reivindicação de muito tempo, que é uma estrada aí que muita gente utiliza, que muita gente também utiliza, que atravessa, vai sair lá vai para Caxias do Sul, também tem uma estrada com muita história aí. E agradecer o empenho o empenho do Matheus Paim também, junto com o Fabiano Feltrin, com os Marterra e a comunidade aí, as famílias tradicionais, Jacomel, Riva, Paz aí, muita gente boa. Obrigado, prefeito, um abraço.
14: Obrigado, Rogério, realmente, né, aqui a gente dizia, e o Fabiano falava há pouco, né, sobre aqui as importantes empresas e famílias que a gente tem nesse local, uma importância histórica que nós temos aqui dessa obra que vai iniciar agora nessa semana e que é mais um grande desafio de a gente levar melhorias. Você sabe que quando a gente faz a pavimentação asfáltica, a gente reduz também a necessidade de manutenção dessas estradas que rurais, né, mas embora aqui é uma estrada quase que urbana também, porque liga aqui o bairro Centenário, a comunidade da Julieta, e nós vamos continuar trabalhando para que em breve a gente possa estar aqui fazendo essa entrega dessa primeira etapa de pavimentação. E Rogério, se você me permite, só aproveitar para nós convidarmos, né? Nesta semana, até o próximo domingo, dia 16, a gente tem o nosso quinto festival de inverno, né? E tem diversas atrações. Lembrar que o festival de inverno da Casa da Cultura, ele tem normalmente durante o dia uma série de oficinas, de aprendizados, de troca de experiências, mas essa semana ela está toda recheada aqui até domingo com diversos espetáculos também, né? Todos com entrada franca, só tem que buscar aí o ingresso na Casa de Cultura ou no Sesc, ou fazer pelo e-commerce do Sesc. Então hoje, dia 10, a gente tem o instrumental Picumã, amanhã, que é 19h30 na Casa de Cultura, na terça-feira, 19h30, a gente tem a apresentação do Luciano Maia. Na quarta-feira, dia 12, a gente vai pro Clube do Comércio, que daí tem três shows seguidos lá no Clube do Comércio. Na quarta-feira, dia 12, Banda Municipal de Farroupilha com o concerto Elas. No dia 13, na quinta-feira, a gente vai ter Renato Borghetti Trio com o Melhor da Música Gaúcha, 19h30, também no Clube do Comércio. No dia 14, uma grande apresentação dos alunos, também às 19h30, dos alunos da Escola Pública de Música, lá no Clube do Comércio. E encerra, então, no dia 16, no domingo, com um show nacional, né, um grande show nacional com Renato Teixeira, com a abertura da banda municipal aqui de Farroupilha, daí às 17 horas, lá no Clube do Comércio. E aí a gente vai poder ouvir, né, Romaria, vai poder ouvir o tema de carga pesada, né, frete, vai poder ouvir tantos outros sucessos que muitas vezes até o pessoal ouviu por outras vozes, mas não sabe que a composição é do Renato Teixeira. Ali a gente vai poder ouvir, então, na voz de quem escreveu, na voz de quem teve o cuidado com cada uma dessas palavras. A gente vai ter a oportunidade de apreciar tudo isso de maneira gratuita aqui em Farroupilha no próximo domingo, mas até lá, uma semana com muita cultura aqui no nosso município. Estão todos convidados.
1: Obrigado, prefeito Jonas Tomazini. Abraço, Miller.
16: Ok, Rogério.
1: Bom trabalho aí, 9h10. Até ouvi o pessoal também aí das orquídeas aí. Sucesso que foi a exposição recente. Família Copasa, família Jacomel, família Riva aí, a gente esquece, mas geral, um local aí de muito progresso, ganhando um trecho pequeno, mas tá começando o asfalto aí, muito bom, linha Julieta, eu não paro de receber aqui, questão da conta de energia, a cidade inteira tá reclamando, autoridades, prefeito, e vamos se envolver no assunto também, não só fazer registro Procon, tem que ir atrás, tem que chamar a RGE, eles ficam, sabe, determina e depois aí que a população não tem informação, é tudo difícil. Aqui a Sheila Vinic 3, geralmente pagávamos em torno de 200 a 300, esse mês veio um susto na conta, mandou aqui os boletos pra gente comprovar e conferir. Eu vou dar um toquezinho também em seguida, que tem muita gente nos mandando informação aqui. Muito bom. Utilize o WhatsApp da Espaço 99611-1971. Aqui em casa tenho placa solar, pago mais, já paguei 115, agora passou para 545. Clarice Varta, 9 e 11. 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

0: 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Vamos fazer um espaço comercial no Capricho, 9:14. Conferir as mensagens da hora. Estamos na Espaço FM 9:14. Temperatura 6 graus.
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0: Não perca tempo, 9:17, confirmando, sol brilhando, temperatura 6 graus de Capri.
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4: Agora 9:19, deu uma mudada na pauta aqui, gente. Prioridade os ouvintes 100% aqui. Problemas com vazamento de água continuam, problema diário. Daniel tá com a gente. Daniel já falou com a equipe da Espaço. Coxão foi até o local, mas o problema continua. Daniel, fala aí.
5: Semana passada falei contigo sobre o vazamento aqui no meu pátio. Depois que eu falei contigo, o pessoal da Corsan veio, marcou aonde tá o vazamento, mas até agora nada. Então, como é mais uma semana se iniciando, eu vou te mandar um vídeo só para te ver como tá. E aí, se tu conseguir dar uma cutucada, de muito nos ajuda. Beleza? Obrigado enquanto tá.
4: Vou mandar direto aí pro Paulo, que é o nosso gerente da Corsan aqui, Farroupilha, também para assessoria de comunicação da Corsan. A Maria Miglioranzi, bom dia. Tenho placas solares, para ter uma ideia. Pagava R$60. Este mês passou dos 105. Não era para ser tudo isso. Obrigado, boa semana. Deixa eu liberando a turma que vai chegando aqui também. Me dá um nome, por favor. A Fátima. Fátima mandou áudio para cá, mandou cópia da conta da energia, já pagou também.
6: Bom dia, Rogério. Então, aqui em casa também, o recibo da luz veio pro mês 9. Aí eu fui lá na RGE, falei com as gurias, que essa aqui é a segunda via que eu tenho aqui, que eu tô mandando a foto para ti. E elas falaram que era para pagar, que inclusive o meu esposo já pagou, porque não vai vir a do mês 8, porque como foi troca de sistema, daí não vem a do mês 8. Só que eu estou escutando aqui a rádio que tem pessoas que dizem que veio do mês 8. Se foi troca de sistema, por que para uns está vindo para o mês 8 e outros para o mês 9? Eu não estou entendendo. E sem contar que foi um absurdo o aumento mesmo. Tem muito aumento. Aí a gente também não fica em casa, a gente sai o dia todo, só chega em casa às 6:10 por aí da tarde. E eu não entendo por que dá tanta luz assim. E, né, dentro de casa a gente tem a geladeira e o freezer que fica ligado o dia todo. Aí é complicado, né?
4: Muito. Fátima, muito obrigado. Fica à vontade. Bom dia aqui, Larissa Feltrin. Na minha casa, todos os meses, nós gastamos R$100 de energia. No último mês, recebi a conta, pulou de 100 para 450. Observação: no último mês, eu passei 4 dias viajando sem usar energia. O restante dos dias foi o mesmo consumo de sempre. Um aumento de R$350. Larissa Feltrin aqui, muito obrigado. Pessoal, fica à vontade, utiliza. Eu peço até depois a Eduarda e a Diana uma compilação geral para a gente publicar também. Gente, é o legítimo assunto de vereador ir atrás para resolver, buscar explicação, sabe? Trabalho para. Aqui um detalhe, só agradecer aos ouvintes aqui. O Luiz tá com a gente, Luiz Euclides Caxias. Não é só Farroupilha, aqui em Caxias também, do sua região pegou pesado, tá abusando nos preços. Isso é todo ano nessa época de frio que eles fazem isso. Acho que querem matar o povo de frio. Luiz Euclides, Caxias do Sul. Vai pro WhatsApp 99611-1971. A Mari Jacovás também manda recado para cá. Mari.
7: Bom dia, Rogério. Tudo bem? escutando aí os comentários do povo aí na rádio, a minha luz também, mês de agosto não aparece, veio no talão, pulou de julho para setembro, inclusive já paguei, tá, Rogério? Daí a gente entra lá no aplicativo da CPFL e não sabe informar nada. Eu paguei, eu espero que não cortem a luz por não ter o mês de agosto, né? Tá bom, Rogério?
4: Mari, muito obrigado. 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JG Comando Shopping Show, a gente volta ao meio-dia no Espaço Radional. Pessoal com problemas aí com energia, enfim, fique à vontade. O programa termina aqui, volta ao meio-dia, o próximo informativo, mas continua participando aí, fique à vontade. 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Sol brilhando, temperatura 6 graus, aproveitar a semana, bom dia.
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4: Olá, muito bom dia, boa segunda-feira, 5 de agosto. Continue aqui na 100.9. Daqui a pouquinho tem Espaço Shopping Show te fazendo companhia até o meio-dia, sempre para a Ótica Farroupilha, CFC Farroupilha e Círculo Saúde. Tempo bom, céu azul, sol brilhando, algumas nuvens. Neste momento, 7 graus aqui na Paulo Broilo com 13 de maio.
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4: Vamos começar de verdade?
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4: Segunda-feira, 5 de agosto. Ah, prestou atenção, né? Muito bem. Então, objetivo alcançado. Hoje é a segunda-feira, 10 de agosto de 2020, ah, 2026, né? Hoje é dia da, sabia que hoje é dia da preguiça? É, meu amigo, minha amiga, hoje é dia da preguiça, hoje é dia internacional do biodiesel, dia da solidariedade cristã, dia mundial do leão. Hoje também é dia internacional da superdotação. Segunda-feira, 10 de agosto, vamos juntos até o meio-dia. Música, informação, dicas, ofertas, horóscopo, previsão do tempo, homenagem para os aniversariantes. 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Vamos dar uma espiadela na lua de hoje. Como está a lua de hoje, hein? A lua de hoje está 6,30% visível e está decrescendo. Faltam 2 dias dias para a fase lua nueva. Muito bem, segunda-feira, 10 de agosto, mês do bom gosto, música, informação, dicas, ofertas, horóscopo, previsão do tempo, homenagem para os aniversariantes, é o Shopping te fazendo companhia, sempre em ótimo astral. E vamos começar e começar muito bem nesta segunda-feira. 14 bis, 9 da manhã, depois tem ela, Langley, Tunes in Texas. Bom dia.

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1: Ella Langley, Tears in Texas, 14 bis, nova manhã. Vamos juntos até o meio-dia, eu aqui, você por aí, nesta segunda-feira de tempo bom por aqui, tempo bom. Falando em tempo, pessoal, e tem notícia preocupante, né? Tem notícia preocupante. Olha, Rio Grande do Sul terá novo episódio de chuva com temporais ao longo da semana. Frente quente vai se formar entre terça e quarta-feira e dará início à incidência de chuvas fortes com granizo. Daqui a pouquinho eu passo mais informações sobre esta notícia. 9:40, 9:40, a hora da Tramontina.
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1: 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Vamos falar do tempo. Vamos falar do tempo, então. Bom, primeiramente aqui para Farroupilha, hoje não chove, 12 na máxima. É uma temperatura que serve como referência. Amanhã para Farroupilha, dia 11, sol com muitas nuvens durante o dia e períodos de céu nublado, 5 na mínima, 13 na máxima. Quarta-feira, dia 12, 9 na mínima, 14 na máxima. Tempo severo, com chuva forte e trovoada de manhã, à tarde e à noite. A chuva é bastante, em 38,5 centímetros. Isso na quarta-feira. Na quinta-feira, 13. 13 na mínima, 18 na máxima. Chove forte pela parte da manhã. Aberturas de sol à tarde e pancadas de chuva que vão até à noite. 29 milímetros, hein? 13 na mínima, 18 na máxima. Sexta-feira, dia 14, 15 na mínima, 19 na máxima, sol com muitas nuvens, pancadas de chuva à tarde e à noite, a quantidade é 4 milímetros. Sábado, dia 15, 14 na mínima, 21 na máxima, sol com muitas nuvens e pancadas de chuva à noite. Céu nublado com possibilidade de garoa à noite também. Então, 14 na mínima, 21 na máxima, 1,7 milímetros de chuva. E lá no domingo, no dia 16, 15 graus na mínima, 25 na máxima, chuva forte de manhã, ainda chove no começo da tarde e as nuvens diminuem e o sol aparece. 10,2 milímetros de chuva. E teremos então bastante chuva no domingo 16. Na segunda também teremos chuva, na terça, dia 18, também, aí chove bastante pra caramba, 72 milímetros, segundo a Climatempo. E teremos chuva até quarta-feira, 19, com 42,3 milímetros de chuva. Depois, na quinta-feira, 20, também teremos chuva. Ih, rapaz, teremos bastante chuva pela frente aí, né? Aqui para o Rio Grande do Sul, hoje, a previsão do tempo diz o seguinte: o sol aparece com nuvens no Rio Grande do Sul nesta segunda-feira, com o tempo mais aberto de manhã, mas ao longo do dia se espera o ingresso de muitas nuvens altas do tipo cirrus. Uma massa de ar frio atua no estado e trouxe, né, um começo de manhã com temperatura baixa, inclusive com formação de geada em parte do estado. Olha, já São José dos Ausentes, né, teve temperaturas negativas e a máxima não deve ultrapassar os 12 graus. Um novo episódio de chuva nesta semana pode trazer altos volumes de precipitação em parte do Rio Grande do Sul e ainda o risco de temporais isolados, especialmente com queda de granizo e raios. Frente quente que se forma, né, na metade norte hoje segunda-feira, com chuva, e na quarta-feira avança para a maioria das regiões gaúchas. Na quinta-feira, dia 13, o sistema passa a ser uma frente fria e ainda traz instabilidade para o estado. Estamos agora com 8 graus aqui na Paulo Broilo 360. 9:44, 9:44. Na volta do intervalo, previsões para Áries, Touro, Gêmeos e Câncer no horóscopo 100.9.
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1: Muito bem, 9:46. Alô, Tayana Rosa, tudo bem? A Tayana Rosa, que é uma flor de pessoa, sempre ouvindo ao espaço, um beijo pra ti, bom trabalho, obrigado pela audiência, tá? Primeiro signo chegando no horóscopo 100.9, previsões para esta segunda-feira, 10 de agosto. 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
1: Alô, você que nasceu sob o signo de Áries, a semana começará agitada, com muitas comunicações, deslocamentos e abertura para novas relações que poderão surgir pelas redes e até de maneira casual. Então, não se iluda com aparências, viu, Áries? A proximidade dos filhos e novos planos para a vida íntima animarão o clima em casa. Aproveite para organizar ideias de um projeto autoral. Previsões agora para você de Touro. Boas notícias no trabalho pedirão checagem, desfaça confusões e não se iluda com miragens. O ditado "mais vale um pássaro na mão do que dois voando" valerá hoje, viu, Touro? Um contato próximo trará uma informação relevante que orientará escolhas. O seu jeito calmo pesará a favor numa negociação importante. Retome uma antiga parceria. Prestígio em alta, Touro. Agora previsões para você de Gêmeos. Assuntos financeiros estarão em destaque. Organize as contas e defina prioridades antes de assumir novos compromissos. O amor e o lazer trarão leveza e inspiração para você começar a semana com força total. Evite acreditar em propostas sem lastro, por mais encantadora que pareça. Bom mesmo será se cercar de fontes confiáveis. Amor em alta, viu, Gêmeos? Previsões agora para você de Câncer. Nada melhor do que começar o dia com autocuidado e visualizar o que quer para o futuro. As perspectivas de crescimento profissional e financeiro serão positivas. Organize o orçamento e planeje os próximos investimentos com calma. Conversas com a família darão nitidez aos sonhos. Prepare-se para novas conquistas e para maior estabilidade. Câncer. Na volta do intervalo, previsões para Leão, Virgem, Libra e Escorpião. É rapidinho, 38 segundos.
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2: Alô, você que nasceu sob o signo de Leão, as melhores soluções virão em momentos silenciosos, viu, Leão? É, silenciosos, de meditação e de relaxamento. Comece o dia em conexão com sua força interior. Uma parceria ganhará profundidade e poderá se transformar em algo duradouro, tá, Leão? No amor, evite idealizar demais quem você mal conhece. Critérios estarão mais exigentes. Novas amizades entrarão no radar, tá bom, Leão? Previsões agora para você de Virgem. Saúde, hábitos e rotina pedirão atenção. Reformule a agenda e distribua melhor o seu tempo de trabalho e de autocuidado. Pequenas reformulações de agenda poderão dar grandes resultados. Amigos darão apoio em um assunto prático que estava parado. Evite gastar dinheiro com um encantamento passageiro, tá, Virgem? Descanse, desacelere. Agora previsões para você de Libra. Vista sua melhor versão e vista sua melhor versão e comece a semana com maior abertura social e investimentos no seu futuro. Charme, empatia, elegância e diplomacia não faltarão nesta fase com Vênus em seu signo. Seus poderes e encantos estarão em destaque. Reuniões profissionais serão bem-sucedidas. Valorize seus talentos, Talibra, e firme sua posição no grupo. Previsões agora para você de Escorpião. Será bom momento para viajar, iniciar um curso ou uma formação acadêmica, resolver questões de documentação e colocar a vida em ordem. Rotina disciplinada beneficiará a saúde e o trabalho. Aumente sua produção. Você poderá firmar um contrato promissor e alavancar a carreira. No amor, tempo de espera. Avalie expectativas com calma. Daqui a pouquinho tem previsões para Sagitário, Capricórnio, Aquário e Peixes. 9:52, 9 graus a temperatura. Toto África, depois tem How Deep's Your Love. Oh, quão profundo é o

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3: 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E a Mega, hein? A Mega saiu a Mega. O resultado da Mega Sena, número 3.042, aposta do bolão que ganhou 164 milhões, custou R$405. Em 2026, bolões feitos na lotérica Aldeota levaram prêmios principais da Mega, 30 anos, da Loto Fácil e da Quina de São João. A aposta do bolão premiado no concurso 3.042 custou, repito, R$405. As 100 cotas do jogo vão dividir 164 milhões de reais, mais de R$1.600.000 para cada. O sorteio foi realizado na manhã de ontem, lá em São Paulo, no Espaço da Sorte. É, então tivemos com 6 acertos, uma aposta ganhadora, 164.895.645 reais com 50 centavos. 5 acertos, 246 apostas ganhadoras, quase R$23.000 para cada. E 4 acertos, 13.158 apostas ganhadoras com R$706 para cada aposta. Muito bem, então tá aí o toque para você, né? É, os números sorteados na Mega. Saiu a Mega então. Saiu a Mega. 2, 5, 10, 35, 40 e 53. 2, 5, 10, 35, 40 e 53. 10:06, oscilando, variando entre 7 e 8 graus a temperatura aqui no centro de Farroupilha.
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5: Fique atento: o consumo de legumes traz nutrientes importantes. 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
3: Alô, você que nasceu sob signo de Sagitário, conexão com alguém influente abrirá um caminho inesperado neste início de semana. Conversas e ideias fluirão com facilidade rara. Um assunto de dinheiro compartilhado poderá se resolver com franqueza, sem nenhum estresse. Evite promessas exageradas e idealizações. Uma máscara social poderá cair. Fique longe de gente confusa, tá, Sagitário? Alô, Capricórnio, um acordo poderá finalmente sair do papel. O dia favorecerá associações e parcerias. As finanças ganharão reforço com uma decisão firme e bem calculada. Negocie uma proposta profissional e concretize as mudanças desejadas. Mercúrio trará reflexões importantes sobre caminhos a seguir. Planos de futuro darão segurança no amor, tá, Capricórnio? Previsões agora para você de Aquário. Olha, a semana começará com conquistas no trabalho e muita produtividade. Brilhe nas reuniões e nos eventos profissionais.

0: agora um ótimo momento para aprofundar vínculos e dar maior leveza às relações familiares. Sucesso financeiro no trabalho. Se organize melhor, tá, peixes? Horóscopo 100.9 no shopping volta amanhã neste horário. Mais ou menos neste horário.
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0: Excelente segunda-feira para você. Vamos juntos até o meio-dia. Vamos colocar músicas na conversa. Na primeira tem Aretha Franklin. É, Aretha Franklin. I say a little prayer.

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1: Dez horas 23 minutos, Air Supply, Lonely is the Night, na primeira TV Aretha Franklin, a Say a Little Prayer. Daqui a pouquinho, essa aqui inteirinha pra ti, relembrando também, Paul Young, Every Time You Go Away, toda vez que você vai embora, leva um pouco de mim.

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4: Excelente segundo. Segunda-feira, o som da Espaço. Relembrando, Paul Young, Every Time You Go Away, depois tem J Quest. Quero que vá tudo por um inferno.

0: Delta Quest.
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0: E na primeira teve Paul Young. 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Ela é importante para o funcionamento de todo o organismo. Afinal, a água representa entre 60 e 70% da composição do corpo humano. Ela auxilia no transporte de nutrientes, na eliminação de substâncias, regulação da temperatura, dentre outras funções. 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Tá aí uma boa dica.
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0: Boa notícia. A Câmara de Dirigentes Lojistas de Farroupilha realiza amanhã, terça-feira, o lançamento oficial da campanha Natal Premiado 2026. O evento ocorre no Clube Santa Rita e marcará a apresentação das ações que irão movimentar o comércio local durante o período de fim de ano. A programação terá início às 19 horas com recepção aos participantes, enquanto o lançamento oficial está previsto para as 19h30. A noite também contará com um espetáculo do humorista Cris Pereira, né? Que apresentará os personagens Gaudêncio e Pedreiro Dinei. Cada empresa associada à CDL Farroupilha terá direito a 2 ingressos cortesia mediante reserva. Ingressos extras poderão ser adquiridos por R$ 35, enquanto o valor para não associados será de R$ 70. As vagas são limitadas. Além de apresentar as novidades da campanha Natal Premiado 2026, a CDL busca proporcionar um momento de integração entre empresários e comerciantes, reforçando a importância da campanha para impulsionar as vendas e fortalecer o comércio de Farroupilha durante uma das épocas mais esperadas do calendário varejista.
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0: Run and Run Again acontecendo novamente. Carlos Simon.
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0: E na primeira teve Morshiba Rom no Once Bill in a Day. É, Roma não foi feita em um dia, não, né? Muito bem, 10:49, 10:49. 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
2: Mas é claro, olha, uma nova frente de chuva forte nesta semana pode trazer altos volumes de precipitação em parte do Rio Grande do Sul e ainda o risco de temporais isolados, especialmente com queda de granizo e raios. Alertam os meteorologistas da Metsul Meteorologia. A semana começa com tempo firme no Rio Grande do Sul, ainda por influência de uma massa de ar frio, que trará madrugadas de temperatura baixa, especialmente na metade sul gaúcha, tanto nesta segunda, dia 10, como amanhã, terça, dia 11. Entre terça e quarta-feira, uma frente quente vai se organizar entre a metade norte do Rio Grande do Sul e Santa Catarina, com avanço de ar mais quente de origem tropical sobre a massa de ar frio. Uma frente frente que é o limite, né, entre uma massa de ar quente que avança e uma massa de ar frio que recua. Com o ar quente e menos denso, ele sobe gradualmente sobre o ar frio, favorecendo a formação de nuvens em extensa área e instabilidade. Frentes quentes geram pancadas de chuvas ou de chuva fortes a torrenciais, grande quantidade de raios e ainda granizo. É a previsão para a partir de amanhã e também quarta-feira, no momento em que a frente quente se formar e passar a atuar na metade norte gaúcha, com raios e risco de temporais isolados de vento e granizo. No decorrer da quarta, a frente quente avança de norte para sul e deve levar chuva a maior parte do Rio Grande do Sul, com risco de ser forte e com raios em algumas localidades, se mantendo o risco de temporais isolados, principalmente de granizo. A temperatura apresenta melhoria, com temperatura alta em pontos mais ao norte gaúcho e em Santa Catarina. Na quinta-feira, dia 13, com o avanço de ar mais frio pelo norte e o nordeste da Argentina, muda a configuração atmosférica. A frente deixa de ser quente, movendo-se de norte para sul, e passa a ser uma frente fria, deslocando-se de sul para norte. Com isso, a chuva no decorrer da quinta-feira atinge grande parte do Rio Grande do Sul e ainda leva instabilidade para vários pontos de Santa Catarina e do Paraná. Então, de acordo com a análise da Metsul, dos profissionais da Metsul Meteorologia, a quarta-feira deve ser o dia com os maiores volumes de chuva e com maior risco de temporais isolados, embora chova ao menos em parte do estado, tanto na terça como na quinta. Os dados não indicam tempo tão severo como na última quinta, quando uma linha de instabilidade associada a um ciclone bomba cruzou o estado com muitos vendavais e alguns destrutivos, com rajadas de até 130 e 140 quilômetros por hora. Desta vez, o risco será maior de granizo. As previsões meteorológicas indicam hoje a possibilidade de nova frente quente se formar no sul do Brasil, com mais chuva e temporais no próximo fim de semana, com instabilidade principalmente no domingo, dia 16. Ô, São Pedro, segura aí, né? Colabora com a gente. Puxa vida, que coisa. 10:56, por enquanto, tempo bom, céu azul, sol brilhando, algumas nuvens aqui no centro de Farroupilha, temperatura em 9 graus. Chegando, John Farnham, New York, The Voice.

0: oi, oi, oi, oi, Paralamas do Sucesso, DJ Meme, óculos, na primeira teve a sua voz, John Farnham, 11:04.
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0: Eu estava olhando aqui no site da Espaço, lendo a matéria também, espaçofm.com.br. Caminhão com excesso de peso e falha nos freios é retido pela Polícia Rodoviária na ERS 122 em Farroupilha. Tem as fotos, tem a matéria completa. Com as condições deste caminhão, ele ia descer a serra, viu? Durante a fiscalização, o conjunto de veículos, né, foi submetido à pesagem e apresentou peso bruto total combinado de 56.690 quilos. Para a configuração, o limite permitido é 50.000 quilos, resultando em 6.690 quilos de excesso. Bom, além da sobrecarga, os policiais constataram que o sistema de freios estava isolado e sem funcionamento. O veículo também apresentava pneus em condições precárias, aumentando ainda mais o risco de acidentes, especialmente diante das características do trecho na serra da 122. Mas que barbaridade, né? Diante das irregularidades, o caminhão foi retido no local e foi determinado o transbordo do excesso de carga e o veículo permaneceu retido até a regularização tanto da carga quanto do sistema de freios. Bom, tem a matéria completa, tem a foto dos pneus, do sistema de freio. Que absurdo! espaçofm.com.br.

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2: Ecstasy.

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A hora de homenagearmos os aniversariantes de hoje, para que delícia de sabor. Parabéns, parabéns Floricultura Quatro Estações, de aniversário hoje, é aniversário da Floricultura Quatro Estações, toda a equipe aí, forte abraço, parabéns, parabéns Cauã Pintarelli da Silva, Elaine Miller Guzzo, Inácio Froze, Maria Correia Piedade e Osvaldo Trombeta, parabéns da Big Fair. Alô, Elisa Cripa Fontanive, parabéns da Big Fair. Vinícius do Sacramento, Gilvani Barbosa Delfino e Nilcésio da Silva Anjos. Homenagem da Troféu Trombini Farroupilha Esporte e Lazer. Alô, Pablo César Uez, homenagem da Objetiva Contabilidade. Tailana de Jesus da Mota, parabéns da Malharia Anselme. Eduarda Laziri, é Eduarda Laziri. Homenagem da doutora Letícia Pim e de toda a equipe da Oral Unique Farroupilha, parabéns Eduarda. Alô Adriano Conferai, parabéns da Senec Farroupilha. Luiz Pedro Brizola Cip, homenagem dos pais Luana e Gabriel e de todos os integrantes da Alcateia Amigos da Natureza, do Grupo Escoteiro Roxinol da Serra, Lilian de Luca dos Santos, parabéns Lilian. Homenagem do esposo Jair, pais Sérgio e Marilene, irmãos Vivian, Rodrigo e Ângela, cunhados Christian, Renata e Anderson, sobrinhos Carlos e Maria e do grupo de oração Nossa Senhora de Fátima, viu Lilian? Parabéns. Afonso Schneider, tá de aniversário hoje, Afonso Schneider. Homenagem da mãe Jane, da irmã Gabriela, do cunhado Igor e da sobrinha Laura e de toda a família, parabéns Afonso Schneider. Alô Césio Verona Júnior, parabéns, homenagem

Enteados Ariel e Ariel, é Arielle e Ariel, né? Arielle e Ariel, bela dupla, e também dos sogros, né? Luiz e Maria, Gabriel Rodolfo, feliz aniversário, homenagem da esposa Patrícia Paz, Zilmar e Inês, irmãos Rafael, Ana Roberta e Graziella, cunhados Kleber, Paulo Roberto e Cristiane, sobrinhos Gustavo, Augusto, Raquel, Luiz Rafael, João Gabriel, Pedro Henrique, Ana Júlia e João Lucas, e também da neta Maitê, tá? Gabriel Rodolfo, parabéns, feliz aniversário. Alô, Ieda Beatriz Bife Pereira, homenagem do esposo Mauro, filhos Ana Cláudia, Bruna, Michele, João Antônio e dos cinco netos. Parabéns, dona Ieda. Alô, Jailson Fernandes, homenagem da irmã Kelly, sobrinhas Andriele e Juliana, Larissa, né? Então, Andriele, Juliana e Larissa, e também dos pais, seu Vanderlei e dona Maria. Parabéns, Jailson Fernandes. Alô, Júlia Maggione. Parabéns, Júlia Maggione. Homenagem dos pais, Mário e Cláudia. Irmãos Murilo e Mariana. Do namorado Lucas Manuel, da família, dos amigos. Parabéns, Júlia. Alô, Jurema Toso Buzete. Parabéns, Jurema. Homenagem das filhas Isabel e Caroline, dos netos Bernardo, Lorenzo e Teodoro, e de toda a turma. Lourdes Guarani Zardo, parabéns, Lourdes. Homenagem dos filhos Enzo e Bárbara, parabéns, dona Lourdes. Alô, Maria Clara Balbinotti Dalcin. Parabéns, Maria Clara Balbinotti Dalcin. Homenagem dos pais Sádia e Marcelo, do irmão Lorenzo. Avô Sadi. De quem mais? Da avó, né? Da avó, sim, de toda a família, né? Tô lembrando aqui, de toda a família. A família é grande, né? Sadi, um beijo pra ti, né? Da Salete, enfim, que é a avó. E dos Dindos, Samila, Gabriel, Marinês, Mário, de toda a turma. Parabéns, Maria Clara Balbinotti Dalcin. Tem mais Maria de aniversário hoje. A Maria de Gaspari da Silva, homenagem das filhas Sônia, Oraides e Franciele. E também, né, dos netos Leonardo, Eduarda e David. E tem os bisnetos, né? Os bisnetos Solar, Solar e Satyananda. Parabéns. Alô, Mário Luiz Arruda, parabéns, Mário, homenagem dos pais Entenor e Maria Helena, e dos irmãos Soraya e Maurício, parabéns, Mário. Marlova Cristina Neis, de aniversário hoje, parabéns, homenagem da irmã Fernanda, do cunhado Moisés e dos pais Seu Plínio e Dona Terezinha, tá, Marlova? Alô, Matheus Felipe Cornelli Portolândia, aniversário hoje, homenagem do pai Felipe, tá? Matheus Felipe Cornelli Portolã, parabéns. Alô, Maurício Jean Rodrigues, feliz aniversário do pai Paulista, da irmã Dai, avós Aloísio e Jacinta, tias Letícia e Juliana, e da prima Patrícia também, tá? Maurício Jean Rodrigues, hoje o seu Naldo Luiz Tonin está completando 90 anos de idade. Parabéns, seu Naldo. Homenagem dos filhos Antoninho, Joãozinho, Ivone e Simone. Noras Ivete e Adriana. Genros Adilson e Roberto. Netos André, Adriano, Joyce, William, Roseli, Rosângela, Caroline, Tiago e Tatiane. E dos bisnetos, Manuele, Maitê, Martim, Maria Clara, João, Paulo e Bianca. E de toda a família Tonin. Parabéns, seu Naldo Luiz Tonin, 90 anos. Alô, Pedro Gabriel Lá. Lázari, parabéns, da família e dos amigos. Sônia Trois Moretti, parabéns, Sônia, homenagem do esposo Valdir e dos filhos Jean e Davi. Então, tudo de bom pra ti, Sônia, um abraço pra toda a família. Alô, Vitor Dosso, parabéns, Vitor, homenagem da mãe Adriana, aniversariantes que estão em nossa agenda para os aniversariantes de hoje. Então, muita saúde, alegria, felicidade, prosperidade, muito amor, só coisas boas, grana também, que vai bem, vem bem, e que esta data se repita por muitos e muitos anos.
Com muita

Neiva, um beijo pra ti, bom dia, obrigado pela audiência. Na melhor sequência musical do rádio, All Stewart, Year of the Cat. É o ano do gato. 11 horas 19 minutos.

0: 11:27.
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0: Tempo bom, céu azul, sol brilhando entre nuvens. Neste momento, 11 graus aqui na Paulo Broilo, esquina com 13 de maio, também conhecida como 13 de maio. 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
6: A limpeza de aplicativos sem uso libera espaço. Remover programas que não são mais utilizados ajuda a organizar o dispositivo e libera memória para novos arquivos e funções. 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
0: 11:32, 11:32, no portal de notícias da 100.9. Humorista Cris Pereira abre campanha Natal premiado da CDL nesta terça-feira. Jovem que ficou ferido em capotamento morre no hospital em Bento. Prefeito de Farroupilha assina ordem de início para asfaltamento da estrada Luiz Carlos Paz em linha Julieta. Procurado é preso com cocaína e maconha no bairro industrial. Prefeitura abre processo seletivo simplificado para contratação temporária de até 30 professores. Suspeito é detido com cocaína, crack e maconha no interior de Antônio Prado. Caminhão com excesso de peso e falha nos freios é retido pela PRE na IRS 122 em Farroupilha. Farroupilha poderá recompensar denúncias contra descarte irregular de lixo. Vídeo: Laura Feltrin se forma em odontologia e segue legado do avô Itacir. 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Ela Langley.

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1: Tudo azul, Lulu Santos na primeira teve ela Langley com Be Her, é ser ela. A notícia é um pouco extensa, tá? Que eu vou ler para vocês, mas prestem atenção. Ex-marido da ativista Maria da Penha, Marco Antônio Viveiros, foi preso ontem, domingo, em Natal, olha só, no Dia dos Pais, né? Lá no Rio Grande do Norte, por descumprir medida protetiva contra a ativista e duas das três filhas de ambos. O Ministério Público do Ceará pediu a prisão após Marco Antônio dar entrevista à TV Record, falando sobre a tentativa de feminicídio que cometeu contra a ex-mulher, o que descumpre decisão judicial. A justiça acolheu o pedido e decretou a prisão preventiva. A decisão foi proferida no sábado pelo juiz César Alcântara durante o plantão judicial. O magistrado proibiu a exibição da entrevista e pediu a retirada de todo o material de divulgação de qualquer plataforma. O crime contra Maria da Penha aconteceu em 1983. Marco Antônio foi condenado pela tentativa de homicídio da ex-mulher. Na primeira condenação, em 1991, respondeu em liberdade após recursos. Em 1996, foi condenado novamente, mas a defesa alegou irregularidades no processo e conseguiu evitar que ele fosse preso. Em 2000, o homem foi preso e permaneceu detido por cerca de 2 anos, até 2002. 2022, né? Em 2024, a justiça impôs. É 2002 mesmo, tá? Mas em 2024, a justiça impôs medidas cautelares contra ele, incluindo a proibição de divulgar informações sobre o processo e o nome ou a imagem das vítimas. O Ministério Público do Ceará explicou que Marco, né, concedeu entrevista para a emissora sobre o caso envolvendo a tentativa de feminicídio contra a ativista, violando uma das medidas cautelares expedidas pelo primeiro juizado da violência doméstica e familiar contra a mulher de Fortaleza. De acordo com a representação do Ministério Público, trechos da matéria e conteúdos promocionais estavam sendo divulgados em plataformas digitais e em redes sociais. O que que você me diz disso, né? Olha, na decisão, a justiça entendeu haver indícios suficientes da prática do crime de descumprimento de medidas protetivas de urgência da Lei Maria da Penha e destacou que um investigado foi devidamente notificado das restrições impostas e das consequências jurídicas em caso de violação da medida. Além de decretar a prisão preventiva, também foi determinada a retirada imediata do ar de conteúdos relacionados à entrevista e proibida a vinculação da reportagem ou divulgação em quaisquer plataformas. A justiça exige ainda, né, a preservação de todo o material ligado à produção da reportagem, incluindo arquivos, registros de edição, contratos, comunicações internas e documentos correlatos, sob pena de multa diária de R$100 mil em caso de descumprimento. Olha, ele foi preso pela Polícia Militar no Rio Grande do Norte em uma ação articulada com o Grupo de Atuação Especial de Combate às Organizações Criminosas do Ministério Público do Estado, tá? Lá do estado Potiguar. A prisão dele aconteceu 2 dias após a lei que leva o nome da ativista cearense completar 20 anos. A história que levou a uma mudança na legislação começou ainda antes disso. Maria da Penha Maia Fernandes, cearense, que virou símbolo na luta pela proteção das mulheres, sobreviveu a 2 tentativas de feminicídio em 1983, lá em Fortaleza. E aí, você que está me ouvindo, hein? O que que você me diz disso? Ex-marido de Maria da Penha é preso após dar entrevista sobre tentativa de matar a ativista. É um vagabundo, tem mais que ficar na cadeia mesmo. 11 horas 45 minutos, é de não acreditar certas coisas, né? 11:45, temperatura em 12 graus, sol entre nuvens aqui na área central de Farroupilha City.
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0: 11 horas 49 minutos, mais 30 segundos. Bom dia, Paula Rodrigues, obrigado pela audiência. É verdade, o canalha devia estar preso, né? Por tentativa de homicídio. Agora, tem mais um recado aqui. JG, quando puder, assista isso, né? Sobre Maria da Penha. Há muitas mulheres vítimas e vagabundos, sim, mas há muitas picaretas também. É, tem de tudo, né? Isso tem de tudo. Tem radialista, eletricista, taxista, tem dentista, advogado, político, tem de tudo. Tem gente boa e tem gente má. Isso é verdade. Obrigado pela audiência, viu, pessoal? Excelente semana para vocês. Chegando Ted Swims com Don't Stop Believing, não pare de acreditar.

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1: E então tá falado. Obrigado pelo carinho, pela atenção, pela preferência, pela paciência, pela audiência. Volto amanhã após o Rogério Portolã encerrar o show da informação, que é o Panorama. Vem aí Espaço Economia, se Deus permitir, né? A gente sempre digo aqui isso. Volta amanhã, se Deus permitir. 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Então, na sequência, Espaço Economia com Lúcia Cristina, Espaço Rádio Jornal com Rogério Portolã. Uma da tarde, o contato imediato com a Flávia Andréa Vidor na comunicação, a nossa conhecida Flavinha. Fechando o shopping, Morgan Wallen a todos. Bom almoço, boa segunda, excelente semana, se cuide e até mais. Tchau.

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10: Agora 12:06. Boa tarde, temperatura 13 graus, tempo bom, pouca nebulosidade. Alterar a programação aqui, o Economia vem em seguida com a Lúcia Cristina e o Espaço Rádio Jornal. Nós temos aqui uma grande notícia, vou convidando aqui para o estúdio da Espaço FM, o Alexandre de Souza, da direção da Serrana Imobiliária, o Matheus Blange, gerente comercial da M91, e o Lucas Marquete, da direção da M91, que tem notícia aqui, repito, grandiosa. É hoje o lançamento do maior empreendimento Minha Casa Minha Vida, que Farroupilha já viu. A Serrana Imobiliária, juntamente com a construtora M91, estarão hoje, estão já no Clube do Comércio para o lançamento do empreendimento Minha Casa Minha Vida, que será construído no bairro 1º de Maio. 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Senhores, muito obrigado por esse presente, tá aqui ao vivo direto com a gente agora às 12:08. Atrasar um pouco o almoço de vocês. Aqui Alexandre, fazendo as honras da casa aqui, boas-vindas. Tudo bem, Alexandre?
11: Rogério, bom dia, ouvintes da rádio. Sempre portadores de boas notícias, né, Rogério?
10: Grandes notícias hoje.
11: A gente sempre vem trazer pessoas aqui da construção civil e trazendo aí, movimentando esse mercado que a gente tava tão aguardando esse empreendimento, Rogério, que é o Milano. Está lançado hoje e vem aqui notícias aqui quentinhas do Lucas, diretor, né? Da Marquete, da M91, e o Matheus, o gerente comercial. Nós é que agradecemos a oportunidade.
10: Eu quero saber de você, porque a gente tá ansioso, aí, sedento das notícias, porque foi criado uma expectativa boa, e não é só criar expectativa, de fato é, até pela tua baita e longa experiência da Serrana, Alexandre, é o maior lançamento Minha Casa Minha Vida da história de Farroupilha.
11: É, nós víamos, além do maior, nós tínhamos uma demanda aí, nós temos uma demanda bastante reprimida, né? Sabemos que muitos clientes querem adquirir unidades no programa Minha Casa Minha Vida, e nós vimos falando de lançamentos, e esses lançamentos eles acabavam por acontecer. Então, é uma realidade, Farroupilha, então, a partir de hoje tem o lançamento Minha Casa Minha Vida, né? Os contratos aí poderão ser assinados, as pessoas poderão procurar. Eu vou deixar, Rogério, aqui pro Lucas e pro Matheus falar mais detalhes do empreendimento, que aí eles têm informações quentíssimas e mais do que eu.
10: Senhores,
12: bom dia, Rogério.
10: Aqui o senhor,
12: Matheus,
10: privilégio aqui te receber, prazer, o Rogério. Matheus, o que o senhor pode contar pra gente aí?
12: Muito obrigado pelo espaço, literalmente, aqui com vocês, tá? Rapidamente, o empreendimento no bairro 1º de Maio, tá? São 260 unidades habitacionais, certo? Valores a partir de R$198.990, um condomínio fechado, com diversas áreas de convivência disponíveis para todos os futuros moradores. Um empreendimento aí que tem tudo para ser aí um sucesso e representar na cidade um benefício muito grande para a população, aquelas pessoas que precisam da sua casa própria, tá com a fim de sair da casa da sogra, sair do aluguel, né? Conquistar o seu sonho, né? Então, com certeza vai morar muito bem, num bairro muito bom, num condomínio muito bem organizado, e a partir de hoje é esse trabalho que nós vamos fazer para demonstrar para as pessoas, clientes que procurarem, né, a Serrana, forem nos visitar, vai poder ter oportunidade de entrar num apartamento decorado que vai ser fiel, né, ao tamanho, aquilo que nós vamos entregar para os clientes, né? Então, uma experiência bacana que começa a partir de agora.
10: A gente está recebendo aqui de primeira, só para confirmar, porque agora tudo é oficial aqui. Endereço, Rua Lucindo Lodge, 572, bairro 1º de Maio. Blocos são 13 unidades, apartamentos 260, vagas de estacionamento descobertas 263 vagas, sendo 3 para visitantes, número de pavimentos 5 pavimentos, acesso principal Rua Lucindo Lodge, acesso secundário Rua Carlos Roberto Rovati, quer dizer, é tudo, é mega. A partir de, eu quero que o pessoal que está em casa deve estar perguntando, o que eu faço, vai para o Clube do Comércio hoje, vai para a Serrana Imobiliária, Alexandre, por favor aqui.
11: Evento foi hoje de manhã restrito ao lançamento de vendas, né?
10: Certo.
11: Chamamos uma convenção de vendas da M91, onde ela apresentou todos os detalhes do empreendimento. A partir de agora, necessita então que os interessados, já temos várias pessoas cadastradas, diga-se de passagem,
10: certo,
11: né? Já passam aí, a M91 tem mais de 800 clientes interessados, onde a Serrana tem uma boa fatia desses clientes, onde já ganharam tempo, onde eles já adiantaram, já nos enviaram documentos, fizeram análises prévias. 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Falando de M91, Rogério, é importante que o Lucas conte um pouquinho aqui da trajetória. A M91 tem uma experiência muito grande no Minha Casa Minha Vida. Então, Lucas, se ele puder aí contar pra gente aí o que ele tem, porque são inúmeras unidades já feitas, né, Lucas?
13: Bom dia a todos.
14: Bom dia.
13: Exatamente, a nossa empresa foi fundada em 1991 pelo nosso pai, né, uma empresa familiar. A gente nasceu em Flores da Cunha, então somos vizinhos aqui de Farroupilha. Hoje a gente tem aproximadamente 3 mil unidades já feitas dentro do Minha Casa Minha Vida, no Faixa 2, que é o que a gente se especializou. Então, o produto que está sendo construído em Farroupilha hoje, a gente tem bastante domínio sobre ele. A gente é uma empresa profissionalizada dentro do programa Minha Casa Minha Vida e faz exatamente esse produto. Então, pode confiar, a gente tem certeza que vai fazer o possível e o impossível para que o empreendimento seja entregue da melhor forma possível para todos os clientes.
10: A pergunta era sempre, já o Alexandre já adiantou, para a gente conhecer mais. A M91, desde 91 no mercado?
13: Exatamente. M de Marquete, que é o nosso sobrenome, e 91, que é a data de fundação.
10: Quer dizer, uma trajetória, e aí essa parceria com a Serrana, que também tem longo. A credibilidade é fundamental, né, Alexandre? Isso aí sempre que o senhor também sempre salienta, né?
11: Você falava muito hoje na apresentação da M91, da transparência, né? Dessa segurança para quem está comprando. Não vai comprar imóvel da M91 quem realmente não tem condição. Tem que ter condição financeira. Não adianta você adquirir esse imóvel hoje, é muito bem apresentado lá na apresentação do empreendimento, e lá no final da entrega das chaves ter alguma dificuldade, né? Então isso tem que estar muito bem claro, muito bem esclarecido, para que não tenham surpresas. Tem que ter controle, tem que ter organização para que você receba a chave lá no final dos 24 meses, que assim se almeja que seja, né? Pode ser que seja um pouquinho mais. Mas a M91, Rogério, é que nem tem tradição em mercado imobiliário, é isso, né? Não se faz empreendimento por fazer.

0: compra desse produto. Mas não quer dizer que muitas vezes uma pessoa com uma renda, ou até um casal, às vezes uma renda familiar um pouco menor do que essa renda, não possa ter acesso, porque por vezes tem o apoio de um familiar, um dinheiro guardado, um saldo de fundo de garantia. E o mais importante, que a gente pode fazer o link com as condições que tu falaste, com a questão da credibilidade, da especialização do Minha Casa Minha Vida, que o Alexandre puxou, é que assim, o cliente, ele conversando com a, por exemplo, com a Serrana, enviando sua documentação, os corretores vão dar um direcionamento, vão fazer o agendamento para o escritório da construtora, e lá nós vamos fazer um atendimento especializado no qual nós explicamos tudo sobre o produto, como nós falamos, mas todos os detalhes da parte financeira, naquilo que tange a parte bancária, financiamento, trâmites burocráticos, nós explicamos absolutamente tudo, que é uma das preocupações que ao longo dos anos sempre acaba acontecendo. Eu quero comprar, mas eu não sei como é que é, bastante burocracia, tem coisas que às vezes eu não fiquei sabendo. Então lá, pelo nosso método, nós explicamos do início ao fim. Então é importante que o cliente reserve o seu horário e vá com aquele tempo para ele compreender o caminho todo que ele vai percorrer junto conosco, para ele ter de fato uma compra saudável, como o Alexandre falou, comprando, conseguindo pagar tranquilo, continuando viver e logo ali na frente tá recebendo o imóvel dele.
1: Esse caminho que o senhor fala também, que é interessante, é um caminho de quanto tempo até ficar pronto, hein? A ideia, a projeção.
0: A gente pode falar hoje a partir aí em torno de 30 meses, tá? Esse prazo, ele pode ser modificado, tá? Porque dependendo de algumas questões em relação a programas habitacionais, essas situações elas podem mudar. A própria M91, historicamente, ela tem uma metodologia de procurar fazer entregas antecipadas. Mas a gente sempre vai trabalhar com o cliente o cenário que está no papel. E se a gente conseguir melhorar esse cenário, nós sempre vamos tentar.
1: Só para a gente destacar, até vira manchete. Sim. Também. Apartamentos a partir de 198.990.
0: Exatamente.
1: Quem tem a vista, quiser. Exatamente. Bancar, já, esse preço já está.
0: Sim.
1: A partir daí.
0: Sim.
1: Só repete, sim. Apartamentos de quantos dormitórios?
0: São apartamentos, são todas as unidades, elas são iguais, tá? Elas são exatamente idênticas, obviamente algumas espelhadas, né? Para um lado ou para o outro, mas todas exatamente iguais, de 2 dormitórios, sala e cozinha integrados, enfim. Então, apartamentos padrão, assim, para uma família que tá começando aí, principalmente.
2: É importante falar em relação a essa segurança do pagamento. Quando o Lucas, o Matheus comentou no sentido de valores de entrada ou parcela, renda de 3,5-4, isso não quer dizer que uma pessoa tenha que ganhar somente ela. Ela pode unir as rendas para que possa financiar. Esse é um ponto importante. Outra coisa que é uma dificuldade das pessoas: eu não tenho entrada. Dependendo do cenário, como for, dependendo da situação que se enquadrar, de subsídios, de repente nem entrada essa pessoa vai precisar. Pode somar o seu FGTS com o valor de subsídio. Então, temos que analisar cada caso. Eu não posso generalizar. Ah, é 200 mil, eu não consigo comprar. Vamos com calma, que vai ter imóvel para todo mundo e todas as condições de compra. E aí que entra o nosso trabalho de consultoria juntamente com a M91.
1: Outro aspecto também, depois quero falar novamente da questão de valores, mas até para orientar pela tradição que a empresa, que a M91 tem com esse tipo de imóvel, Minha Casa Minha Vida. Vocês estão proporcionando para a Farroupilha o Milano Residencial num local nobre da cidade, que é o 1º de Maio, perto de tudo, com uma infraestrutura fantástica. Só que a questão também, como é que vocês conduzem o convívio? Porque vocês vão criar, entre aspas, uma cidade dentro do 1º de Maio aqui, que vai ser fantástico, a guinada, que o gigante 1º de Maio vai ficar mais gigante ainda com as unidades. Como é que tudo é conduzido aí nesse sentido de ter uma boa convivência? E tá tudo muito integrado.
0: Com o passar dos anos, até antes tu comentou, né, Rogério, Minha Casa Minha Vida, ele vai mudando ao longo dos anos,
1: melhorando,
0: né? Ele vai mudando, vai melhorando, né? E já começa por aí, porque o programa, ele com o passar do tempo, mudam as exigências e tal, isso por consequência, as pessoas, por mais que elas tenham realidades diferentes, muitas vezes, elas têm que ter um certo padrão, porque o caminho para aquisição do imóvel, principalmente linkado Minha Casa Minha Vida, ele é igual para todo mundo. Né, esse caminho, né? Então, essa parte condominial, antes de tudo, ela começa pela organização da própria construtora e organizando um condomínio adequado, né? Com as áreas muito bem definidas. E quando vai para o momento da entrega do empreendimento, a construtora, ela participa de um processo inicial com o condomínio.

0: para que ele possa se organizar, né, com a nossa ajuda, e ao longo do tempo ele vai criando a sua vida própria, né? Tem vários itens que por lei são itens que a construtora participa mesmo após a entrega, né? Mas desde o início a gente já monta um cenário no qual nós conseguimos proporcionar para que o condomínio comece a organizar a sua vida própria, e por consequência a convivência ela acaba acontecendo naturalmente, sim, com bastante tranquilidade.
1: Olha, gente, o assunto é fascinante porque é o Minha Casa Minha Vida diferente que está chegando em Farroupilha, o maior que a gente já teve. Por mais que a gente fala, o grande recado é quem está nos ouvindo interessado. Porque não dá para querer criar problema, gente. Aqui o que a Serrana está oferecendo com a empresa toda, com a M91, é uma solução. Vá conversar, Alexandre, a equipe da Serrana está hiper bem preparada para receber todo mundo e tirar todas as nossas dúvidas. Já chegaram perguntas aqui, o Oscar pergunta: até que ponto eu posso contar com o governo estadual e federal? Que o governo estadual também tinha uma possibilidade, uhum, de auxiliar com alguma, uhum, coisa. Qualquer dúvida, procura a Serrana, mas digamos, governo estadual tá com aquele auxílio ou não?
2: Vou deixar pro Matheus falar do porta de entrada, Matheus.
1: Porta de entrada do governo estadual.
0: Isso. O programa Porta de Entrada, ele é um programa intermitente do governo do estado, tá? Então, assim, nesse exato momento, o Porta de Entrada, ele tá num hiato, tá? No qual o programa, nesse momento, ele não está ativo, não está com os cheques liberados, como a gente chama, tá? Mas existe uma previsão que a gente ainda precisa confirmar, não é um poder da construtora isso, que nos próximos dias pode ser que venha a ser liberado. Então tem uma questão de encaixe, de tempo, de disponibilidade de verba do governo estadual e do empreendimento estar enquadrado dentro do programa. Já fizemos muitas transações com o auxílio do programa Porta de Entrada, do subsídio do governo federal e tal, mas depende de um encaixe que ele pode acontecer, tá? Hoje a gente não pode prometer ele, mas no momento em que ele estiver liberado e nós estarmos habilitados a estar com o produto cadastrado dentro do programa, nós vamos utilizar se for possível.
1: E governo federal, Minha Casa Minha Vida, dá pra contar até que quais as faixas?
0: Tu te refere às faixas de subsídio, por exemplo? O subsídio, na verdade, assim, ele pode ir até 55 mil reais, falando em termos mecânicos, tá? Mas a gente sabe que, até como o Alexandre comentou, depende muito do enquadramento do cliente. E é por isso que a gente foca tanto nessa questão do cliente chamar o seu corretor, chamar a Serrana, conversar, para que nós consigamos fazer o enquadramento do cliente e entender o cenário financeiro, subsídios que ele pode ter acesso, enfim, facilidades que ele terá, como é que vai ficar a entrada, entre outros aspectos, tá? Então é diferente para cada cliente, tá?
2: É que é importante que se diga, Rogério, que veja, a taxa de juros já é subsidiada.
0: Sim,
2: né?
0: Sim.
2: Então, veja, não é só aquele dinheiro que, vamos dizer assim, que o governo dá para você comprar, ou seja, aquele subsídio, mas também as taxas. O programa só existe porque existe um incentivo, né? Seja estadual, seja federal. Como o Matheus falou, momentaneamente o porte de entrada, o estadual, não está habilitado. Do que amanhã ou depois de amanhã, isso pode acontecer no Milan, né?
0: Sim.
1: Gente, perguntas, dúvidas, Serrana, já a partir de agora.
2: A partir de agora, os corretores estão treinados e habilitados, né? Para conduzir o melhor cenário junto com a M91 para adquirir a unidade do programa Minha Casa e Minha Vida, esse empreendimento tão esperado.
0: E lembrando, para a gente fechar, produto aprovado pela Prefeitura de Farroupilha e registrado no registro de imóveis incorporado, 100%, tá?
1: Fundamental, porque a gente
2: segurança.
1: Estavam segurando a informação, vai ficar, tá 100% liberado, gente. Agora é só. Pergunta também que chegou aqui, a Iva pergunta, também está à disposição para investidores também?
0: Sim, pode marcar com a Serrana também e pode nos visitar com certeza.
1: 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Alexandre, muito obrigado por esse presente, tá? De vir com a turma aqui, com o Matheus e com o Lucas aqui, a família toda, que privilégio aí.
2: Já é tradicional trazermos boas notícias do mercado imobiliário. Mais uma então, Rogério, para Farroupilha.
1: Eu só recebi uma informação do Marcos, seu aniversário é hoje, Alexandre?
2: Pois é,
1: hoje. Tá de aniversário hoje. O Marcos, da turma da janta, te manda um abraço e te parabeniza pelo trabalho. Marcos, obrigado pelo recado aqui.
2: Obrigado.
1: Muita saúde para ti. que vocês merecem aí. Gente, muito obrigado.
0: Muito obrigado.
1: E boas-vindas, até uma próxima aí. Gente, 12h24, uma baita notícia para começar bem à tarde. 12h24, temperatura 13.
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1: Agora 12h27, já vai confirmando presença. Temperatura 14. Gente, só um detalhe aqui que a gente mudou a programação. A economia tá chegando com a Lúcia Cristina e segue o Espaço Rádio Jornal. É que a notícia que o Alexandre de Souza da Serrana nos trouxe aqui hoje, foi lançado oficialmente hoje no Clube do Comércio, hoje de manhã. É uma notícia que a gente estava aguardando já há bastante tempo, já tinha sido divulgado, mas agora tá tudo oficial, tudo liberado, prefeitura, tudo 100%. 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
7: A chamada taxa das blusinhas, cobrança de imposto de importação de 20% sobre as compras com valor abaixo de $50, retornará em setembro se a medida provisória sobre o assunto não for votada. Publicada em 12 de maio deste ano, a medida provisória transferiu ao ministro da Fazenda, Dário Durigan, a competência para alterar as alíquotas do imposto de importação das remessas postais internacionais, inclusive reduzindo a zero a tributação de até $50. Sem aprovação da MP pelo Congresso ou edição de outra norma legal que mantém a desoneração, o ministro da Fazenda perde autorização para zerar a alíquota e a tributação volta a vigorar depois que a medida provisória perder eficácia a partir de 9 de setembro. Medidas provisórias têm força de lei assim que publicadas, ou seja, entram em vigor imediatamente e precisam ser analisadas posteriormente pelo Congresso Nacional, que pode confirmá-las, alterá-las ou até mesmo barrar a proposta. O prazo máximo é de 60 dias, prorrogável por igual período. A falta de profissionais ocorre em um momento em que a tecnologia deixou de ser uma demanda restrita às empresas do setor e passou a ser estratégica para praticamente toda a economia. Bancos, varejistas, hospitais, indústrias e empresas de agronegócio disputam os mesmos profissionais para avançar na transformação digital. Hoje o setor representa 6,5% do PIB brasileiro. É um mercado com muitas oportunidades, mas também derruba alguns mitos sobre as carreiras da área. A inteligência artificial se tornou o principal assunto quando o tema é carreira em tecnologia. A maior parte das oportunidades continua concentrada nas áreas responsáveis por construir, integrar e manter os sistemas que sustentam as operações das empresas. O avanço da inteligência artificial não deve ser visto como motivo para abandonar a carreira em tecnologia, mas como uma oportunidade de participar das transformações em curso. Estar dentro da área de tecnologia permite que os jovens estejam à frente desse movimento e criando as transformações e não só passageiros dessa revolução que está acontecendo. E a principal mudança está no perfil procurado pelas empresas. O profissional mais valorizado combina conhecimento técnico, capacidade de aprendizado contínuo e visão de negócios e boa comunicação. Mais leite, carne mais macia e melhor, e um animal que produz mais também exige mais cuidados. E as exigências dele têm relação a conforto, controle de temperatura e questões ambientais têm que ser muito maiores para que ele responda. Cada raça pode exigir condições diferentes, como temperaturas mais altas ou mais baixas. Quando essas necessidades não são atendidas, o animal sofre estresse e, como consequência, produz menos. Barulho de máquinas ou alterações na rotina do animal. Oferecer sombra para o gado descansar e áreas de pastagens. Um rebanho pode ser alimentado com pasto, rações ou mais combinações dos dois. Ambos evoluem. O pasto pode incluir gramíneas e leguminosas, enquanto as rações têm formulações mais nutritivas. A alimentação é um dos itens mais importantes no custo de produção de leite e depende de uma dieta bem formulada, com qualidade e acompanhamento veterinário. Banco do Brasil e Magna Sassi. Por hoje era isso. Bons negócios e até amanhã. Boa tarde.
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1: Agora 12:37 de volta, espaço Rádio Jornal. 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Sol brilhando, temperatura subindo, estamos com 12 graus. 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Jornalista Jerônimo Filho, previsão do tempo.
14: O frio volta com mais intensidade e o tempo fica seco ao longo desta segunda-feira. A Serra Gaúcha registrou uma madrugada gelada, mas o sol brilha desde o início da manhã, com condições para tempo seco sem chuva e a máxima não passa dos 15 graus. Para a terça, a sensação de frio permanece com a temperatura entre 5 e 12 graus. As condições para pancadas retornam a partir de quarta. Informações do tempo para o Espaço Rádio Jornal.
1: Era 12h40 aqui no Espaço Rádio Jornal, Corsan, Cressol, Central de Rações e Rosler Diagnósticos. 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Jornalista Jerônimo Filho de volta, informações do plantão. Tá movimentado sempre. Suspeito é detido com cocaína, crack e maconha. Caminhão com excesso de peso e falha nos freios é retido pela nossa Polícia Rodoviária Estadual. Jovem que ficou ferido em capotamento morre em hospital em Bento. Colisão deixa 2 mortos na 116, município de São Marcos. Trânsito violento no fim de semana. Alô Jerônimo, alô redação.
14: Um suspeito de 23 anos foi detido por volta das 8 da noite de ontem com porções de cocaína, crack e maconha no interior de Antônio Prado. De acordo com a Brigada Militar, o indivíduo foi abordado na localidade de Linha 10, em um ponto conhecido pelo tráfico de drogas. Com o indivíduo, os policiais visualizaram uma sacola em suas mãos e, ao todo, a equipe apreendeu 54 porções de cocaína, 14 de maconha e 19 pedras de crack, além de embalagem, celular e R$ 700. Na última sexta, a Polícia Rodoviária Estadual flagrou um caminhão carregado com toras de madeira apresentando excesso de peso e graves irregularidades no sistema de freios. Isso na ERS 122 em Farroupilha. O veículo estava se preparando para descer a serra em direção à capital. O veículo foi submetido à pesagem e apresentou o peso bruto combinado de 56 mil quilos e o limite permitido é de 50 mil. Além da sobrecarga, os policiais constataram que o sistema de freios estava isolado e sem funcionamento. O veículo foi retido e os policiais determinaram o transbordo do excesso da carga. No trânsito em Bento, João Francisco Pastório Berton, 17 anos, morreu após um acidente registrado na madrugada de domingo, no bairro Santa Marta. Ele era passageiro de um Jeep Renegade que capotou na rua Natalina Sandrin, por volta da 1h10 da madrugada. O adolescente recebeu atendimento pelo SAMU, foi encaminhado ao Hospital Taquini, mas não resistiu aos ferimentos. O veículo era ocupado também por outras três pessoas que não apresentaram lesões aparentes. A Polícia Civil investiga o caso. Também no trânsito em São Marcos, dois homens morreram em uma colisão entre dois veículos na noite de domingo, no quilômetro 114 da BR-116. O acidente foi registrado por volta das 7 da noite e as vítimas estavam em um Golf e foram identificadas como Felipe Sequinato, 31 anos, e Gilmar Silva, 22. A motorista do outro veículo, um Fiat Strada, ficou ferida e foi encaminhada para atendimento médico. Informações do plantão para o Espaço Rádio Jornal.
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3: 14:48, temperatura 13 graus, tempo bom. 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A gente virou destaque hoje essa grande notícia. É o Minha Casa Minha Vida, o maior da história aqui de Farroupilha. Um trabalho aí da M91 com a Serrana Imobiliária. A notícia já tá nas redes sociais da Espaço, no aplicativo, no site, no Instagram, no Facebook. Serrana Imobiliária e M91 lançam o empreendimento do Minha Casa Minha Vida. 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Deixa eu aproveitar esse horário aqui no Espaço Rádio Jornal e fazer um convite para os lojistas de Farroupilha, associados ou não. A CDL, Câmara dos Dirigentes Lojistas. Amanhã, em plena terça-feira, o lançamento. Parabenizar a CDL, que não para. Já também tem a Feira das Pontas, mas o foco para essa semana é amanhã, terça-feira, o lançamento da campanha Natal Premiado. Farroupilha já lançando Natal, show de prêmios CDL a partir de amanhã. Quem fizer adesão até amanhã vai concorrer a um televisor 32 polegadas. Presentão da CDL. Amanhã é Clube Santa Rita. O Sérgio Rossi e a Alessandra Chiele passam mais detalhes. Vai ter show de humor com o Cris Pereira, também, que é um presente. Tem ingressos à disposição dos associados. Quem não é associado, se associa ou de repente já adquire o ingresso para amanhã. Sérgio Rossi, presidente da CDL Farroupilha.
4: É um lançamento fantástico. Já temos mais de 300 pessoas confirmadas. A nossa meta é um pouquinho mais que isso, mas não muito, porque é o que cabe no salão do Clube Santa Rita. Mas temos ainda algumas vagas. E eu gostaria que a Alessandra falasse sobre isso, mas estamos entusiasmados, porque se a gente propõe uma coisa boa como essa da vinda do Cris Pereira, é um evento bonito, e vai ter um café recebendo as pessoas, e lá também as pessoas aí vão poder fazer suas inscrições, e já vai ter o sorteio de uma TV 32 polegadas, eu vou falar tudo.
0: Já falou tudo.
4: Para as pessoas que vão fazer adesão na noite, vão concorrer a uma TV de 32 polegadas, veja, já começamos de pé direito. Então vai ser um evento muito lindo. Alessandra, fala você agora um pouquinho.
3: Dia 11, Alessandra, por favor.
0: Dia 11, isso, na próxima terça-feira, então, reforçar o convite, onde a gente vai ter o lançamento do Natal Premiado 2026, com bastante novidades, e com o show do Cris Pereira também. Então, é um momento de descontração para ir lá participar, conhecer a campanha. A gente tem 2 ingressos cortesias por associado, né? Então, associado que ainda não reservou, corre, porque tem poucos ingressos. Mas quem não é associado também, que quer participar, também a gente tem disponibilidade.
3: O pessoal faz o contato com quem? Alessandra, para conseguir os ingressos ou quiser se associar também?
0: Pode entrar em contato então direto com a CDL, o telefone é 549-9976-6167. Só ligar lá, as gurias, nós vamos atender, enfim, passar todas as informações, fazer reserva ou informações sobre o associativo.
4: Fala o número do telefone muito rápido, fala mais devagar.
0: É 549-9976-6167.
4: Isso.
0: Entra em contato com a CDL.
4: Exatamente.
3: Muito bom. E tem um show do Cris Pereira, né? Que é um espetáculo. Ele vem com quais os personagens aqui?
0: Ele vem com o Gaudêncio e o pedreiro Dinei.
3: Tá.
0: Então é um momento de descontração. Bom. Quem quiser levar o pessoal da equipe também pode estar participando, porque é realmente para ter um momento diferente, né?
4: O segredo, um dos segredos é esse, é levar as equipes de trabalho. Isso é para que todo mundo saia de lá muito motivado. E também já aproveito fazer a adesão e o dia seguinte, ao meio-dia provavelmente, né? A Rádio Espaço já vai estar divulgando quem é o sortudo tudo que ganhou a TV 32 polegadas.
3: Tá, e o detalhe, a gente já em agosto lança Natal.
4: Isso.
3: É, dá pra dizer a premiação aí em destaque de novo aí?
0: Não, é isso que a gente vai deixar pro pessoal em
4: programação. O grande segredo vai ser revelado na noite.
3: É que vocês estão mantendo uma tradição de maravilhosa, deixa assim.
4: É, ponto. mas o que eu posso dizer é que a premiação vai mudar. Né? A nossa diretoria fez um novo formato que eu tenho certeza que vai ser aplaudido, porque foi pesquisado junto ao nosso associado antes de nós fazermos isso. O valor da premiação vai ser a mesma, nós não vamos diminuir a premiação. Entendi. Vai ser a mesma, porém um outro modelo, um outro formato, que tenho certeza absoluta que o nosso comerciante vai aplaudir mesmo.
3: Rossi, muito obrigado, Alessandra, muito obrigado. Esse é a CDL, gente, não para a CDL, vem tá engatilhada aí a Feira das Pontes, mas o ponto forte da semana é amanhã, em plena terça-feira, um show nacional de humor com o Cris Pereira, o lançamento já em agosto do Natal Premiado CDL, show de prêmios, tem novidades na premiação. Quem não se ligou ainda, quem não reservou, confirmou presença, 549-9976-6167. 999-76-6167. CDL Farroupilha. Inclusive, quem fizer adesão até amanhã vai estar concorrendo a um aparelho de TV 32 polegadas presente, CDL Farroupilha. Aqui Espaço Rádio Jornal 12:56. 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Aqui um recado, gente, o pessoal passou informação para cá, dificuldade pessoa que estaciona em local proibido, na frente de garagem, não é guarda municipal. Aqui, o trânsito em Farroupilha é brigada militar. O Eliseu Horn também sempre nos ajudando com informação. Tem uma reivindicação aí no 1º de maio, motociclista também prejudicando moradores. Como é que é um pouco da história, Eliseu, por favor?
5: Boa tarde, Rogério. Tudo certo? Tudo tranquilo? Rogério, deixa eu te relatar um assunto aí que a gente está passando por uma situação aqui na rua Rainelli Petrini, Volta Grande, bairro Santo Antônio, e alguma das ruas principais ali do bairro 1º de Maio. Tem um cara, Rogério, com uma moto, tá? Esse cara tá infernizando a vida dos moradores ali. Toda noite, Rogério, entre 1 hora da manhã, 2 horas da manhã, esse cara tá passando ali e ele deve ter instalado algum tipo de dispositivo nessa moto e ele passa ali e dá cada estouro, mas assim, ó, estouro de trepidar os vidros, sabe? E principalmente para quem mora em prédio, isso aí tá sendo terrível, tá? Porque acaba acordando as crianças, crianças pequenas, os animaizinhos, os pet, né? Aí começam a latir, eu digo assim, vira um terror. E tá se repetindo aí quase toda noite esse cara, tá, Rogério? Ele vem ali pela Rainieri Petrini e entra no 1º de maio, e no 1º de maio ele some, tá? Ali ele some, a gente não consegue identificar de onde é que ele tá indo pro bairro 1º de maio, tá, Rogério? Rogério, se tu puder ali, as pessoas aí que estão escutando, que tem a câmera na frente das suas casas com áudio e puder identificar pra nós ali, pelo menos de saber que moto que é, quem é que esse cara aí pra gente pegar e fazer uma ocorrência na polícia, tá, Rogério? Porque isso aí é perturbação, tá, Rogério? Fica claro ali que ele tá fazendo isso por gosto, né? Deixar bem claro, tá, Rogério, que não são motoboys, é um cara isolado aí que tá fazendo isso aí, tá?
3: Eliseu, muito obrigado, nos mantém informado, quem tem condições de identificar, o assunto é brigada militar. 12:59, Eliseu, muito obrigado sempre. 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
3: Hora certa, 1:01, temperatura 13 graus, tempo bom. 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
3: Agora 1:05, boa tarde, temperatura 13, o Gabriel vai comandar o contato imediato. Um assunto, gente, que não é de hoje, só vem se acumulando queixas aqui. Hoje de manhã a gente abriu um espaço e aí foram dezenas de ouvintes. A gente tá passando o assunto pro Procon de Farroupilha. Procure o Procon de Farroupilha. Vereadores se envolvam no assunto, né? Cobram da RGE, queremos ouvir vocês da RGE. O aumento aqui das contas dobrou, triplicou em vários casos, né? O mesmo consumo, tem muita queixa. A questão também que o pessoal não recebeu a conta de agosto, já tá para pagar em setembro. Dúvidas do pessoal, dificuldade na comunicação, fique à vontade. Grave a tua reclamação, envia a tua conta para cá também, faça teu comentário, utilize o WhatsApp da Espaço 99611-1971. Fim de expediente hoje especial, a gente vai abrir a programação tudo sobre a 31ª edição da Rústica da Corf, caminhada mão amiga, pessoal da Energia Esportes, pessoal também da mão amiga com a gente aqui no estúdio. Vamos receber também a ex-primeira-dama, advogada Ariane Feltrin, atual primeira-dama, a Juliane Lázari Tomazini, aqui no estúdio. Vamos receber também o pessoal do Vino, a Gabi Azevedo e o Júnior Kunzler, aqui no estúdio da Espaço. Vamos receber comitiva também de Santa Juliana, Mato Pexo. Comunidade está com uma campanha para reconstruir a igreja histórica aí da Capela Santa Juliana, Mato Pexo. parte da parede aí foi derrubada pelo temporal recente, tem uma campanha bonita. Vamos receber também o secretário do Urbanismo e Meio Ambiente, Paulo Gasperin. O agito geral começa às 17h06. 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Gabriel no contato, hora da saudade, 17h06, a gente tá de volta. Espaço Rádio Jornal retorna amanhã a partir das 12. 1h07, boa tarde.
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1: Leone Herbert Viana, por que não eu, Carly Simon, You Know What You Do? Fábio Júnior, 20 e poucos anos, Bee Gees, Spirits, Tigres de Bengala, Elefante Branco, Celine Dion, I'm Alive. Espaço FM, 1:38.
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0: Carlos Paza em Linha Julieta. Procurado é preso com cocaína e maconha no bairro industrial. Prefeitura abre processo seletivo simplificado para contratação temporária de até 30 professores. 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
0: 1h44, 13 graus, mais meia hora de sons aqui na Hora da Saudade, Los Lobos.

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7: 2:11, 14 graus é a temperatura. Ótimo começo de semana. 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

0: informação. Vamos falar de previsão do tempo. O Rio Grande do Sul começa a semana com frio e tempo firme, mas a situação muda a partir de amanhã. Hoje o sol aparece entre nuvens, as temperaturas ficam baixas, né? Máxima aí de 15 graus. A partir de amanhã, a instabilidade aumenta com chuva e trovoadas em várias regiões. O maior alerta fica para quarta e quinta, quando há risco de chuva forte, temporais, trovoadas em praticamente todo o estado. Em Porto Alegre, a chuva pode superar os 50 milímetros na quinta. Na sexta, o tempo deve melhorar, com temperaturas chegando aos 20 graus, mas ainda há chance de chuva no sábado. O IMET também mantém alerta para ventos costeiros hoje, segunda-feira. Espaço FM 2:32. 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
0: dupla Grenal segue ameaçada pelo rebaixamento no Brasileirão. Após a 22ª rodada, Inter e Grêmio estão fora do grupo dos quatro últimos, mas aparecem praticamente empatados nas projeções do Departamento de Matemática da Universidade Federal de Minas Gerais. Colorado tem 40,9% de chance de cair para a Série B, enquanto o Grêmio aparece com 40,7%. Na tabela, o Inter é o 16º colocado com 23 pontos em 22 jogos. O Grêmio está em 14º com 25 pontos e uma partida menos. À frente dos gaúchos, na lista de risco estão Chapecoense, Remo, Vasco e Santos. Chapecoense tem 98,6% de probabilidade de rebaixamento. O alerta, portanto, continua ligado para a dupla Grenal na luta contra a queda. 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
0: 12h41.

0: inverno da Escola Pública de Música de Farroupilha tem uma programação especial com oficinas, apresentações e grandes atrações musicais. Entre os destaques, nesta quarta, dia 2, tem o concerto Elas, da Banda Municipal de Farroupilha, 19h30 no Clube do Comércio. Na quinta, também às 19h30, é a vez do show de Renato Borghetti Trio. Na sexta, o público poderá conferir a apresentação dos alunos da Escola Pública de Música. E o grande encerramento é no domingo, dia 16, às 17h, com a apresentação da Banda Municipal e, na sequência, show de Renato Teixeira no Clube do Comércio. A programação também conta com diversas oficinas gratuitas ao longo da semana. O Festival de Inverno é financiado pelo Procultura SEDAC RS, em contrapartida do município. 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
2: Fique atento. O consumo de legumes traz nutrientes importantes. Incluir verduras e legumes nas refeições fornece vitaminas, minerais e fibras que auxiliam no funcionamento equilibrado do seu organismo. A vida é melhor quando se tem saúde.
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0: pouquinho de música. O legado da Tequila Baby tá em disputa na justiça. O guitarrista James Andrew e o vocalista Duda Calvin, únicos sócios da empresa da banda, travam duas ações judiciais. O James quer retirar o Duda da sociedade e também impedir que ele use símbolos da banda como um mascote em sua carreira solo. Uma liminar já proibiu o uso do mascote, enquanto outra decisão suspendeu a restrição ao uso do nome Tequila Baby. A banda está oficialmente em pausa desde 2021 e uma reunião entre os dois hoje é considerada improvável. Enquanto os processos seguem, James e Duda continuam em carreira solo, tocando músicas da Tequila Baby. O grupo surgiu em 1991 e tem vários sucessos, como Velhas Fotos, Neg e 51, entre tantos outros sons aí da Tequila Baby. 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
0: Boa tarde, Miller.
8: Boa tarde, Flávio. Boa tarde, amigos da Espaço FM. Flávio, eu estou aqui na IRS 122, no quilômetro 62, do conhecido Morro da Julieta, em direção a Caxias do Sul, onde aconteceu há pouco um acidente envolvendo uma Fiat Strada e também um Golf, um Volkswagen Golf GTI. Nesse acidente, apenas danos materiais. Essa Fiat Strada acabou batendo na traseira desse Golf e ela rodou na pista e ela atingiu também o guarda-reio. Se não tivesse o guarda-reio, ela teria caído às margens da rodovia. o trânsito aqui bastante complicado em razão de que os veículos ainda permanecem na pista de rolamento. Então, apenas uma pista está dando vazão ao trânsito. Por esse motivo, então, está muito lento o trânsito no sentido Farroupilha-Caxias do Sul. Então, quem está transitando na 122, fazendo sentido Farroupilha-Caxias do Sul, vai ter que ter um pouco de paciência, porque o trânsito está muito lento e bastante congestionado em razão desse acidente, repito, aqui no quilômetro 62, no conhecido Morro da Julieta, que envolveu aqui um Golf GTI e também uma Fiat Strada, apenas danos materiais, os condutores não se feriram. Atende a ocorrência neste momento a CFG, que está inclusive orientando o trânsito até a retirada desses veículos. Então, o trânsito bastante complicado neste momento, Flávia. Eu volto com você.
0: Tá certo, obrigado pela informação, Miller.
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E os ouvintes da Espaço FM relataram aí aumentos expressivos nas contas de energia elétrica da RGE em Farroupilha. Durante o programa Panorama de hoje, consumidores informaram que as faturas deste mês chegaram a apresentar diferença de até 50% em relação aos valores.

0: aparecer com vencimento em setembro. Tem vários relatos, você confere a informação completa em espaçofm.com.br. 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
0: 4 e 4, 12 graus é a temperatura. É o contato imediato comigo, Flávio Andréia Vidor, até às 5h45. 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Antes de eu começar o bloco musical, eu quero mandar um super beijo. Muito obrigado pela audiência da Terezinha, lá de Caxias do Sul. Queridona, mandou uma mensagem. Ela pediu um som do Cazuza Brasil. Eu não tenho como tocar essa tua música agora, porque a programação vem pronta, Terezinha. Já imaginou se todo comunicador que sentasse aqui tocasse a música que quer? Ia virar uma bagunça, né? Mas o pedido musical já tá anotado aqui, a Diana já anotou, vai encaminhar para programação. Fica tranquila, enquanto isso, ouve esse bloco inteiro aqui que eu vou dedicar ele para ti, tá bom? Terezinha, beijo enorme.

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aberto durante esta semana. O atendimento ocorre até sexta, dia 14, da 1 da tarde até às 5, na Rua Independência, número 645, no antigo varejão, em frente ao Rosler Diagnóstico por Imagem, no centro de Farroupilha. Os produtos, roupas masculinas, femininas, infantis, calçados, bijuterias, são comercializados a partir de R$3. E os recursos arrecadados serão destinados às despesas da Fadev, incluindo água, energia elétrica, oficinas e demais custos de manutenção da entidade. 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
3: 4:34, 10 graus é a temperatura.

0: Reis e Samuel Rosa, resposta na Carolina, o segundo sol, Maroon 5, Lisa, Priceless, Peter Clay, Cal Smith, Ben Tvizes e Top Rough Boy, John Bon Jovi, Miracle. Há um ano, os controladores de velocidade começaram a multar em mais de 20 pontos de Caxias do Sul. Desde então, foram aplicadas quase 170 mil multas, uma média de 460 por dia. E apesar do número, as infrações representam apenas 0,20% dos mais de 82 milhões de veículos que passaram pelos locais monitorados. Segundo a prefeitura, a quantidade de multas caiu ao longo dos meses, principalmente nas perimetrais, onde há maior concentração de radares. No mesmo período, foram registrados 2.428 acidentes nos pontos monitorados, uma redução de 37% em relação ao ano anterior. A prefeitura afirma que o objetivo dos equipamentos é reduzir acidentes e mudar o comportamento dos motoristas. Dois radares foram desativados e devem ser reinstalados em novos locais. E as multas por excesso de velocidade variam de R$ 130 a R$ 880, além de pontos na CNH. E nos casos mais graves, suspensão do direito de dirigir. 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
2: A limpeza de aplicativos sem uso libera espaço. Remover programas que não são mais utilizados ajuda a organizar o dispositivo e libera memória para novos arquivos e funções. 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

Cristo Redentor. 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Cauã Pintarelli da Silva, Elaine Miller Guzzo, Inácio Froze, Maria Odicleia Correia Piedade e Osvaldo Trombeta. Homenageados da Big Fair, Elisa Cripa Fontanive, homenageando a colher Big Fair. Vinícius do Sacramento, Giovanni

e Ângela, cunhados. Christian, Renata e Anderson, sobrinhos Carlos e Maria, do grupo de oração Nossa Senhora de Fátima. Afonso Schneider, homenagem da mãe Jane, irmã Gabriela, cunhado Igor e da sobrinha Laura. Césio Verona Júnior, homenagem dos pais Césio e Marinês, irmão João Paulo e da cunhada Ana Laura. Cláudio Miro Caio, homenagem da esposa Simone e do filho Marcos.

Gabriel Rodolfo, homenageando a esposa Patrícia, pai Zilmar e Inês, irmãos Rafael, Ana Roberta e Graziella, cunhados Kleber, Paulo Roberto e Cristiane e sobrinhos Gustavo, Augusto, Raquel, Luiz Rafael, João Gabriel, Pedro Henrique, Ana Júlia e João Lucas e da neta Maria.

Jaison Fernandes, homenagem da irmã Kelly, sobrinhas Andriele, Juliana e Larissa e dos pais Vanderlei e Maria. Júlia Maggione, homenagem dos pais Mário e Cláudia, irmãos Murilo e Mariana e do namorado Lucas Manuel. Jurema Tosbuzeite, homenagem das filhas Isabel e Caroline e dos netos Bernardo, Lorenzo e Teodoro. Lourdes Guarani Zardo, homenagem dos filhos Enzo e Bárbara. Maria Clara Balbinotti Dalcin, homenagem dos pais Sádia e Marcelo, irmão Lorenzo. Avô Sadi, dos Dindos, Samila, Gabriel, Marinês e Mário. Maria de Gasperi da Silva, homenagem das filhas Sônia, Oraides e Franciele. Netos Leonardo, Eduardo e David, dos bisnetos Solar e Satyananda. Mário Luiz Arruda, homenagem dos pais Entenor e Maria Helene, dos irmãos Soraya e Maurício. Marlova Cristina Neis, homenagem da irmã Fernanda, cunhado Moisés e dos pais Plínio e Terezinha. Matheus Felipe Cornélio Portolão, homenagem dos pais Felipe e Jaqueline. Maurício Jean Rodrigues, homenagem do pai Paulista, irmão Dai, avós Aloísio e Jacinta, tias Letícia e Juliane, da prima Patrícia. Naldo Luiz Tonin, 90 anos, homenagem dos filhos Antoninho, Joãozinho, Ivone, Simone, Noras, Ivete, Adriana, Genros, Adilson e Roberto. Netos André, Adriano, Joyce, William, Roseli, Rosângela, Caroline, Thiago e Tatiane. E os bisnetos Manuele, Maitê, Martin, Maria Clara, João Paulo e Bianca. Pedro Gabriel Lázaro, homenagem de todos os familiares e amigos, Sônia Trois Moretti. Homenagem do esposo Valdir e dos filhos Jean e Davi, Vitor Dosso, homenagem da mãe Adriana, os homenageados de hoje. Muita saúde para vocês, muita prosperidade, muito amor. 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Para começar esse bloco tem YouTube.

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1: Bruno Mars, I Just Mind, que de abelha não vou ficar. Tim Maia, gostava tanto de você. Imagine Dragons, Believer, You Two, I Still Having Fun, What I'm Looking For. 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
5: 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O Lions Clube Farroupilha Imigrante convida para a 18ª Noite da Sopa, evento beneficente que acontece no dia 13 de agosto às 20 horas no Salão Luterano. No cardápio, 6 opções de sopas: de anholine, cremes de aipim com carne desfiada, creme de aspargos, creme de queijo, caldinho de feijão, frutas com creme de chocolate e acompanhamentos. Parte da renda será destinada ao Hospital São Carlos e à Fundação Instituto do Diabetes. Ingressos para adultos, R$100. Crianças de 7 a 12 anos, R$50. 18ª Noite da Sopa, dia 13 de agosto, no Salão Luterano.
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7: Na terça-feira, amanhã às 11, na sede da CBF no Rio de Janeiro, ocorre o sorteio dos confrontos das quartas de final da Copa do Brasil. Além disso, serão definidos aí os mandos de cada jogo, o chaveamento da semifinal da competição. Os embates das quartas de final já possuem uma data base pré-agendada, né, para os dias 26 de agosto, com os confrontos de ida, e 3 de setembro, quando serão conhecidos todos os classificados. O que deixa o sorteio ainda mais emocionante é que ele será realizado num pote único, ou seja, não há restrições de confrontos. Dessa forma, todas as equipes classificadas podem se enfrentar na busca pela semifinal da Copa do Brasil. 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
7: 5:35, 10 graus é a temperatura, o contato imediato. Volta amanhã, 1 da tarde. Vem aí o fim de expediente com Rogério Portolan. Agora tem Rose.

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2: Senhoras e senhores, bom fim de tarde. 17h44, fim de tarde, tempo bom, pouca nebulosidade, temperatura 10 graus, começando fim de expediente. 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

0: 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Para garantir um atendimento mais rápido e resolutivo, é importante procurar o lugar certo para cada situação. O Centro de Saúde atende casos leves a moderados, como dores recentes, gripe e outros quadros virais. Já o pronto-socorro do hospital deve ser procurado em situações graves, como falta de ar intensa, dor no peito ou suspeita de fratura, AVC ou infarto. 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Usar o serviço certo na hora certa ajuda você e toda a comunidade a receber um atendimento mais ágil e de qualidade. 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ProSaúde, dedicação à vida.
1: 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Abrindo o portal de notícias da Espaço FM. Segunda-feira, pé no fundo, colisão deixa trânsito lento na 122 entre Farroupilha e Caxias do Sul. Procon registra hoje mais de 100 reclamações e orienta consumidores sobre contas da RGE. Ouvintes relatam aumento de até 50% na conta de luz em Farroupilha. Vendaval danifica parreirais e compromete qualidade da próxima safra na linha Julieta. Farroupilha abre seleção para 30 professores com salários de até R$5.100. Detalhe, é um contrato emergencial, mas um contrato de 2 anos aí, garantia de um bom emprego junto à prefeitura. Salários de até R$5.100. Procurado é preso com cocaína e maconha no bairro Industrial. Serrana Imobiliária e a M91 lançam um empreendimento do Minha Casa Minha Vida com 260 apartamentos em Farroupilha. Brechó da Fadev segue aberto durante a semana com peças a partir de R$3. Homem é preso com 32 papelotes de cocaína. Empresa farroupilhense recupera estufas após temporal e prevê retomada da produção até setembro. Prefeito Jonas Tomazini assina ordem de início para asfaltamento da estrada Luiz Carlos Paza, linha Julieta Farroupilha. espaçofm.com.br.
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1: 5:49, friozinho, gente. Temperatura fim de tarde entre 9 e 10 graus. 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Gente, deixa eu chamar aqui para o estúdio Clair Bertusso, do projeto do programa Mão Amiga, presidente do Mão Amiga, o Alexandre Prati, o Graxinha, aqui da Associação de Corretores de Farroupilha, a Sueli Cieslak, da Energia Esportes, para a gente colocar em dia a conversa. Já já também a gente vai receber a primeira dama de Farroupilha, a doutora Juliane Lázari Tomazini, a ex-primeira dama, a doutora Ariane Feltrin, também com a gente. Vamos receber hoje pessoal da Vino Farroupilha, Gabriele Azevedo e o Júnior Kunzler, também com a gente, comitiva lá de Santa Juliana, Mato Perso. O Moisés Rafael Jacomim vem pra cá, tem a campanha para reconstruir a igreja, que teve uma parte que teve queda contemporânea. A capela Santa Juliana Mato Perso. Vamos receber também o Paulo Gasperin, secretário de Urbanismo e Meio Ambiente de Farroupilha. 5:51. 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A gente agradecer a presença aqui da Sueli, do Alexandre, o Clair Bertusso com a gente. Deixa eu colocar na tela aqui para quem está nos assistindo aqui. Sueli, tudo bem?
2: Tudo certo.
1: Primeira
2: tudo
1: vez bem. Que vem com a gente aqui, boas-vindas.
2: Obrigada, Rogério.
1: Alexandre, tudo certo? Clair, tranquilo?
3: Boa tarde, Rogério, boa tarde, ouvintes.
1: Vamos direto aqui, primeiro, a rústica que a gente vai ter a caminhada, a Corfe, o pessoal também já se integrando à Energia Esportes, a primeira grande promoção que a Energia está na linha de frente também. Clair, Mão Amiga, começa aí, é data, serviço, Alexandre, inscrições, tudo mais, de que forma, por certo. Favor.
3: Bom, Rogério, primeiro obrigado pelo espaço.
1: Por favor.
3: É sempre importante divulgar o evento, divulgar o projeto Mão Amiga também. Esse ano a gente está com o pessoal da Corfe, né? Isso. E fizemos uma parceria para justamente potencializar o evento, a rústica, e também arrecadar recurso para o projeto Mão Amiga, que Rogério sempre precisa de muito recurso para manter o projeto de pé, e a gente faz várias ações, e uma dessas ações, então, a gente se juntou com a Corfe justamente para comercializar as camisetas. Esse recurso que da venda das camisetas vai ser em prol do projeto Mão Amiga, e também participar, né, desse grande evento que é a 31ª rústica, que vai acontecer agora dia 13 de setembro.
1: Aí sempre te pergunto, para quem vai chegando, aonde vai o recurso que o Mão Amiga arrecada?
3: Importante, Rogério, esse recurso, todo recurso que a gente faz, que vem dos eventos, dos patrocínios, das empresas, dos doadores, sempre é destinado para o projeto Mão Amiga, que adquire vagas nas escolas, subsidia no contraturno das escolas para as crianças em situações mais vulneráveis socialmente, economicamente. Então, a gente tem mais de 20 crianças que a gente atende, então todas elas dependem desse aporte, desse apoio nosso financeiro, além do acompanhamento para as famílias dessas crianças também.
1: Hoje, quantas crianças
3: são
1: atendidas?
3: São 21 crianças hoje.
1: Alexandre, vamos lá também, aqui a Sueli vai entrar na conversa. Alexandre, o serviço que tem um pouquinho mais de um mês, é dia 13 de setembro, inscrições, recados, certo. Idade, categorias, por favor.
4: Primeiramente, boa tarde, Rogério, a todos, aí a oportunidade dá para nós poder divulgar o nosso evento. Então, essa é a 31ª rústica da Corfe, a rústica mais tradicional do interior do estado, né? A gente esse ano está com uma parceria, como o Clair falou, com o projeto Mão Amiga. Nós estamos distribuindo em torno de R$ 7.000 em premiação, né? Dividido em 22 categorias, com saída da prova às 8 horas da manhã, de frente ao salão do bairro Pio Décio. Estamos esperando em torno de 400 atletas de todo o estado, né? A gente sabe que hoje o esporte, a corrida de rua, é o esporte que mais cresce. Então nós estamos com algumas dificuldades até de inscrever um pessoal, né? Então a gente pede o pessoal aí que não se inscreva em outras provas, que venham para essa prova nossa. A gente hoje tem praticamente 50% das vagas já fechadas, né? E com duas novidades esse ano nessa prova. ela tem o revezamento e a caminhada. E outro ponto importante da prova é que ela não vai passar esse ano pelo centro, né? Ela sai do bairro Pio Décimo e pega uma parte do calçadão e volta pro Pio Décimo. Um trajeto de 3,5 km em duas voltas, o mesmo trajeto. A inscrição da prova também, o valor é R$55, tá? A inscrição da prova dá direito à camiseta. A camiseta de uma amiga também é R$55, pode ser comprada diretamente com os pais das crianças do projeto e no Sicredi. E esse ano a gente tem a parceria da Energia Esporte com um grupo totalmente feminino, somente para as mulheres. Então esse grupo vai estar coordenando essa parte da caminhada. Vou deixar um pouco para a nossa colega falar e depois eu falo das inscrições, locais e do trajeto da prova.
1: Só detalhes, a premiação em torno de R$7.000. É uma premiação boa, porque tem cada domingo, cada fim de semana, tem muita concorrência pelo Rio Grande do Sul inteiro,
4: tem,
1: né?
4: Mas provas, se tu for ver provas com premiação em dinheiro, são poucas. O que afasta um pouco a população, o atleta amador, é justamente isso. Tu colocar uma prova com premiação em dinheiro. Então o campeão sai daqui com R$2.000, batendo o recorde da prova, né? Que há 4 anos não foi batido ainda, que é do Adélio dos Santos. Então, cada ano a prova, o recorde é aumentado R$100. Então, hoje o recorde está em 800 e mais a premiação da prova.
1: Sueli, antes da conversa é pra gente, e primeiro te agradecer a presença aqui, Energia Esportes, a milhão aí, uma localização perfeita na Pena de Moraes, ou melhor, na Pinheiro, quase esquina com a Pena. Qual é a participação, Sirlei, nessa promoção específica?
2: Boa tarde a todos os ouvintes da Rádio Espaço, quero agradecer a oportunidade, e na verdade a gente é parceiro da CORF, Energia Esportes mais a CORF, juntos a gente tem um grupo de corrida, todas as quintas-feiras, às 19 horas, o grupo é gratuito, todo mundo pode participar, tem acompanhamento do professor Alexandre, a gente faz um cafezinho lá na loja com frutas, daí a gente, no retorno, a gente consegue confraternizar, e a gente tem também uma novidade que é o Pace Delas, que é um grupo de corrida só para mulheres, daí às 18h30, na quinta-feira às 18h30. Daí, para participar do grupo, daí só adquirir a camiseta Pace Delas oficial por R$60.
1: Detalhezinho, que é toda quinta-feira, até o pessoal se programar, quinta-feira, 18h30.
2: 18h30, 18h30, 18h30. Pace Delas, só adquirir a camiseta por R$60, que é a camisetinha aqui do Pace Delas por R$60 para conseguir participar. 19 horas, a gente tem para todos os públicos, iniciante ou quem já corre, daí é gratuito, só vir participar e correr com a gente.
1: Tá, e essa promoção pro dia 13 de setembro, de que forma a Energia Esporte está colaborando também junto com a CORF, parceria e tudo mais?
2: No dia 13 de setembro, o Pace Delas vai estar participando também da corrida e da caminhada do Mão Amiga. E também a loja Energia Esportes vai estar sorteando no dia da prova um tênis feminino e um masculino de corrida, em parceria com a Lindy, que a Lindy é uma marca brasileira que já está há 28 anos no mercado. A gente está com parceria forte com a marca e daí a gente vai estar sorteando um tênis feminino e um masculino para quem participar da prova da CORF.
1: Chamando errado, é Sueli está com a gente aqui. Sim. Alexandre, por favor, aí algo mais, aí depois o Claí também fecha. Eu quero pegar algumas dicas já da Sueli pra gente aí de tênis que a Energia Esportes é especialista. Alexandre.
4: Outro que eu poderia também comunicar aos ouvintes da rádio, a importância do pessoal adquirir a camiseta, né? Do projeto Mão Amiga. Então o pessoal pode comprar essa camiseta diretamente no Sicredi, que o Clair tem aí, e ou diretamente com os pais dos alunos que fazem parte do projeto. E a gente vai sortear também agora aqui, né, Rogério, uma camiseta do Face Delas. E a gente vai deixar uma pergunta no ar aí. Quem acertar a pergunta, o primeiro ouvinte, pode retirar a camiseta do projeto lá na loja, né, Sueli?
2: Isso mesmo.
4: Qual é o número de edição desse ano da prova? Quantas edições já foram feitas, né?
1: Quantas edições
4: já tem a nossa prova?
1: Eduardo, a primeira pessoa que, vamos fazer o seguinte, que ligar, não mandar pelo WhatsApp, pelo tradicional 3268-2100, 3268-2100. A primeira pessoa que ligar dizendo qual é a edição deste ano da Rústica, que é a mais tradicional da Serra Gaúcha. Deixa eu lá.
4: Vamos dar duas, tá? Vamos dar uma do meu amiga, tá? E vamos dar essa da.
1: Não, então as duas primeiras pessoas que ligarem, tá? Isso. Mostra isso, Eli, só pro pessoal que tá nos ouvindo e assistindo também. Quem tá nos assistindo,
2: essa é
1: linda?
2: Essa é a camiseta do Pace delas.
1: Lindona, lindona.
2: Todas as quintas-feiras, às 18h30, daí só vir participar. Tá.
4: O que é importante, Rogério, né?
1: Mostra aqui, que eu tô
4: com a camiseta diferente feminina, aqui, o grupo, né? Essa aqui é a amarela do. Essa é da prova, né? Exatamente a camiseta que o
1: faz
4: kit da
1: prova. Faz inscrição e ganha.
4: Ganha essa camiseta aí por R$55. O site também da inscrição é do Bora Nina, né? E a gente espera em torno de 400 atletas adultos. Não sei se eu posso falar do trajeto rapidinho.
1: Vai lá.
4: É só para o pessoal saber onde que vai sair, tá? O serviço que vai ser feito no dia da prova. A largada, a concentração é às 8 horas, tá? A caminhada também sai às 8 horas junto com a largada. O primeiro atleta do revezamento corre às 8 horas. A saída do Salão Comunitário do Bairro Pio X vai na Borges de Medeiros, vai até São Jerônimo, até na altura ali do residencial, tem um residencial. Onde que direção que vai para o industrial? Perto dos bombeiros tem um residencial no Farroupilha, retorna pela São Jerônimo, sobe em frente à Corsã ali, a Assembleia de Deus, a Corsã passa de frente ao acampamento Farroupilha, entra pela Júlia em frente a Câmara de Vereadores, desce o calçadão todo, Lojas Colombo ali, passa o calçadão, no meio do calçadão que tem o Vivre ali, a gente vai dobrar à direita. Aí pega a República, depois pega a Pinheiro, passa em frente à loja, onde tem o Clube do Comércio e volta pro Pio X. É um trajeto de 3,5 km. Então isso a gente vai trancar algumas ruas, né? A gente vai ter algumas ruas trancadas total, mas isso mais pra frente a gente bota um boletim aqui na rádio explicando pra comunidade quais as ruas que vão ser trancadas 100%. E a gente frisa também, quem nunca participou, quiser participar do evento, é uma oportunidade boa e fazer uma boa ação também ajudando o Projeto Mão Amiga. E um convite especial para o grupo feminino, né? Quem nunca participou e está interessado agora em participar do grupo feminino, tem toda a estrutura lá, com muitas coisas boas, né, Soli?
2: Verdade. Tem um bolinho, cafezinho.
1: Só deixa eu fechar aqui, por que vocês tiraram do centrão, hein?
4: A gente tirou do centro por dois motivos, tá? Infelizmente, né, o nosso trânsito em Farroupilha é um pouco caótico, né? E por também a gente não ter alguns apoios também que a gente precisa no dia do evento, né? Então isso acaba justificando a tirada do centro. E o pessoal não respeita mesmo o trânsito, né? E esse que é uma prova de rua, então a gente tem que ter a segurança com os atletas, né? Por isso.
1: Eduardo me passou a informação, o pessoal não tá acertando, é a edição, tá ok? Vai continuar ligando. Quantas edições? Vai atrás, vai buscar informação. Tem duas, para as duas primeiras que acertarem. É o número da edição. Se não acertar, vamos deixando pro decorrer do programa aqui. Não tava a câmera aqui. Mas deixa eu aproveitar, vou fechar com o Clair, mas deixa eu falar aqui rapidinho. Sueli, só deixa eu aproveitar tua primeira presença com a gente aqui no estúdio da rádio. 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
1: 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Deixa eu fechar aqui, depois se tiver mais alguma coisa, Alexandre, por favor. Mão amiga, o foco agora em cima da caminhada, nesse apoio, nessa parceria bonita.
3: Exato, e quem adquire a camiseta, então lá junto ao Sicredi, nas agências do Sicredi, lá no autoatendimento, os meninos que atendem, pode comercializar, é R$55, já está habilitado para caminhada, então não tem inscrição para caminhada, tem inscrição para acústica, né? Para acústica, mas para caminhada não precisa se inscrever, é só adquirir a camiseta e ir lá no dia 8 horas da manhã, que junto com a largada principal já vai ter a caminhada então do Mão Amiga.
1: Alexandre, algo mais aí, por favor.
4: Rogério, a gente também vai ter uma estrutura lá da loja também no dia, tá? Então, pro pessoal que tá escutando nós, por que que a gente levou também a prova lá pro Fio Décimo? A prova, eu vou falar, tá? A 31ª edição da Rústica é uma das provas mais tradicionais do interior do estado e a primeira edição foi feita lá no bairro Pio Décimo. E lá a gente tem toda a estrutura com chuveiros, com guarda-volume, tudo que um atleta realmente precisa. A gente vai ter uma loja lá, um ponto para quem quiser testar os tênis lá, também vai ter um espaço da loja. A gente vai ter muitas novidades que vem do Sicredi também. A gente vai montar uma estrutura boa de prova. Por isso que a gente levou para lá, porque a gente pode trancar a rua e ficar a manhã inteira. A largada e chegada é no asfalto, então é bem tranquilo o pessoal chegar lá. E junto com isso a gente tem a prova infantil, tá, Rogério? A gente vai ter mais 4 categorias infantis, que vai de 3 até 14 anos. E toda com premiação com medalha. E todo atleta que participar da prova vai receber a medalha de participação. E são R$7.000, tá? Distribuído. E o campeão de cada categoria sai com R$100 e do primeiro ao quinto em cada categoria com troféu.
1: Gente, muito obrigado. Claro, alguma coisa? Apenas, aproveitar esse presente com a gente aí.
3: 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Então, adquirindo lá até dia 20 é o prazo limite para nós mandar depois confeccionar quantidade exata e é para a pessoa depois retirar lá na Energia Esporte então, as camisetas ou lá no Sicredi.
1: Gente, obrigadão. Sueli, apareça mais aí para falar de Energia Esporte, que é notícia boa sempre aí. Clay, parabéns. Com a novidade do Sicredi também manda.
3: Tá bem.
1: Alexandre, boas-vindas aí sempre.
4: Certo.
1: Muito obrigado. Gente, compartilha. É dia 13 de setembro. Tem tempo para se organizar, para se inscrever, para conhecer detalhes. E eu vou deixar mais. Tem mais uma ligação. Um já acertou. Vai buscar, gente. Já damos dica que chega aí. Quantas edições? Tem uma camisa. São duas camisetas. Uma já saiu. Tem mais uma. Manda. Pelo telefone, não pelo WhatsApp. 3268-2100. 6:08.
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1: Agora 6:10, fim de expediente na Espaço FM. A gente vai aqui um abraço aqui, só para dar um recado pro Pablo Barrete e pro Juliano de Freitas, que foram os primeiros que acertaram aqui. É a 31ª edição, 31ª resposta. Liga para cá, passa o número da, que vai, não é camiseta qualquer uma, é personalizada para você, para poder usar ou para quem você quer presentear. Tá ok? Então, o Pablo e o Juliano, aí vê quem é que ganhou das meninas e da rústica e tudo mais. Detalhe, liga pra cá e passa o número, o teu número ou de quem você quer presentear pra camisa sair personalizada 100%. 31ª edição. O pessoal vai retirar lá na Energia Esportes, na Pinheiro, quase esquina com a Pena de Moraes. 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Deixa eu convidar aqui para o estúdio da Espaço FM as advogadas, a Juliane Lázari Tomazini, nossa primeira dama do município, a doutora Ariane Feltrin, ex-primeira dama do município. O encontro da Júlia com a Ariane aqui no estúdio. Temos informação, tem convite para a população. 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Advogadas aqui, a Juliane e a Ariane, tudo certo? Boa tarde, tudo certo, tranquilo?
8: Boa tarde, Rogério. Tudo bom? Tudo ótimo, graças a Deus.
2: Tudo bem, Rogério.
1: Privilégio ter as duas aqui com a gente. Eu vou direto no assunto. Se vieram fazer um convite para a população. Isso é um encontro suprapartidário. A gente está começando campanha política já em seguida. E a gente tem um espaço aberto para todos. Júlia, Ariane, o que que nós temos aí programado que vocês gostariam de repassar para toda a população?
8: Rogério, só uma pequena ressalva, embora tenha sido apresentada como primeira-dama, neste momento estou em caráter totalmente pessoal, não representando o município nem nenhuma instituição, é representando a mim mesma, a minha opinião, e vindo convidar a nossa população, a nossa comunidade farroupilense, para um encontro muito importante, né, para que a gente possa ouvir as pessoas e saber de que forma que a gente pode vir a ajudar com um projeto para o município de Farroupilha, né, para as pessoas de Farroupilha.
9: Uma construção, uma oitiva, um acolhimento no sentido de, enquanto farroupilhenses, o que precisamos, o que almejamos, o que temos de bom. É uma troca, né, Rogério? Uma troca para uma construção sempre de uma Farroupilha melhor, e o melhor caminho sempre é ouvir.
1: O que que nós teremos nisso? Quando? Aonde? Por favor.
9: Então será sexta-feira, no Ronda Charrua, no restaurante Ronda Charrua, a partir das 19 horas. Nós temos o valor apenas da comida, né? Uhum. Do jantar. É só esse valor repassado direto ao Ronda. E quem tiver interesse, então, de participar, estar lá conosco para que a gente possa conversar e trocar essas ideias, pode contatar a Janaína, que é no 99-615-0062. 9-9615-0062.
1: Me repete, 99615-0062.
9: Com a Janaína.
1: 0062 com a Janaína.
9: Isso mesmo.
1: O que, que vai ser discutido aí? Porque vocês estão, até quando eu recebi a informação, é um encontro suprapartidário.
9: Isso mesmo.
1: Excelente.
9: Aberto a todos.
1: Vai ser focado em que tema?
9: Ouvir o que que a população farroupilhense tem de interesses, o que que acham que pode melhorar, como, né, quais são os anseios, porque projetos políticos podem ser feitos, mas não a partir de respostas, né, Rogério? A gente acha que é muito mais interessante as pessoas levarem as suas demandas, levarem as suas ideias, para que isso possa ser construído da melhor forma.
10: A gente quer ouvir a população, a gente quer ouvir, né, todas as lideranças, toda a comunidade, todas as famílias, a gente quer construir uma forma de catalogar, de levar a quem puder nos representar toda essa necessidade de Farroupilha. Porque se nós aqui aplicarmos e der certo, como já deu muitas vezes, e a gente vê que Farroupilha é exemplo, né, para o nosso Rio Grande do Sul, para o nosso Brasil, que a gente consiga melhorar com certeza ainda mais a nossa Farroupilha.
1: Em cima das eleições desse ano, é isso?
10: Com certeza, para qualquer representante que esteja.
1: O que que o farroupilhense está precisando, o que o farroupilhense sugere, o que o farroupilhense gostaria que colocasse em prática?
9: É muito importante, Rogério, que a gente venha a ter uma representação de Farroupilha, né, num projeto estadual. Então, para que a gente possa construir isso juntos, né? A melhor forma é ouvir o que a nossa população tem, para que os nossos possíveis representantes, né, especialmente em âmbito estadual, possam também lutar por isso para Farroupilha.
1: Encontro suprapartidário, interessante esse detalhe aí.
10: Isso mesmo.
1: Aberto a todos.
10: Aberto a todos. Isso. Lideranças, comunidade, representantes de bairros, de instituições, famílias, todos serão muito bem recebidos.
9: É só importante a gente ressaltar, Rogério, que como o lugar, ele tem espaço limitado, é necessário que as pessoas reservem o seu ingresso. Né? Porque até para fins de organização, de saber quanta comida ser produzida, né? Para o restaurante também se organizar, é muito importante que as pessoas se organizem antes, né? Pelo menos até quinta-feira, para o restaurante ter um número certo, mais certo de pessoas, e reserve o seu ingresso. É apenas R$35, que é justamente para cobrir o custo do evento e da alimentação, e que as pessoas possam contatar a Janaína, então, para fazer a reserva do seu lugar nesse evento, que com certeza vai ser muito importante.
1: Vou repetir, 99615-0062 com a Janaína, até quinta-feira, o quanto antes, para agilizar também. Vai ser lá na churrascaria Ronda Charrua, apenas R$35.
9: E a gente sabe que muitas pessoas querem poder participar, né, Rogério? A gente, primeiras vezes que a gente

0: os anseios, para que a gente sempre possa melhorar.
1: Ariane, a Júlia fala que eu tô aqui como pessoa Juliane e tal, mas não dá, nunca, difícil separar, mas deixa eu aproveitar, sem querer misturar os assuntos. Você, as duas aqui tem muita história aqui, vocês vivem em Farroupilha há 24 horas, literalmente.
0: Sim.
1: Temos só um evento aí no teu gabinete aí pra...
0: Dia 7 de novembro, tá. Jantar do Peixe. A gente vai vir, né, mais vezes,
1: mas
0: aqui
1: para
0: convidar a população, mas que já se programem também, né, porque o Jantar do Peixe é sempre muito concorrido e vou seguir os passos da Ariane, como tenho feito desde o início, né, para que a gente possa fazer um evento lindo. E este ano, Rogério, também para ajudar as mulheres vítimas de violência e para os voluntários de catástrofes climáticas, que infelizmente a gente tem projeções bem fortes para o El Niño. A gente não pode virar as costas para isso, né? E os recursos do Jantar do Peixe esse ano, a gente já está fazendo reuniões com a Defesa Civil, com grupos da Brigada Militar, dos bombeiros, para que a gente possa fortalecer os grupos de voluntários também e que esse recurso vá também ajudar essas pessoas.
1: Advogados, a Juliana e a Ariane com a gente, que eu muito obrigado pela,
0: Rogério,
1: pela participação
0: pela
1: aí. Qualquer novidade, apareçam. Sim.
0: Muito obrigada.
1: Muito graças. Obrigado. Esse evento, gente, é sexta-feira aí na churrascaria Ronda Charrua. Vai compartilhando, 6h20.
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1: 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Convidando aqui para o estúdio da Espaço FM, aqui no fim de expediente, a Gabriele Azevedo e o Júnior Kunzler, da direção da Vino Farroupilha, na Pena de Moraes. 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Friozinho de 9 a 10 graus, fim de tarde, 6h23. Gabriele Júnior, brigadão por esse presente. Você está aqui com a gente ao vivo, direto no estúdio da Espaço. Boa noite, tudo certo?
4: Boa noite, tudo certo.
5: Boa noite, Rogério. Boa noite, ouvintes. Tudo certo.
1: Gabriel, vamos abrir os trabalhos então, pode ser?
5: Pode, com certeza.
1: O que temos aí já de promoção? programação, os primeiros destaques nesse nosso encontro aqui.
5: Então, Rogério, com esse frio gostoso aí que voltou, nós estamos com um prato, Rogério, pro inverno, que

0: É lançamento lá no Vino, que é um ossobuco com polenta cremosa. Cara, é excelente. Um prato robusto, um prato que serve bem servido. Pra te ter ideia, assim, pra mim, uma pessoa, uma mulher, assim, eu consigo dividir esse prato. Mas ele é excelente pra comer agora no inverno, acompanhado com um bom vinho tinto. Então esse é o destaque, assim, dessa semana que a gente trouxe aqui para falar e pro pessoal comunicar aos ouvintes.
1: E repete o nome do prato.
0: É ossobuco com polenta cremosa. Então é uma carne, né, que ela é cozida, assim, com bastante tempo, né? E o senhor sabe até, assim, falar melhor da parte da cozinha, né? E ele é servido com uma polenta cremosa. É uma carne que se desfia. Então é um complemento, assim, maravilhoso das duas coisas, né?
2: Júnior. E é um prato com peso pro inverno, né? Que combina muito bem com um vinho de encorpado, assim, fica uma combinação perfeita.
1: O detalhe, assim, tem isso no cardápio diário, no caso.
0: Diariamente. Todos os dias a gente tem ele disponível no nosso cardápio.
1: Falando em cardápios e dias, quer salientar algo mais do que a gente já falou recentemente?
0: Claro, Rogério. A gente tem normalmente a programação semanal do Vino, né? 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Então, para aquelas pessoas que gostariam de fazer uma reserva, para levar um grupo, tanto de empresa quanto de amigas, reunião. De diversos setores, não interessa, né? A gente abre para esse tipo de evento. Na terça-feira, todas as reservas feitas para jantar na terça-feira, reservas feitas pelo nosso WhatsApp, a gente ganha, a pessoa ganha oferta, né? Uma taça de vinho. E aí, na quarta-feira, a gente tem a nossa sequência de risotos, que, inclusive, para essa semana, com esse friozinho, tá sensacional também, né? Combina super bem. Então, nós temos a nossa sequência de risotos, que ela pode ser harmonizada ou não. A harmonizada, ela custa R$129 e a sem harmonização, R$89. 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Então, são quatro tipos de risoto que são excelentes. Eu tenho dificuldade em dizer qual que eu mais gosto, né? Porque hoje a gente tá com a novidade que é o risoto carbonara, e o meu preferido era o de mignon com alho poró, mas agora eu tô nessa dúvida, assim, e a sequência de risotos é bacana por isso, né? Porque tu pode provar todos, né? São quatro tipos de risoto e aí tu pode harmonizar, então ali tu já conhece praticamente todos os nossos risotos. Aí tu já sabe que na próxima vez tu vai escolher o que tu mais gosta.
2: E logo mais adiante a gente também vai substituir alguns, né? Porque a gente tem mais tipos de risotos e aí para essa sequência a gente escolheu quatro tipos, mas logo mais a gente tira um, coloca um novo e vai sempre renovando essa brincadeira com os sabores.
1: Mas só um detalhe, o rodízio é harmonizado ou não? Aí isso. Fica a critério.
2: Isso fica a critério do cliente, né? Quando é harmonizado, aí geralmente a gente serve com o risoto de camarões, a gente serve um vinho branco ou um vinho rosé, depende do dia. E depois eu sempre vou andando junto com cada tipo de risoto, eu vejo mais no tinto. Mas se a pessoa tiver preferência por brancos, eu posso servir só brancos também, não tem problema. E cada risoto vai com 100 ml, 70 ml de um tipo de vinho.
0: E a pessoa pode repetir no final, né? Se ela gostar, né? Não tem problema
2: tanto
0: nenhum.
2: Tanto o risoto quanto o vinho.
0: E o não harmonizado é interessante porque tem muita gente que não bebe nada alcoólico e tá tudo bem. Aí a gente serve um refrigerante,
2: até
0: um suco, uma criança.
2: Casal levar os filhos juntos, né?
0: Exatamente isso aí. Aí, Rogério, na quinta-feira nossa promoção é muito legal. A gente tem uma ação seguinte, ela é mais voltada para as mulheres. Tá? Então a gente faz o seguinte, mesas com quatro mulheres ou mais, a gente oferta então uma espumante ou um vinho selecionado pela casa. Então é muito legal, né? Porque o pessoal chega, já pede uma entradinha, já vai relaxando, pedindo os pratos, e a gente oferta então para essa mesa ou uma garrafa de vinho ou uma garrafa de espumante, e a gente vê o que é a preferência.
2: Aí é legal frisar também que não é uma quinta que só pode ir mulher, né?
0: Exato.
2: Porque já nos perguntaram, não, mas hoje é quinta das mulheres, então não dá pra ir. Dá pra ir, sim, sem problema nenhum. Só que o diferencial, a gente chama as mulheres nesse dia em especial. Mas os homens podem ir na quinta e o cardápio vai estar aberto de qualquer forma.
0: Exato.
1: É todo mundo bem-vindo, é isso. Até que vocês, é legal isso, que tem as atrações do dia aí.
2: Exato. Mas
1: não precisa seguir 100% aí. Não. Vale como dica, ótimo, ótimo.
0: Exato. E é importante frisar também que na noite dos risotos, por exemplo, o nosso cardápio, ele é aberto. Então, se a pessoa não quer participar da sequência de risotos, o nosso cardápio, ele está aberto. Ela pode escolher qualquer outra coisa do cardápio. Não tem nenhum impedimento. Aí, na sexta-feira, então, nós temos todas sextas-feiras um DJ que ele inicia às 7 horas. Então ele começa com uma música ambiente e ele vai acompanhando o pessoal jantando até umas 10 horas, e a partir das 10, então a gente acaba se estendendo na sexta-feira, porque o pessoal junto dessa sexta-feira a gente tem o Open Vino, né? Então o Open Vino é uma fala melhor tu sobre o Open Vino.
2: 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Que a gente definiu lá. 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Semana a semana vai mudando. 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
1: Só me repete o valor, Júnior.
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0: Então aí o que acontece? O pessoal acaba se estendendo um pouco mais, né? Então a gente tem o DJ, que a gente fica ali até meia-noite e tal. Então é uma sexta-feira bem leve, bem agradável. O pessoal tem gostado muito, tá bem interessante a sexta-feira, né?
2: Chega um certo momento, a gente dá uma empurrada nas mesas lá, cria uma pista, mini pista.
0: É, isso aí.
1: Muito bom.
0: E no sábado, então, que a gente trabalha de terça a sábado, nós repetimos a sequência de risotos. E a gente inicia cedo com o happy hour, tá? Então, 6 horas da tarde, a gente já tá aberto com o nosso happy hour. Daí nós temos dose dupla de drinks, né? Das 6 às 7:30. E depois a nossa sequência de risotos. Também é o mesmo caso. O nosso cardápio normal, ele está aberto. Se a pessoa não quer estar na sequência de risotos, não tem problema. Tem o cardápio aberto e tudo certo.
1: Legal, a gente tem que frisar também, gente, que o vinho é para a família inteira também, né?
0: Exatamente. O vinho, ele é um ambiente que ele foi pensado para ser um ambiente sofisticado, mas sem formalidades, né? Então tu pode vir do jeito que tu quiser, a hora que tu quiser, não existe protocolo nenhum, tu não precisa entender de vinhos para estar lá no vinho. Tu simplesmente pode ir lá jantar com a família, ir lá dividir uma pizza, dividir uma tábua de frios, tomar uma tacinha de vinho e ir embora, tomar um drink e ir embora. Então é super democrático, todo mundo é muito bem-vindo. O vinho, assim, realmente é um ambiente acolhedor, ele é intimista, de luz baixa, ele tem um ambiente, assim, como se fosse para ser a extensão da casa das pessoas. É isso que a gente quer que as pessoas sintam lá no vinho. Então, todo mundo, sim, é muito bem-vindo lá. E outra, eu quero dizer que nós temos excelentes sobremesas também. A gente acaba nunca falando muito sobre isso, mas nós temos excelentes sobremesas, tá?
1: Dicas.
0: Nós temos aí a torta de doce de leite, é a minha preferida. Mas, assim, a banoffee sai muito e a torta de pistache também sai muito.
2: E o tradicional brownie, né?
0: É, o nosso brownie com sorvete de coco, ele é super tradicional. Eu já quis falar as mais novidades, assim, mas a torta de sorvete é excelente. Outra coisa, Rogério, que é importante a gente falar aqui sobre o vinho é que qualquer vinho da nossa adega, nós temos mais de 180 rótulos. As pessoas podem provar os nossos vinhos em taça. Elas não precisam ir lá e comprar uma garrafa de vinho. Elas podem ir lá, escolher um vinho e simplesmente tomar uma taça. Gostando desse vinho, ela pode continuar nele ou fazer a troca para outro vinho. Isso é sensacional, isso é único, tá? Nós, é único no Brasil, é o nosso diferencial. E junto com isso, como nós somos loja também, a pessoa consegue comprar o vinho para levar para casa sem ter o lance de errar no vinho. Porque o que a gente ouve muito? As pessoas saem em lojas normais, em mercados, comprar vinho e tem a surpresa ruim de chegar em casa, abrir o vinho, provar e não gostar. Então ali o teu investimento foi todo pro lixo. Já ali no vinho tu não vai ter esse risco, tu vai provar o vinho e aí sim tu vai ter a certeza de que tu gostou ou não e tu pode comprar uma, duas, três garrafas, até uma caixa de vinho, enfim, nós temos excelentes descontos para quem quiser levar para casa o vinho.
1: Muita qualidade, extremo bom gosto também, aí vai do gosto de cada cliente. Outro detalhe também, só para frisar, e o pessoal que vai conhecendo o vinho também, eventos também.
0: Também, nós temos...
1: Desde aniversário, uma formatura, enfim...
0: Sim, Rogério, nós temos crescido muito nessa questão de eventos, tá muito legal, o pessoal tem curtido os nossos formatos de eventos. O que que acontece? A gente conversa muito com o nosso cliente e a gente molda o evento de acordo com o orçamento e com a personalidade de cada cliente. Então a gente consegue fazer desde um evento pequenininho, de uma simples reserva de mesa, onde cada um paga o seu, até uma super festa fechada, porque a gente fecha o vinho, a gente consegue locar o vinho e fazer uma festa para 100 pessoas, com mesa de antepastos ou com finger foods. Como eu falei, a gente organiza, personaliza conforme o bolso e a personalidade de cada cliente. Isso tem dado um resultado muito legal.
2: Essa semana passada a gente recebeu a MAVE, que são as associações das mulheres amigas do vinho aqui da região da Serra, e foi muito bacana. Foram um grupo de 20 e poucas mulheres, elas adoraram o formato que a gente fez e se divertiram bastante.
1: Só uma provocação, não, sadia aí. Que houve com as mulheres que de um tempo para cá se apaixonaram, descobriram o vinho, e que hoje as mulheres estão entendendo muito também?
2: Exato, exato.
1: Não só questão de entender, é curtir, gostar, apreciar.
2: Olha, eu acho que o vinho ele aproxima as pessoas, né? E aqui no vinho, por exemplo, a gente tem a maioria dos nossos clientes são mulheres. Comparativamente, muito mais mulheres do que homens vão no vinho. Nós estamos tentando fazer campanhas para que eles venham, né? Mas geralmente as mulheres dominam essa parte no vinho.
1: Bom, né? Que bom. Um detalhe, só me repete o horário que abre o vinho, até para o pessoal de repente ir se acostumando também, saiu da empresa, saiu do escritório.
2: Terça, sábado, das 5h30, a cozinha fecha às 10h30 e o bar ele se mantém um pouco mais aberto.
1: A partir das 5h30 da tarde, já vai chegando.
2: Isso. 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
1: Gabi, tu é super organizado, tá com roteiro. Faltou alguma coisa nesse nosso jogo rápido aqui,
0: hein?
1: Tu viu
0: só, Rogério, que mulher organizada.
1: Não é muito organizada.
0: Ah, não me pego pra trás, não, nem pensar. Ah, é outra coisa que eu quero falar, nos sigam nas nossas redes sociais. Na verdade, na nossa rede social, que é @vinofarroupilha. Entrando na nossa rede social, lá vocês vão conhecer bastante sobre nós. Vocês vão conseguir conhecer os nossos ambientes, o jeito como a gente lida no nosso dia a dia. Todos os dias a gente tem stories ali do que está acontecendo, da comida que está sendo mais pedida, o vinho dica que está sendo o vinho que está sendo aberto, a dica do vinho, o valor de vinho. Então tu consegue ficar por dentro de todo o nosso esquema.
2: Nosso cardápio tá ali também.
0: Isso
2: tem
0: aí.
2: Fotos dos pratos. Dá para ficar bem por dentro do que acontece no vinho.
0: É legal que o nosso cardápio tá lá, é bem bacana. Podem ir lá consultar nos destaques, o pessoal já pode ir dando uma olhada para já interagir ali e nos chamar para fazer aquela reserva essa semana que a gente está esperando vocês.
1: Nada de preguiça, porque de repente o frio volta e a gente fica muito acomodado. Isso. Dá uma passeada boa aí no vinho. Gente, obrigado, Gabi Júnior.
2: Eu que agradeço.
1: Presentão. Só pra gente fechar com a primeira dica, que é o prato que virou destaque.
0: Então, o nosso prato destaque, venham provar, eu tenho certeza que vocês não vão se arrepender, tá? Então, é o nosso ossobuco com polenta cremosa. Destaque aí pro nosso inverno, agosto agora. Teremos ele todos os dias, ele está disponível no nosso cardápio. É imperdível.
1: E quiser acompanhar com vinho, o que que ele é recomendado, Júnior?
2: Um vinho mais encorpado, um cabernet, um malbec, vai muito bem. Vai muito bem.
1: Júnior, Gabi, muito obrigado aí, parabéns. Vino, gente, vai repercutindo com a gente. 6:39, vamos para Santa Juliana Matupércio em seguida, tem campanha para auxiliar na igreja aí na reconstrução. Dá um tempinho, 6:40.
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1: Aqui, fim de expediente, aqui, Espaço FM. 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E esse carinho da Gabi, do Júnior, a equipe no atendimento aí, impecável. 6:43. Deixa eu convidar aqui pro estúdio Já, o Moisés já tá por aí, o Moisés Rafael Giacomin, Capela Santa Juliana, Matupex, Flores da Cunha. 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Deixa eu agradecer aqui a presença do Moisés Rafael Giacomin. Aqui, Moisés, deixa eu te agradecer a presença. Quem está nos acompanhando também aqui pelo canal do YouTube, quem está no aplicativo, quem está no Facebook, quem está no site, quem está na TV Cidade, nosso muito obrigado. Quem segue no rádio no 100.9, classe especial. Moisés, te agradecer essa baita gentileza de vir aqui. E se vinha para mim? Tudo bem, muito obrigado. Hoje é dia dos vinhos aqui, muito obrigado. Eu, Hortência. Só uma curiosidade, família Giacomin, dos vinhos Giacomin também ou não?
7: Não, boa tarde.
1: Boa tarde, já tu me ensinou nos assuntos aqui.
7: Ou boa noite, Rogério, tudo certo?
1: Tranquilo.
7: Não, na realidade eu sou Giacomin, mas o meu avô, patriarca Júlio, fundou a empresa da marca Hortência. E o irmão do vô, o José, fundou a empresa com a marca Giacomin. Então são duas empresas distintas.
1: Mas da mesma família.
7: Da mesma família, isso aí.
1: Bom, mas o assunto aqui, eu te agradeço, Moisés, a gentileza de vir até o estúdio, que a gente podia fazer por telefone, mas eu sempre prefiro aqui no estúdio para ter esse contato direto. Nós tivemos um temporal, enfim, que atingiu a histórica igreja de Santa Juliana Matupés. Foi em que data? Tem de cabeça, Moisés?
7: Foi na terça-feira, dia 28/7 do mês passado.
1: Tá, quem já viu a foto, deu para sentir. Mas tem algo mais. Caiu a parte de uma parede, que quem olha de frente é na direita, no caso, na parte da direita.
7: Isso.
1: Teve mais algum dano dentro da igreja?
7: Teve, Rogério. Então, primeiramente agradecendo o espaço que vocês nos abriram para a capela e para o distrito de Mato Perso, né? Isso é muito importante para nós nesse momento, né? Quero ressaltar. Então, falando sobre isso, o que ocorreu naquela noite lá? Aquela chuva de pedra forte, com ventos acima de 100 km/h, danificaram 5 vitrais para o lado esquerdo da igreja. Isso possibilitou a entrada de todo aquele volume de ar com pressão. E ele não conseguiu arrancar o coberto porque está muito bem afixado. Derrubou a parede. Uma parede centenária, quase 90 anos.
1: Incrível,
7: de 45 centímetros de largura. Acabou rompendo a parede, como a grande maioria já viu nas fotos. E quem não viu pode acessar pelo Face, pelo Insta, enfim, nos meios de comunicação que estão nos ajudando também. Derrubou a parede e colapsou boa parte das outras paredes, Rogério. A outra parede colapsou e tem rachaduras em 45 graus, que segundo o pessoal da engenharia, que é a que mais preocupa esse tipo de rachadura, né? Danificou também a parte da cobertura. Então, a danificação é bastante grande na igreja. Isso não se tem ainda nada oficial. Tá? Tem um laudo estrutural que vai ser formalizado até no final dessa semana, no mais tardar no início da semana que vem. Daí em diante é que a gente vai saber o real estrago, mas já tem informações preliminares de que parte da igreja vai ser demolida, tá? Isso não tem como salvar uma parede que tem uma rachadura e que não tem pilar, não tem ferro, não tem concreto, não tem estrutura, uma estrutura moderna que hoje a engenharia teria, né? Então tem que se demolir, porque assim, ó, ninguém vai assinar uma RT de um prédio histórico e reconstruir ele com uma dúvida. Então, assim, ó, tem que ser reconstruído, sim, mas com segurança, né, Rogério? Que a gente possa voltar a usá-lo com segurança total. A cobertura também, muito provavelmente, ela vai ter que ser retirada para construir lá cintas de segurança, enfim. E não tem como colocá-la de volta. Vai ter que ser feita uma cobertura nova em todo o prédio da igreja.
1: Mas é só um pouco da história, datada de quando essa igreja?
7: Ela foi construída inaugurada em 1941. E veja bem como que é a história, Rogério. Ela foi construída porque um temporal, em 1936 ou 37, destruiu uma igreja antiga, a primeira igreja de Santa Juliana, que era construída em madeira, que estava à frente dessa igreja, ela foi totalmente destruída por um temporal nos anos 37, 38, 36, por aí. Então, passou-se 2 anos, as missas eram feitas numa, tipo uma bodega, numa casa que tinha na vizinhança ali, até o pessoal construir essa igreja. Então, veja como que a vida é, né, Rogério?
1: Bom, aproveitando, as campanhas agora, primeira, para arrecadar recursos, você sabe quanto precisa ou ainda não?
7: Não, Rogério, não se tem, assim, valores oficiais, se tem estimativas, tá? Mas, assim, até difícil de falar em valores nesse momento, a gente sabe que não tem braço para alcançar, então a gente precisa da ajuda, a gente tá pedindo ajuda, tá? Porque é uma obra que custa um bom valor. A gente sabe quando tu mexe num prédio histórico, tu gasta um bom valor, tá? Porque tu tem que ter uma mão de obra especializada, tu tem que ter o trato correto, tá? Fazer a coisa certa, como eu vinha dizendo, né? Porque você vai usar, são pessoas que estão usando depois aquilo, então, até porque a engenharia não vai arriscar e vai fazer algo que não seja correto, sabe? Então, o valor é um valor alto, tá? A capela não dispõe desse valor, assim a gente lançou uma campanha, então, sábado de meio-dia, foi ao ar essa campanha, que se chama Nossa Igreja Precisa da Sua Ajuda, tá? Essa campanha, então, nós abrimos uma conta exclusiva para reconstrução da igreja, tem uma chave Pix e tem um código, um QR Code, a chave Pix é igrejasantajuliana@gmail.com, é exclusivo para reconstrução da igreja da capela de Santa Juliana, Rogério.
1: Aí aquela pergunta sempre, qualquer valor que a pessoa doar é bem-vindo, ponto.
7: Rogério, vindo de coração, tá. Vindo de vontade, qualquer valor é bem-vindo.
1: Bom, desde sábado já tá no portal da rádio, no Facebook, Instagram e tudo mais, a gente vai permanecer com essa notícia também. Ela tem uma data, digamos, até que vocês vão permanecer com ela ou ia...
7: Não. Vai. O que que ocorre, então? Só para ressaltar e completar. A escola Antônio de Souza Neto, a escola municipal, também foi avariada, foi destruída, o ginásio de esportes. Então, a escola hoje está tendo aula online. E foi cedido para a escola, a comunidade de Santa Juliana cedeu a parte posterior do salão comunitário para ser montada a escola. A escola vai ser montada lá em breve, com toda a estrutura necessária. E a parte superior, então, se transferiu à igreja, tá? Agora, depois que sair o laudo estrutural, tá? A gente vai sentar, vai fazer um comunicado para todos os associados, para toda a comunidade, de uma forma justa, transparente, o que vai acontecer com ela e dali por diante, então, vai começar a fazer um trabalho de orçamentos para reconstrução e contratação das equipes que vão restaurar, reconstruir, enfim, Rogério.
1: Por que que é importante já o pessoal ajudar agora? Que depende de você, vou esperar sair o laudo, enfim. Por que que é importante agora já?
7: Bom, assim, ó, só para ter uma ideia, nós já no dia seguinte contratamos uma empresa para construir um andaime estrutural ao redor da igreja de contenção, para não deixar cair o que está lá. Então, esse andaime também já custou um bom dinheiro, tá? E todas as outras tratativas também. No salão comunitário houve estragos, mais de 350 vidros quebrados no salão comunitário, portas, parte de avaria no telhado, algerosas, calhas, enfim. Então, o valor para conserto de tudo não é baixo, tá? Então, nós precisamos alavancar dinheiro, precisamos ter reservas para começar essa obra. Não se sabe o tempo do término, o quanto vai durar. Não é pouco tempo, a gente sabe disso, para fazer uma obra bem caprichada. Mas, como eu sempre falei, se os nossos antepassados construíram, Rogério, a gente tem quase que obrigação de reconstruí-la. E a gente tem competência para isso, a gente vai fazer isso, porque a comunidade é unida, o povo é unido, a Mato Persa é berço, é raiz de muitas famílias que saíram de lá e montaram empreendimentos e estão assim, ó, vencendo na vida. Isso a gente sabe que essas pessoas vão se doar, vão ajudar o povo de lá. Então, e juntamente com todos os meios de comunicação, né, mais um agradecimento, Rogério, por abrir as portas para nós.
1: A gente aí que agradece, e só está começando. Moisés, só para a gente fechar aí o detalhe. Uma informação que eu não tinha, provavelmente ela vai ter que ser demolida a igreja ou parte dela?
7: Acredito que, Rogério,
1: a parte frontal, por exemplo.
7: A parte frontal, por incrível que pareça, ela está no plumbo, ela está praticamente sem nenhuma avaria, apenas as pilastras de cima do coberto, elas vieram abaixo, tá? Mas não mexeu na parte estrutural. Então isso é um ponto positivo que pode ser que ela seja mantida. As laterais não. As laterais provavelmente vão ser demolidas de 2 metros acima e reconstruídas.
1: E Moisés, a questão das imagens, os bancos, enfim, foi destruído também ou não?
7: Não, Rogério, é coisa que se eu te falar tu não vai acreditar, não tem uma avaria em nenhuma imagem sacra, apenas 2 quadros que foram avariados, tá? O restante não tem uma avaria, os bancos todos foram retirados, os santos todos foram retirados, é uma coisa que...
1: Sim. Enfim. Fecho contigo total. O detalhe, falei com o prefeito esses dias também de Flores da Cunha, é um assunto até que vai ficar marcado na nossa vida e na nossa história. São 3, né? Uma igreja que pegou fogo, a igreja matriz, essa com de Santa Juliana Matupesso, que teve uma queda, e teve um outro ponto também.
7: O Alfredo,
1: né?
7: Chaves.
1: Tá, que também teve no mesmo ano, na mesma, sim, quer dizer.
7: Olha, até assim, ó, eu falei até pro bispo, eu disse assim, porque e aqui um agradecimento muito especial a Caravaggio, ao Joe, nosso pároco, ao padre Ricardo, que nos assim, ó, nos estendeu a mão e nos abraçou, e ao bispo que veio no dia seguinte, bem cedinho lá nos amparar. Eu até disse para ele assim, ó, parece que até tem algo estranho rodeando, né? Ele disse assim, ó, Moisés, vou te falar uma coisa, nós temos que entender que o tempo está com uma característica muito diferente. Quando a gente viu ventos acima de 100 km/h na nossa região com tanta frequência, intensidade, isso, nunca. E as nossas igrejas são antigas e estão em pontos altos. Então a gente tem que entender isso e olhar por esse lado, ele disse. Porque senão a gente vai começar a ficar louco, né? Mas então era isso que...
1: E nós... a fé aumenta também, viu?
7: Aumenta.
1: Mas eu quero dizer, se a tua baita gentileza, eu sei que o senhor está indo de viagem, eu vou convidar de repente, semana que vem, vim com o padre Ricardo, o padre Johnny também para cá, com vocês aí, pra gente conversar e colocar mais em detalhes.
7: Com certeza.
1: E assim, já vamos ter a resposta certamente também do laudo, né?
7: Nós temos uma equipe administrativa também, tá? Eu tô aqui representando a capela e a equipe administrativa, tá? Francisco Conte, Evaristo Mussói, Luiz Carlos Secato e as respectivas esposas. Eles não puderam nos acompanhar porque também é uma época de poda, é uma época
1: tranquila.
7: Enfim, vida que segue e a gente sabe que vai reconstruir, Rogério.
1: Mas é só te agradecer, porque como tu falaste há pouco, e é importante salientar aí, se tem um elo, não é só Farroupilha, é a região, o estado, muita gente querida, importante, de Matupércio, essa capela hoje tá brilhando pelo mundo afora. E a gente tem um carinho muito grande com a turma também de lá, os padres queridos, o padre Mussói, o padre Paulo Roque Gaspareto, essa turma toda querida aí, e uma história que vocês têm com a gente, e muita gente frequenta mais Farroupilha que Flores da Cunha, né?
7: Com certeza, pelo aspecto da locomoção da
1: distância e tudo mais.
7: Isso.
1: Moisés, parabéns pra ti e pra todo mundo que tá colaborando. Muito obrigado.
7: Obrigado vocês.
1: E conta com a gente, eu vou pedir pros ouvintes compartilhar essa informação. Um intervalo de 30 segundos, a gente volta em seguida.
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1: Fim de expediente, Paulo Gasperin vem para cá, nosso secretário do Urbanismo e Meio Ambiente. O Paulo tem utilidade pública para cá. 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Paulo, muito obrigado, secretário municipal do Urbanismo e Meio Ambiente. Boa noite.
10: Boa noite, Rogério. Boa noite, ouvintes.
1: Paulo, conta pra gente, já na segunda-feira, nós vamos ter resíduos eletrônicos, a grande campanha arrecadação, neste próximo sábado.
10: 15 de agosto, então, a terceira campanha do ano, recolhimento de resíduos eletrônicos. que é o necessário também, né?
1: Uma chamada aí, por
10: isso
1: favor.
10: Aí, então nós temos as linhas que eu vou anunciar, então linhas verde, informática, computadores, notebooks, etc, né? Linha azul, eletroportáteis, periféricos, lixos diversos, eletrônicos diversos. A linha marrom, então, equipamentos de áudio, vídeo, tubos de imagem, o famoso televisor antigo. Linha branca, então temos freezer, geladeiras, fogões, micro-ondas, fornos elétricos, pilhas, cartuchos e toners. E lembrando que lâmpadas fluorescentes nós não recebemos, porque ela deve ser descartada de forma na loja onde foi comprada, né, que é um projeto e é uma lei federal já desde 2010, então é importante ressaltar isso.
1: De que horas a que horas, repete?
10: O tradicional horário das 8 às 11:30 da manhã.
1: Com qualquer tempo, que é no pavilhão da CDL, o antigo pavilhão do agricultor, tudo muito fácil.
10: Isso, vale ressaltar então nossos parceiros de sempre, a CDL que nos cede o espaço, né? Muito obrigado mais uma vez. Nós temos a Tramontina que engajou também nesse movimento, então ela participa na nossa campanha, muito importante essa participação. E a AMB então, que ela está ali conosco para fazer a coleta desse material.
1: Mas é importante salientar, tá gente? No primeiro sábado de cada mês é a questão do vidro, as embalagens cartão. Tonadas. E a gente tem várias campanhas durante o ano, e aí que o pessoal tá esperando. É nesse sábado os eletrônicos, tá ok, gente? Que é uma campanha sempre com uma tonelagem boa aí, né? Uma quantidade.
10: Dois caminhões, geralmente.
1: Que bom, que tomara que isso supere aí.
10: Rogério, Paulo, mais favor, um minutinho então, assim, trazendo uma notícia, uma mensagem muito especial da nossa primeira dama, que falando então em eletrônicos, né? Nós temos muitas vezes em casa, ou muitas pessoas têm em casa aquele celular velho. Antigo, tá funcionando, mas está lá guardado numa gaveta. Ela pede que, se possível, faça doação para a Coordenadoria da Mulher. Eles têm uma destinação para esse equipamento, então nós solicitamos que seja feito. Então, lá na Prefeitura, a Coordenadoria da Mulher, se tiver um celular usado, pode ser doado à Coordenadoria.
1: Entrega na Coordenadoria ou no sábado na campanha?
10: Na Coordenadoria. Importante.
1: Celular usado, que de repente comprou um novo. E dispensou, mas ele funciona ainda. Então, pode entregar, pode doar lá direto na coordenadoria.
10: Diretamente na coordenadoria durante o horário do expediente da prefeitura.
1: Paulo, jogo rápido aí. Muito uma obrigado. Semana boa que está começando, tem muita coisa pela frente aí essa semana. Aí.
10: Temos, semana cheia.
1: Vamos nos manter informado. Obrigado, Paulo.
10: Muito obrigado.
1: Muito obrigado. Gente, sábado agora tem a campanha do eletrônico, do chamado Resíduos Eletrônicos. Voz do Brasil está começando. Até amanhã.
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12: Olá, boa noite.
13: Boa noite para você que nos acompanha em todo o país.
12: Segunda-feira, 10 de agosto de 2026.
13: Vamos aos destaques do dia.
12: Agosto Lilás, mês de conscientização pela prevenção e combate à violência contra a mulher.
13: Hoje vamos falar das principais formas de violência e como denunciar.
12: Atualmente existem em todo o país 495 delegacias especializadas de atendimento à mulher. Luana Karen.
14: Em 2025, as unidades realizaram mais de 782 mil atendimentos. Além disso, foram registrados 608 mil boletins de ocorrência.
13: Gás de cozinha já está disponível, vale para a nova recarga do botijão.
12: A recarga poderá ser realizada pelo responsável familiar diretamente em revendas credenciadas. Natália Koslick.
15: Podem participar as famílias com pelo menos duas pessoas em sua composição, renda per capita de até meio salário mínimo e cadastro único atualizado nos últimos 24 meses.
13: E vamos falar sobre o fenômeno climático El Niño que atinge o Brasil.
12: Ele provoca chuvas acima da média, ventanias e ciclones no sul e sudeste do país, além de estiagem no norte, nordeste e centro-oeste.
13: Quem conversa com a gente sobre o tema é Volney Wolf. Ele fala como a população pode buscar mais informações.
16: A primeira coisa é buscar as informações nas defesas civis municipais, ou seja, nos órgãos oficiais, nos órgãos do governo do estado e nos órgãos oficiais do governo federal.
12: Hoje na apresentação da Voz do Brasil, Mariana Jungmann e Luciano Seixas.
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12: Famílias que têm direito a repor o gás de cozinha já têm acesso ao Vale Recarga.
13: Os beneficiários podem verificar o direito ao benefício no site do Ministério do Desenvolvimento e Assistência Social, Família e Combate à Fome ou no portal da Caixa Econômica Federal.
15: Para ter acesso à recarga do gás do povo, o responsável familiar deve procurar uma das revendedoras que participam do programa em todo o país. Quem explica é a Secretária Nacional de Integração e Articulação de Plataformas Sociais Eletrônicas, Ana Lúcia Alonso.
17: Se apresentando na loja ou ligando para ela, você tem o direito de fazer a recarga a cada 2 meses ou a cada 3 meses, de acordo com o tamanho da sua família. Se você encontrou a sua revenda, é só se apresentar e fazer o pagamento da recarga com o cartão da Caixa Econômica Federal com chip, que pode ser o cartão do Bolsa Família, ou então você pode usar o seu celular. Você não precisa de intermediários e você tem garantido com segurança a troca do seu gás para fazer o almoço de todo dia.
15: Podem participar as famílias com pelo menos 2 pessoas em sua composição, renda per capita de até meio salário mínimo e cadastro único atualizado nos últimos 24 meses. Os vales recargas são liberados no dia 10 de cada mês, observando a quantidade de botijões a que cada família tem direito ao ano. A periodicidade varia conforme a composição familiar. Domicílios com 2 ou 3 membros, por exemplo, recebem 1 vale a cada 3 meses. Já as famílias com 4 ou mais integrantes têm direito a 1 vale a cada 2 meses. As consultas das distribuidoras credenciadas, da situação do Vale, assim como de outras informações sobre o programa, podem ser feitas pelos canais oficiais da Caixa e do Ministério do Desenvolvimento e Assistência Social, Família e Combate à Fome. O Disque Social, pelo número 121, é uma das indicações. Reportagem Natália Koslick.
18: Você sabe se a mulher...
19: Quais serviços buscar ou por...
18: O Agosto Lilás é uma oportunidade para falar sobre esse tema e conscientizar sobre os direitos das mulheres.
19: O tema da campanha deste ano são os 20 anos da Lei Maria da Penha, considerada um dos marcos na proteção dos direitos da mulher no Brasil.
20: Foi para pedir socorro que, há 2 anos, a vítima de violência, que vamos chamar de Maria, entrou pela primeira vez em uma casa da mulher brasileira.
21: Eu cheguei na casa sem esperança nenhuma, sem expectativa nenhuma, sem norte algum. Eu estava só o farrapo humano, né? Tinha violências que eu nem tinha conhecimento que eram violências, né? Mas assim, é página virada.
20: Criada há 11 anos, a Casa da Mulher Brasileira reúne em um só lugar serviços como apoio psicossocial, delegacia e juizado especializados, defensoria pública, serviço de saúde e alojamento de passagem. Atualmente, há 13 dessas em funcionamento no país, abertas 24 horas por dia, todos os dias da semana. A coordenadora geral de fortalecimento da rede de atendimento do Ministério das Mulheres, Maura Souza, explica como funciona o atendimento.
22: Primeiro, a mulher passa pelo serviço de acolhimento, atendimento psicossocial, e se for um caso por um alojamento de passagem, a gente oferta esse serviço no âmbito da Casa da Mulher Brasileira, além da brinquedoteca, para que essa mulher tenha condições de ter o atendimento nos outros serviços.
20: No Agosto Lilás, mês de conscientização pelo enfrentamento à violência contra a mulher, a Casa reforça a garantia dos direitos das mulheres. A subsecretária de enfrentamento à violência da Secretaria da Mulher do Distrito Federal, Maíra Castro, destacou que, além do apoio imediato, a Casa da Mulher Brasileira também ajuda a alcançarem autonomia profissional e financeira.
23: Elas podem fazer cursos, ter a empregabilidade. Temos mais de 400 mulheres empregadas em diferentes órgãos. Estão sempre visando essa oportunidade, uma porta de saída que elas tenham da violência doméstica.
20: O tema deste Agosto Lilás são os 20 anos da Lei Maria da Penha, considerado um dos marcos na proteção dos direitos da mulher no Brasil. Além da agressão física, a norma abrange outras 4 formas de violência contra a mulher. A violência patrimonial, que se caracteriza pela destruição ou retenção de bens, dinheiro ou outros recursos. A violência moral, que ocorre por meio de calúnia, difamação, injúria ou qualquer conduta que atinja a honra e a reputação da mulher. A violência psicológica, caracterizada por atitudes que causam medo, humilhação, ameaças, isolamento e manipulação, e a violência sexual, que é qualquer ato praticado sem consentimento. Em qualquer dos casos, a mulher deve fazer o registro da ocorrência. Os profissionais são qualificados para esse atendimento, de acordo com Mariana Almeida, delegada adjunta da Delegacia de Atendimento à Mulher 2 do Distrito Federal.
0: O policial precisa ter a sensibilidade de acolher essa vítima, de acalmá-la para que assim ela consiga, né, relatar o que está acontecendo, e também ele precisa saber o que de fato vai auxiliar essa vítima para poder encaminhá-la a outros órgãos, a outros serviços públicos, porque a gente precisa de toda essa atuação de rede, como prevê a própria lei Maria da Penha.
20: Há em todo o país 495 delegacias especializadas de atendimento à mulher. Em 2025, as unidades realizaram mais de 782 mil atendimentos. Além disso, foram registrados 608 mil boletins de ocorrência e mais de 300 mil inquéritos instaurados e medidas protetivas de urgência solicitadas. As vítimas de violência também podem contar com a Central de Atendimento à Mulher, o Ligue 180. A ligação é gratuita e o serviço funciona 24 horas por dia, todos os dias da semana. Os serviços também podem ser acessados pelo WhatsApp 61 99610 0180 ou pelo e-mail central180@mulheres.gov.br. Mas atenção, se o caso for de emergência, ou seja, se a mulher estiver em risco imediato, a recomendação é acionar a Polícia Militar por meio do 190. Reportagem Luana Karen.
18: A Agência Nacional de Proteção de Dados, a ANPD, abriu um processo de fiscalização contra o Discord.
19: A medida busca apurar possíveis descumprimentos das regras de proteção previstas no Estatuto Digital da Criança e do Adolescente.
18: A fiscalização ocorre após episódio que resultou na morte de uma adolescente de 13 anos.
19: A plataforma terá que informar quais medidas adota para evitar situações de risco. Confira com Thaís de Araújo.
2: Muito popular entre os jogadores online, o Discord é uma plataforma que permite a troca de mensagens por texto, voz e vídeo. O serviço também reúne comunidades em que os usuários podem conversar e interagir em tempo real. Para investigar possíveis falhas na proteção de crianças e adolescentes dentro da plataforma, a Agência Nacional de Proteção de Dados, a ANPD, abriu um processo de fiscalização. O objetivo da agência é verificar se a plataforma está cumprindo as regras do Estatuto Digital da Criança e do Adolescente, o ECA Digital, para prevenir situações que possam colocar menores de 18 anos em contato com conteúdos que incentivem ou facilitem a automutilação e o suicídio. Também serão analisados os mecanismos usados pelo Discord para verificar a idade dos usuários e para identificar e retirar conteúdos que violem essas regras, além de comunicação de casos graves às autoridades. A plataforma terá 5 dias úteis para apresentar informações sobre as medidas adotadas para prevenir e combater violações graves contra crianças e adolescentes. Se forem encontradas irregularidades, a ANPD poderá determinar mudanças e aplicar as sanções previstas no ECA Digital. Entre elas, multa de até 50 milhões de reais por infração. A fiscalização da ANPD é um trabalho conjunto com a Polícia Civil e o CyberLab da Secretaria Nacional de Segurança Pública do Ministério da Justiça e Segurança Pública, que atuam para investigar um grupo criminoso suspeito de incentivo ao suicídio e à automutilação por meio do Discord, resultando na morte de uma adolescente de 13 anos no último dia 22 de julho. Thaís de Araújo para a Voz do Brasil.
18: O fenômeno El Niño já é uma realidade e está afetando o clima no Brasil.
19: Ele provoca chuvas acima da média, ventanias e ciclones no sul e sudeste do país.
18: E estiagem que pode levar à crise hídrica do norte, nordeste e centro-oeste.
19: Mais cedo, nós conversamos com o secretário nacional de Defesa Civil, Volney Wolff, sobre como a população e os municípios podem se preparar para as consequências desses eventos. Acompanhe. Secretário Volney Wolff, seja muito bem-vindo à Voz do Brasil, um prazer ter o senhor com a gente aqui. Vamos começar falando sobre os impactos do El Niño, que já estão sendo sentidos, secretário, especialmente ali no sul do país. O senhor pode fazer pra gente um relato sobre como está a situação por lá, quais têm sido os principais problemas decorrentes de eventos climáticos e quais os municípios mais afetados?
3: Sim, Mariana. Bem, começando aí do início, né? Na verdade, os efeitos do El Niño já são sentidos no Brasil inteiro, né? De sul a norte do país. O aquecimento das águas do Atlântico, que já passam de 2 graus, nos permitem inferir que nós já estamos vivendo um El Niño no grau muito forte, né? Isso quer dizer que vamos ter chuvas intensas na região sul do Brasil, possivelmente ainda na região sudeste, mas teremos também estiagem e escassez hídrica muito, muito forte na região amazônica e na região do nordeste, que a gente já começa a sentir também. Além disso, na região centro-oeste, é possível que tenhamos ainda incêndios e também a região centro-oeste é uma região que tem escassez hídrica e tem chuvas intensas em alguns períodos, né? E ainda, principalmente ali na São Paulo, Rio, ondas de calor prometem ser bastante fortes ainda no ano de 2026. Bom, a gente viu no último mês, especificamente agora em julho, na região sul, especialmente lá no Rio Grande do Sul, chuvas intensas que duraram mais de uma semana. Aliás, elas perduraram por mais de 10 dias. E isso ocasionou elevação dos níveis dos rios, das principais vales de rios do Rio Grande do Sul, que levam água até a bacia do Guaíba, na grande Porto Alegre, né? Então, isso acabou ocasionando danos e prejuízos à população, né? Em muitos dos municípios, a população teve água em suas casas, né? Isso sempre ocasionando um grande problema à população. E agora, na última semana, né? No último final de semana, estava previsto o ciclone extratropical, né? Que é um ciclone que é formado ali na região leste do Brasil, vindo do sul do país, Uruguai, Argentina, em função daquelas massas de ar frio que chegar no continente, geram chuvas intensas, mas pior que isso, né? Nesse caso, ventanias próximas de 100 quilômetros por hora e o que aconteceu ali na região metropolitana de Porto Alegre é que a velocidade dos ventos passaram de 100, chegaram a 115, 120 quilômetros, tanto na região metropolitana de Porto Alegre, como lá no sul, na região de Pelotas principalmente, né? E isso traz muitos transtornos à população das cidades.
18: Perfeito, secretário. Como o senhor citou, novos fenômenos climáticos, como tornados e ciclones, ainda são esperados, né? Como é que os municípios podem se preparar para esta situação?
3: Então, eu acho assim, é importante que a população, no primeiro momento, busque informações de órgãos oficiais. Então, a primeira coisa é buscar as informações nas defesas civis municipais, nas prefeituras, ou seja, nos órgãos oficiais, nos órgãos do governo do estado e nos órgãos oficiais do governo federal. Como uma segunda medida, é muito importante que as pessoas busquem medidas de autoproteção. Ao ter um alerta de possível chuvas intensas com ventanias, ou seja, que vai haver em potencial a possibilidade de ocorrer um desastre, que essas pessoas busquem medidas de autoproteção. É importante também, Luciano, que as prefeituras busquem, ao longo dos períodos de preparação, botar em prática os seus planos de contingência. Quando possível, e muitas delas têm feito isso, principalmente na região sul do Brasil, fazer simulados com a população. Tirar os planos de contingência da gaveta e transformar isso em simulados, aonde junto com a população, os órgãos de defesa civis, mas mais que isso, dos sistemas municipais, estaduais de defesa civil, fazem um simulado de como é que seria uma situação de potencial desastre em função, por exemplo, de chuvas intensas.
19: O secretário, e os municípios que já foram atingidos, né? Porque a gente viu aí que no Rio Grande do Sul a coisa já começou a escalar, no caso dos municípios que já foram
13: atingidos, como é que eles devem proceder para conseguir a ajuda do governo federal?
3: A Defesa Civil Nacional, ela orienta desde da decretação da situação de emergência, a solicitação de reconhecimento federal e a elaboração de planos. No primeiro momento, ajuda humanitária, quando for o caso, de restabelecimento, quando há alguma avaria pequena na infraestrutura pública, e em último caso, a orientação sobre a construção de planos de reconstrução naqueles casos onde os danos e os prejuízos na infraestrutura pública foram de maior porte.
18: Perfeito. Secretário, a gente está falando do sul do país, como o senhor colocou, né? Questão de alagamentos, chuvas, tornados, e também o senhor colocou no início, existe o outro lado, né? O agravamento da estiagem em grande parte do país, mais notadamente região centro-norte. Quais são os maiores perigos desta situação?
3: Então, nós não podemos nos esquecer que em 2023, de 23 para 24, no El Niño também muito forte, talvez tenha sido a maior estiagem, a maior crise hídrica que a gente viveu nos últimos tempos na região amazônica, né? Os grandes rios, parte deles secaram, os transportes via navegação ficaram muito prejudicados e nós tivemos que lançar mão, de algumas ações para ajudar os estados do norte. Nós temos equipes em todas as regiões do norte, em todos os estados do norte, mais o centro-oeste, reuniões de capacitação de como a gente deve se preparar para que, em havendo essa situação de crise hídrica, a gente possa trabalhar de maneira muito integrada entre os estados, os municípios e o governo federal, para que as pessoas possam ter o menos possível de impacto nessas situações.
13: Muito bem, nós conversamos com Volney Wolff, secretário nacional.

0: vítimas. Até o momento, não foram identificados brasileiros entre as vítimas.
1: O governo da Colômbia decretou estado de emergência. Segundo o balanço oficial, ao menos 111 pessoas morreram e 87 ficaram feridas.
0: O plantão consular permanece à disposição para prestar assistência a cidadãos brasileiros em situação de emergência.
1: O atendimento da Embaixada do Brasil em Bogotá pode ser feito por meio do telefone 57-31-0809-6169. Já o plantão consular em Brasília pode ser feito pelo telefone 61-98-260-0610.
0: Começaram as convocações da lista de espera do Fundo de Financiamento Estudantil, FIES.
1: Os inscritos nessa edição que ainda não foram pré-selecionados devem acompanhar a classificação no site do FIES até o dia 24 de setembro para não perder a vaga.
0: A diretora de Políticas de Acesso à Educação Superior do Ministério da Educação, Marina Castro, explica como garantir a vaga.
2: O candidato que for pré-selecionado por meio da lista de espera terá 3 dias úteis a contar da data da convocação para acessar a página do FIES e complementar as informações da inscrição. Na sequência, será a vez de validar a documentação exigida, primeiro na instituição de ensino e depois no banco. Os prazos de cada etapa devem ser observados rigorosamente para evitar a perda da vaga para financiamento do curso.
1: Nessa edição foram disponibilizadas 75.500 vagas, distribuídas em mais de 1.200 instituições privadas de educação superior.
0: Metade das vagas é destinada para estudantes com renda familiar per capita de até meio salário mínimo, inscritos no CAD único.
1: Os pré-selecionados devem acompanhar a classificação no endereço fieselecaonaluno.mec.gov.br.
0: E estudantes que participam do processo seletivo do ProUni, o Programa Universidade para Todos, e foram pré-selecionados, devem comprovar as informações de inscrição até sexta-feira, dia 14.
1: A documentação exigida deve ser apresentada diretamente na instituição de ensino superior.
0: Os estudantes que recebem bolsa integral do ProUni podem solicitar a bolsa permanência. Saiba como.
3: Estudantes com bolsa integral do ProUni e matriculados em cursos presenciais de turno integral podem solicitar a bolsa permanência, auxílio mensal de R$ 700, concedido pelo Ministério da Educação. O benefício é destinado ao custeio de despesas educacionais e atende alunos de cursos com duração mínima de 6 semestres e média de pelo menos 6 horas de aula por dia. Para receber a bolsa, o estudante também precisa ter conta corrente individual no Banco do Brasil ou na Caixa Econômica Federal, vinculada ao mesmo CPF cadastrado no sistema do ProUni. O auxílio não pode ser acumulado com outras bolsas públicas de mesma finalidade e pode ser suspenso caso a bolsa principal do ProUni seja interrompida ou o aluno deixe um curso integral. O pedido deve ser feito diretamente à coordenação do ProUni da instituição de ensino superior onde o estudante está matriculado. A faculdade verifica se o curso é elegível, realiza o cadastro no sistema e inclui o aluno na relação mensal de beneficiários, conforme a disponibilidade orçamentária do Ministério da Educação. Claudimário Carvalho, para a Voz do Brasil.
1: Trabalhar desde os 14 anos de forma legal, com remuneração e ainda aprender um ofício.
0: É a aprendizagem profissional, uma modalidade de contratação que combina formação teórica e experiência prática no ambiente de trabalho.
4: Criada no ano 2000, a contratação de aprendizes é voltada a adolescentes e jovens entre 14 anos completos e 24 anos incompletos. O contrato de aprendizagem é registrado em carteira de trabalho, com acesso aos direitos trabalhistas e previdenciários. Entre eles, remuneração proporcional às horas trabalhadas, nunca inferior ao salário mínimo hora, o depósito do Fundo de Garantia do Tempo de Serviço, FGTS, o 13º salário, as férias e o vale-transporte. No entanto, o contrato de aprendizagem tem prazo determinado de até 2 anos e a jornada de trabalho possui regras específicas, de 4 a 6 horas diárias para aprendizes que ainda não concluíram o ensino médio e de até 8 horas diárias para aqueles que já concluíram o ensino médio. Para se candidatar a uma vaga de aprendizagem, o jovem deve estar regularmente matriculado e frequentando uma instituição de ensino. A contratação está vinculada à participação em curso de aprendizagem profissional em instituição habilitada, como SESC, SENAC e SENAT, por exemplo. A contratação de aprendizes é obrigatória.

0: para estabelecimentos de qualquer natureza que possuam no mínimo 7 empregados em funções que demandem formação profissional. Daniele Popov para a Voz do Brasil.
1: O custo dos alimentos da cesta básica registrou queda em 26 capitais brasileiras no mês de julho.
2: Foi o que mostrou a pesquisa realizada todo mês pela Conab, a Companhia Nacional de Abastecimento, e pelo DIEESE, o Departamento Intersindical de Estatísticas e Estudos Socioeconômicos.
1: Segundo a análise, na comparação entre julho e junho, as maiores quedas ocorreram em Natal, Maceió e Belo Horizonte. Apenas São Luís registrou aumento.
2: Os produtos que tiveram as principais reduções nas capitais brasileiras foram a batata, tomate, café e açúcar.
1: Ainda segundo o levantamento da Conab e do DIEESE, houve também diminuição no preço da carne em 14 capitais.
2: E essas foram as notícias do governo federal.
1: Fique agora com as notícias do Poder Judiciário e do Congresso Nacional. Boa noite.
2: Boa noite para você e até amanhã.
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5: Em seminário, o presidente do STF do CNJ fala sobre transparência e confiança pública.
6: Ministro Fachin participa da abertura das celebrações do bicentenário dos cursos jurídicos no Brasil.
5: STJ reconhece validade de tarifa de adiantamento a depositante prevista em contrato bancário.
6: Boa noite, eu sou Marcela Luiz.
5: E eu sou Walter Lima.
6: Presidente do STF e do CNJ, ministro Edson Fachin, abre seminário O Judiciário em Debate, Integridade, Eficiência e Acesso à Justiça.
5: O evento é uma iniciativa do jornal Folha de São Paulo em parceria com a OAB do Estado. Carolina Chaves.
7: O ministro Edson Fachin explicou que o judiciário já avançou muito na transparência e no acesso à justiça com a ajuda da tecnologia, mas é preciso mais para preservar a confiança nas instituições e exercício responsável da função.
8: Precisamos enfrentar com seriedade a agenda de moralização dos gastos públicos, de aprofundar as investigações de corrupção que ainda permanecem em nosso país, bem como aperfeiçoar os mecanismos de transparência e encontrar soluções públicas, justas e fiscalmente sustentáveis para questões estruturais do Estado brasileiro, inclusive no que diz respeito ao regime remuneratório da magistratura, que é o que faremos com a proposição de uma lei federal de caráter nacional, cuja minuta estará pronta até o final deste ano.
7: Os encontros acontecem nas manhãs de segunda-feira, nos dias 10, 17 e 24 de agosto.
6: O presidente do STF e do CNJ, ministro Edson Fachin, também participou hoje do início das comemorações dos 200 anos dos cursos jurídicos no Brasil na Faculdade de Direito da Universidade de São Paulo.
5: A cerimônia abriu a programação do bicentenário dos cursos jurídicos no Brasil.
6: Na ocasião, Fachin ressaltou o papel da Faculdade de Direito de São Paulo como espaço de defesa das liberdades públicas, dos direitos humanos e da democracia.
5: Os cursos de direito no país foram criados em 11 de agosto de 1827, por decreto de Dom Pedro I.
6: A Polícia Federal deflagrou hoje uma operação para investigar possíveis irregularidades na aplicação de recursos do regime próprio de previdência social do município de Maceió, em Alagoas.
5: A ação foi autorizada pelo ministro André Mendonça, do STF. Marta Ferreira.
9: Entre os alvos está o Maceió Previdência, autarquia responsável pela análise e concessão de benefícios de pensão por morte e aposentadoria. A Polícia Federal busca esclarecer as circunstâncias do credenciamento, da cotação, da análise de risco, da governança e da tomada de decisão que antecederam os investimentos. A investigação tem como objeto duas aplicações realizadas nos anos de 2023 e 2024. 2024, que totalizaram 97 milhões de reais. Na decisão do ministro André Mendonça, ele aponta que houve possível direcionamento dos investimentos e exposição desproporcional do patrimônio previdenciário a ativos de risco elevado e liquidez reduzida.
6: É válida a tarifa de adiantamento a depositante prevista em contrato bancário.
5: Esse entendimento é do STJ, Fátima Uchoa.
10: A tarifa de adiantamento a depositante remunera o serviço prestado quando o banco adianta recursos para cobrir pagamentos que ultrapassam o saldo da conta. Em ação civil pública, o Ministério Público de São Paulo questionou a legalidade da tarifa. O juízo de primeiro grau declarou nula a cláusula contratual, proibiu novas cobranças e determinou a devolução em dobro dos valores pagos. E o Tribunal Estadual substituiu a restituição em dobro pela devolução simples. Na quarta turma do STJ, o ministro relator João Otávio de Noronha explicou que a tarifa de adiantamento a depositante não se confunde com os encargos da operação de crédito e a cobrança é permitida quando há previsão contratual clara e segue normas do Conselho Monetário Nacional e do Banco Central, como nesse caso. Assim, o colegiado deu parcial provimento ao recurso especial do banco e julgou improcedente a ação civil pública.
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6: Uma boa noite.
5: E até amanhã.
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11: Eu sou Paula Groba.
12: E eu sou Ricardo da Caoca.
11: E estes são os destaques de hoje do Jornal do Senado, que começa agora.
12: Senado inicia a semana de esforço concentrado.
11: Senadora cobra resultados e transparência no uso de verbas para o povo Yanomami.
12: Projeto proíbe que concursos da segurança pública limitem vagas para mulheres.
11: Boa noite.
12: Boa noite.
11: Mais de 2 bilhões de reais foram destinados desde 2023 à proteção do território Yanomami.
12: Mas como esses recursos estão sendo aplicados? Essa foi uma das questões debatidas pela Subcomissão Permanente dos Povos Indígenas Yanomami durante a audiência nesta segunda-feira. Repórter Rodrigo Rezende.
13: O ministro dos Povos Indígenas, Eloy Terena, destacou que os recursos conseguidos por meio dos créditos extraordinários são distribuídos para diversos ministérios e que, no caso da pasta dos povos indígenas, vários eram os desafios enfrentados na área Yanomami, porção do território brasileiro na região norte do Amazonas de Roraima, equivalente ao tamanho de Portugal.
14: Quando nós assumimos em 2023, desenhamos ali uma estrutura para fazer frente às demandas que estavam colocadas, né? Garimpo ilegal presente na terra indígena, situação de desnutrição e uma ausência de proteção territorial.
13: A senadora Damaris Alves, do Republicanos do Distrito Federal, afirmou que os recursos ainda precisam ser aumentados, mas sempre com cobrança por resultados.
15: Em 2022, 56% das crianças estavam em estágio de desnutrição. Agora, em 26, depois das ações emergenciais, a gente cai para 46. O valor foi pouco para a gente alcançar as metas de nutrição e combate à fome.
13: Além da compra e distribuição emergencial de cestas básicas, parte dos recursos destinados ao Ministério dos Povos Indígenas foi usada para criar uma estrutura capaz de identificar a origem e o destino do ouro extraído no Brasil, especialmente o retirado do território Yanomami.
11: E em meio às divergências entre governo, oposição e judiciário, está pronto para votação no plenário do Senado o projeto que cria o Exame Nacional de Proficiência em Medicina.
12: A discussão ganhou um novo capítulo após o Tribunal Regional Federal suspender as sanções aplicadas pelo governo às faculdades que tiveram baixo desempenho no Exame Nacional de Avaliação da Formação Médica, realizado em 2025. Repórter Douglas Castilho.
16: A controvérsia principal é entre o atual Enamed, exame realizado ao longo do curso de medicina organizado pelo MEC, e a proposta do Profimed, a avaliação de proficiência a ser realizada pelo Conselho Federal de Medicina após a graduação em análise no Congresso. Em debate no Senado, o senador Rogério Carvalho, do PT de Sergipe, afirmou que o processo de verificação não pode se dar apenas ao fim do curso.
17: Eu defendo que tem o teste de proficiência. Mas ele tem que ser a última etapa de um processo mais amplo de avaliação e que tem que gerar consequências para as escolas que garantem o ingresso.
16: Já o relator do projeto de lei do Profimed, senador doutor Irã, do PP de Roraima, reforçou que o Conselho Regulamentador da Profissão, CFM, deve ser o responsável pela certificação.
18: Colocar o Profimed, a prova de proficiência, no Ministério da Educação, que tem sido responsável pela proliferação desenfreada de escolas médicas no nosso país, produzindo médicos com baixo conhecimento, colocando a população em alta vulnerabilidade, isso é um perigo para a sociedade.
16: Uma decisão do TRF da primeira região, em 5 de agosto, suspendeu as punições impostas pelo Executivo às universidades com resultados considerados ruins no ano passado, com base no Enamed.
11: O Senado começou hoje uma semana de esforço concentrado com votações importantes. Os parlamentares terão uma agenda intensa no plenário e nas comissões, com propostas que podem impactar a indústria, o mercado de trabalho e a relação entre contribuintes e o fisco.
12: Entre os destaques está a criação de um programa de estímulo à indústria nacional de fertilizantes. Os detalhes com o repórter Pedro Pincer.
19: A pauta de votações do plenário para esta semana prevê a votação de pelo menos 10 projetos. O primeiro item que deve ser analisado é a criação do Programa de Desenvolvimento da Indústria de Fertilizantes. O objetivo é estimular investimentos na implantação, ampliação e modernização da infraestrutura voltada à produção nacional de fertilizantes e de seus insumos. Para o autor, senador Laércio Oliveira, do Progressistas de Sergipe, a iniciativa busca reduzir a dependência brasileira da importação de fertilizantes e fortalecer a segurança alimentar, a competitividade do agronegócio e a indústria.
20: O Brasil não pode apenas continuar reagindo às crises internacionais. Precisamos nos antecipar a elas. Precisamos construir autonomia. Precisamos fortalecer a nossa indústria. Precisamos garantir estabilidade para quem produz e segurança para quem consome.
19: Na quarta-feira, está prevista a votação do texto da Câmara para o projeto de lei complementar que cria descontos para contribuintes que regularizarem espontaneamente seus débitos tributários e reforça na esfera administrativa a aplicação de decisões do STF e do STJ e também a criação de dois estatutos, o do aprendiz, que estabelece regras para a jornada de trabalho, novas hipóteses de rescisão do contrato e direitos para essa parcela de trabalhadores, e o da vítima, que reúne em um único texto direitos e garantias hoje distribuídos em diferentes normas para vítimas de crimes e contravenções, calamidades públicas, desastres e epidemias.
11: E após a aprovação no Senado, foi sancionada a lei que permite a destinação ao Corpo de Bombeiros de emendas parlamentares antes exclusivas da área da saúde.
12: Os recursos financiarão atendimentos de urgência feitos pelas corporações. Repórter Marcela Diniz.
21: 40% das ocorrências atendidas por bombeiros no Brasil em 2025 foram do tipo pré-hospitalar, em acidentes e outras situações de urgência. Isso equivale a mais de 1 milhão de emergências. Com a Lei Complementar 234, sancionada no dia 6 de agosto, parlamentares estão autorizados a destinar recursos de emendas da área da saúde para financiar esse tipo de atendimento. Antes, as verbas recebidas pelos corpos de bombeiros estaduais e do Distrito Federal teriam de estar vinculadas à rubrica da segurança pública. O senador Wilder Moraes, do PL Goiano, um dos relatores do projeto que deu origem à lei, ressaltou que os bombeiros atuam em parceria com o Serviço de Atendimento Móvel de Urgência, o SAMU, e afastou a possibilidade de disputa pelo orçamento da saúde pública.
22: Não transfere recursos da saúde para a segurança pública, apenas permite financiar os serviços de saúde que os bombeiros já prestam gratuitamente todos os dias, salvando vidas em todo o Brasil.
21: O dinheiro das emendas não poderá ser usado pelos corpos de bombeiros para pagar salários nem para custear ações que não estejam ligadas aos atendimentos pré-hospitalares.
11: O Senado pode concluir a votação do projeto que proíbe a limitação de vagas para mulheres em concursos da área de segurança pública.
12: O texto, já aprovado pelas comissões de Direitos Humanos e de Segurança Pública, também reserva pelo menos 20% das vagas para mulheres nas polícias civis, militares e penais, nos corpos de bombeiros e nas polícias institucionais do Judiciário e do Ministério Público. Repórter Bruno Lourenço.
23: O projeto de lei que está pronto para ser votado no plenário do Senado proíbe a limitação de vagas para
0: para mulheres em concursos da área de segurança pública. A iniciativa também reserva pelo menos 20% das vagas nos concursos públicos das polícias e bombeiros para o público feminino. A relatora na Comissão de Segurança Pública, senadora Damares Alves, do Republicanos do Distrito Federal, defende a medida.
1: O que queremos? Uma política de valorização da mulher lá na Polícia Militar, no Corpo de Bombeiro, na Polícia Civil.
0: A proposta cria ainda a Política Nacional de Valorização das Mulheres na área de Segurança Pública, que será condição para o repasse de verbas do Fundo Nacional do Setor, como explicou o relator na Comissão de Direitos Humanos, senador Alessandro Vieira, do MDB de Sergipe.
2: As mulheres na segurança pública são historicamente discriminadas. Isso é um fato incontestável. Uma realidade que se repete em matérias, em casos que todos nós temos em diversas oportunidades de conhecimento.
0: A nova política estabelece igualdade de oportunidades entre mulheres e homens nas carreiras da segurança pública. O fim da exclusividade ou preferência dessas atividades para homens. A rejeição de práticas, atitudes e crenças discriminatórias e o enfrentamento do assédio e da violência contra mulheres no ambiente de trabalho.
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25: 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Com edição de Paula Groba e trabalhos técnicos de João Lira, o Jornal do Senado fica por aqui. Acompanhe agora as notícias da Câmara dos Deputados. Boa noite.
24: Boa noite e até amanhã.

0: Plenário pode votar projeto que prioriza processo sobre crimes de racismo.
1: Câmara retira da Justiça atribuição de julgar entidade que atende menores.
0: Parlamentares garantem direitos para a pessoa que tem espinha bífida aberta.
1: Boa noite. Os deputados aprovaram uma proposta que busca garantir direitos a pessoas com espinha bífida aberta. A condição resulta de uma falha congênita no sistema neurológico e gera uma série de dificuldades a quem tem a malformação. A reportagem é de Paula Bittar.
2: A Comissão de Constituição e Justiça da Câmara aprovou uma proposta que classifica a espinha bífida aberta como deficiência para todos os efeitos legais. A espinha bífida é uma condição congênita em que há uma falha no fechamento do tubo neural, estrutura que dá origem ao cérebro, medula e vértebras. Essa falha pode deixar partes da medula expostas ou mal protegidas, resultando em diferentes níveis de comprometimento neurológico. O tipo mais grave e conhecido é a mielomeningocele, em que parte da medula espinhal e os nervos saem por uma abertura nas costas do bebê, formando uma bolsa visível ao nascimento e, por isso, é chamada de aberta. Essa condição pode causar paralisia nas pernas. De acordo com a proposta, pessoas diagnosticadas com espinha bífida aberta terão atendimento integral pelo Sistema Único de Saúde, sendo assegurado, no mínimo, atendimento por equipe multidisciplinar, acesso a exames complementares, assistência farmacêutica e acesso a modalidades terapêuticas reconhecidas, inclusive fisioterapia e atividade física. O atendimento integral prevê também a divulgação de informações sobre a espinha bífida aberta e as medidas preventivas e terapêuticas disponíveis. A relatora na comissão, deputada Silvia Cristina, do PP de Rondônia, destacou que o projeto garante mais segurança jurídica e facilita o acesso das pessoas aos direitos previstos na Lei Brasileira de Inclusão.
3: Apesar dos avanços na legislação brasileira, muitas pessoas com espinha bífida ainda enfrentam dificuldades para ter condição reconhecida como deficiência e, consequentemente, acessar direitos garantidos. Como relatora, o parecer favorável foi porque entendo que estamos promovendo justiça social, inclusão e dignidade. Estamos garantindo que crianças, jovens e adultos com espinha bífida tenham maior proteção legal, mais acesso às políticas públicas e melhores condições para exercer plenamente sua cidadania.
2: A proposta que classifica a espinha bífida aberta como deficiência para todos os efeitos legais já pode seguir para a análise do Senado, a menos que haja recurso para votação antes pelo plenário da Câmara. Da Rádio Câmara de Brasília, Paula Bittar.
4: Saúde.
0: Leandre, do PSD do Paraná, apresentou o projeto que assegura às pessoas em tratamento contra o câncer o direito de usar lenço, turbante ou cobertura semelhante em fotografias destinadas à emissão, renovação ou segunda via de documentos oficiais de identificação.
1: Leandro explica que a proposta condiciona o uso do acessório à plena visibilidade dos elementos do rosto necessários à identificação biométrica. A deputada ressalta que a proposta também prevê a atualização gratuita da fotografia após o fim do tratamento oncológico.
4: Educação.
0: Professora Luciene Cavalcante, do PSOL de São Paulo, cobra do Senado a aprovação de projeto que cria um piso nacional para os profissionais de apoio técnico, administrativo e operacional da educação básica. A proposta, já aprovada pela Câmara, aguarda análise desde março.
5: Isso seria hoje, em valores, um pouco mais de R$3.800 por 40 horas de trabalho. Infelizmente, a gente não tem ainda leis que garantam o piso e a carreira dos profissionais não docentes. Quem são esses profissionais? São os profissionais que estão nas secretarias da escola, que estão nas inspetorias, que estão na limpeza das escolas, fazendo as merendas. São todos os profissionais que são essenciais para a educação e não são docentes. A escola não é feita só de professores. A gente tem todo um outro corpo de profissionais que precisam ser valorizados e não estão sendo valorizados.
1: Professora Luciene Cavalcante afirma que o Fundo da Educação Básica, o Fundeb, oferece recursos para custear a valorização da categoria. A deputada garante que o Senado já tem assinaturas suficientes para a apreciação da proposta.
4: Trabalho.
0: Zeca Filho, do PRD do Maranhão, é autor de projeto que cria diretrizes específicas para a inclusão profissional de adultos com transtorno do espectro autista. O texto prevê qualificação acessível, adaptação dos processos seletivos e apoio para ingresso no mercado de trabalho.
1: Para Marreca Filho, a contratação isoladamente não assegura a inclusão das pessoas com autismo. Ele também propõe acompanhamento no ambiente profissional, além da orientação de gestores e de equipes, para reduzir barreiras que dificultam a permanência e o desenvolvimento na carreira.
0: Doutor Francisco, do PT do Piauí, é autor de projeto que institui 7 de abril como Dia Nacional do Médico Legista. O deputado ressalta que a data faz referência à regulamentação em 1886 da função médico-policial responsável pela realização de perícias a serviço do Estado.
1: Doutor Francisco explica que o médico legista produz provas técnicas usadas na investigação de crimes e nas decisões judiciais. A proposta incentiva campanhas educativas, homenagens e eventos científicos voltados à divulgação dos avanços da medicina legal.
4: Previdência.
0: Eduardo da Fonte, do PP de Pernambuco, apresentou o projeto que cria uma política nacional de proteção às mães solo, com prioridade nos programas federais de combate à pobreza. A proposta prevê o pagamento em dobro dos benefícios de transferência de renda custeados pela União.
1: O projeto de Eduardo da Fonte também prevê atendimento prioritário à mãe solo em programas habitacionais, vagas em creches, qualificação profissional, microcrédito e assistência jurídica. Ele argumenta que a integração das medidas estabelecidas no texto amplia o autonomia das mulheres.
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4: Votação.
0: O plenário da Câmara pode votar em breve projeto que dá prioridade a inquéritos e processos sobre crime de racismo. O texto está em regime de urgência e não precisa passar pelas comissões, como explica o repórter Antônio Vital.
7: O plenário da Câmara dos Deputados pode votar projeto que dá prioridade aos processos e inquéritos relativos a crime de racismo na polícia e no judiciário. A proposta também estabelece procedimentos que os policiais devem seguir ao registrar a ocorrência. Uma das medidas determina que a autoridade policial deve registrar a ocorrência com a classificação própria de crime resultante de discriminação ou preconceito de raça, cor, etnia, religião ou procedência nacional. Dessa forma, as ocorrências não poderão mais ser classificadas como crimes diversos, o que faz com que denúncias de racismo não apareçam nas estatísticas de segurança pública, de acordo com a autora do projeto, deputada Dandara, do PT de Minas Gerais. A proposta obriga ainda o delegado a comunicar o caso imediatamente ao Ministério Público e a justificar por escrito caso opte por não classificar a ocorrência como crime racial. Além disso, dá à vítima o direito de pedir a reclassificação da ocorrência, quando houver decisão nesse sentido. Outro direito da vítima, de acordo com o texto, é ser acompanhada durante toda a fase de inquérito por um advogado ou defensor público. O projeto ganhou regime de urgência, o que permite que seja votado diretamente no plenário, sem passar pela análise das comissões permanentes da Câmara. O texto contém outras medidas que deverão ser seguidas pela polícia ao registrar e investigar crimes de racismo. Uma das diretrizes é evitar a exposição indevida, o constrangimento, a humilhação ou questionamento sobre a vida privada da vítima ou sobre a legitimidade da queixa. A polícia terá ainda que evitar interrogatórios sucessivos sobre o mesmo fato. O regime de urgência foi aprovado de maneira simbólica pelo plenário, mas foi criticado por deputados do Novo, Missão e do PL. Para o deputado Cabo Gilberto Silva, do PL da Paraíba, a legislação atual já prevê pena de prisão para o crime de racismo e o projeto aumenta a discriminação racial.
8: São projetos como esse que faz a discriminação às pessoas, senhor presidente. Ele não valde em nada o povo brasileiro. A legislação já existe, senhor presidente. Quem descumprir a legislação vai pagar e pagar caro, simples. Até porque racismo é crime inafiançável, senhor presidente. É só denunciar que a pessoa vai presa sem direito à fiança, em flagrante delito. Então eu não entendo por que tanta energia para ser gasta com um projeto dessa natureza.
7: De acordo com a autora da proposta, a deputada Dandara, embora a legislação já preveja punição para o crime de racismo, existe uma lacuna em relação ao atendimento humanizado, especializado e à não revitimização de quem faz a denúncia. Segundo ela, a vítima muitas vezes está sujeita a tratamento inadequado, repetição excessiva de depoimentos e questionamentos indevidos sobre a ocorrência.
4: Orienta como que as forças de segurança devem agir para garantir o cumprimento das leis brasileiras que tipificam o racismo e a injúria como crimes inafiançáveis e imprescritíveis. Nós não queremos a revitimização. A pessoa já passa por uma violência, ela não consegue nem sequer registrar o boletim de ocorrência, não consegue dar andamento no processo no Ministério Público, e isso vai acarretando uma série de violências continuadas.
7: Ainda não há data para votação no plenário da Câmara do projeto que dá prioridade aos processos e inquéritos relativos a crime de racismo na polícia e no judiciário. Da Rádio Câmara de Brasília, Antônio Vital.
9: Segurança Pública.
1: Professora Marcivânia, do PCdoB do Amapá, apresentou o projeto que endurece as regras para a concessão de trabalho externo a pessoas privadas de liberdade. A proposta exige o cumprimento de parte da pena, bom comportamento e decisão judicial fundamentada.
0: O texto da professora Marcivânia também obriga o uso de tornozeleira eletrônica durante o período fora do presídio. Além disso, proíbe o benefício para condenados por crimes como feminicídio, latrocínio, crimes hediondos e participação em organização criminosa armada.
1: Daiana Santos, do PCdoB do Rio Grande do Sul, defende o projeto que destina 30% da arrecadação das BETs ao Fundo Nacional de Segurança Pública. O texto também reserva pelo menos 30% de todos os recursos do fundo para prevenir o feminicídio e enfrentar a violência contra a mulher.
0: Daiana Santos avalia que a ampliação do financiamento pode interromper o ciclo de violência antes do desfecho fatal. A deputada cita o monitoramento de agressores, as patrulhas Maria da Penha e as casas de acolhimento entre as ações possíveis.
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9: Justiça.
1: A Câmara aprovou o projeto que retira da Justiça a atribuição de julgar entidades de atendimento a crianças e adolescentes. O texto agora será analisado pelos senadores. A repórter Maria Neves tem os detalhes.
11: A Comissão de Constituição e Justiça da Câmara dos Deputados aprovou o projeto da deputada Laura Carneiro, do PSD do Rio de Janeiro, que retira do Poder Judiciário a tarefa de avaliar a qualidade do trabalho das entidades de atendimento a menores em conflito com a lei. Atualmente, o Estatuto da Criança e do Adolescente determina que essa atribuição cabe aos conselhos tutelares, ao Ministério Público e à Justiça da Infância e da Juventude. As avaliações periódicas são pré-requisito para renovar a autorização de funcionamento das instituições que atendem menores em cumprimento de medida socioeducativa. Na opinião de Laura Carneiro, uma vez que a Justiça é responsável por julgar possíveis irregularidades no funcionamento dessas entidades, o acúmulo das funções de avaliar e julgar pode comprometer a imparcialidade do processo. A deputada também argumenta que os conselhos tutelares e o Ministério Público são os órgãos em melhores condições de avaliar as instituições que atendem crianças e jovens.
12: O Ministério Público é o grande fiscal da lei, fiscal da probidade. Também é uma maneira que os conselhos tutelares que trabalham com as crianças e adolescentes podem auxiliar nessa fiscalização. É no Ministério Público e nos conselhos tutelares que você tem as equipes multidisciplinares que sabem fazer esse papel.
11: O Estatuto da Criança e do Adolescente determina que os programas de acolhimento em execução serão reavaliados pelo Conselho Municipal dos Direitos da Criança e do Adolescente, no máximo a cada 2 anos, para receber o atestado de qualidade, que com o projeto passa a ser de responsabilidade apenas dos conselhos tutelares e do Ministério Público. A instituição deve comprovar que atende todos os requisitos previstos na lei. Dentre as obrigações das entidades de acolhimento estão a oferta de atividades educativas, não separar irmãos, promover a participação da criança ou adolescente na vida da comunidade local e incluir pessoas da comunidade no processo educativo. Ainda de acordo com o estatuto, no caso de programas de acolhimento institucional ou familiar, os avaliadores devem considerar também os índices de sucesso na reintegração ou de adaptação à família substituta. Da Rádio Câmara de Brasília, Maria Neves.
9: Economia.
0: Vander Loubé, do PT de Mato Grosso do Sul, é um dos autores do projeto que cria a figura jurídica das cooperativas solidárias. A proposta estabelece regras próprias para a constituição e o funcionamento dessas organizações voltadas à economia solidária e à inclusão social.
1: O texto também prevê incentivos para fortalecer o setor. Entre as medidas citadas por Vander Loubé estão prioridade em compras públicas, criação de um fundo de fomento e normas específicas para cooperativas de plataformas digitais e de finanças solidárias.
0: Projeto de Valdemar Oliveira, do Avante, de Pernambuco, cria o Sistema Nacional de Comunicação Preventiva e Gestão de Riscos de Regularidade Federativa. Ele explica que o objetivo é reduzir bloqueios provocados por pendências de estados, Distrito Federal e municípios.
1: De acordo com Valdemar Oliveira, os entes federados vão receber alertas antecipados para que regularizem dívidas antes de sofrerem restrições. Na visão do parlamentar, a medida busca fortalecer a gestão pública e ampliar a transparência no uso de recursos públicos.
9: Agricultura.
0: Sérgio Brito, do PSD da Bahia, quer promover a discussão sobre os impactos do fenômeno climático Super El Niño na agricultura brasileira. Segundo ele, o debate também deve abordar os reflexos no preço dos alimentos e na segurança alimentar.
1: Sérgio Brito propõe a participação de representantes do governo, de órgãos de meteorologia e de entidades do setor agropecuário. O deputado informa que o objetivo é elaborar estratégias de adaptação às mudanças climáticas e subsidiar políticas públicas para reduzir os impactos sobre a produção rural.
9: Cultura.
0: Proposta em análise na Câmara reconhece a Axé Music como expressão da cultura nacional. A autora da matéria, Lídice da Mata, do PSB da Bahia, argumenta que o gênero conquistou projeção em todo o país e se consolidou como um dos principais movimentos da música brasileira.
13: A música baiana tomou conta do Nordeste, tomou conta do Sudeste através dos seus principais compositores e cantores que executam, interpretam a chamada música baiana ou axé music. Então, na medida em que esse movimento se transformou num movimento de reconhecimento nacional na prática, é muito importante que nós possamos reconhecer.
1: Lídice da Mata lembra que o axé surgiu na Bahia a partir da mistura de ritmos como samba reggae e se expandiu por todo o país. A parlamentar acredita que o reconhecimento fortalece a cultura e o mercado musical brasileiro.
0: Termina agora o Jornal Câmara dos Deputados, produzido pela Rádio Câmara, com trabalhos técnicos de Everson Urani e apresentação de Márcio Aquilissardi e Val Monteiro. Boa noite.
1: Uma boa noite para você. 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
9: Minuto do TCU.
14: Está no ar a segunda temporada do videocast Diálogos com o TCU. 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
15: É nas prisões que o PCC recruta, de fazer das prisões um centro de recrutamento. 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

8:03, começa agora a noite na Espaço. Eu sou o Gustavo Colferay, desde já muito obrigado pela sua companhia. Vamos juntos até a meia-noite com muita música boa, muita informação aqui na Espaço FM, segunda-feira, 10 de agosto, tempo parcialmente nublado e bem frio em Farroupilha, 6 graus a temperatura. 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

0: É muito bom ter a sua companhia aqui na Rádio dos Melhores Ouvintes. Abrindo a noite, né? Espaço com Rick Astley. 8:04. Muito boa noite. Muito bem, cadê o Rick Astley? Vamos ver o que acontece aqui. Na nossa mesa, alguma coisa está acontecendo que não tem o som. Então, vou fazer um intervalo rápido, vamos entender o que está acontecendo. Mas eu prometo que depois do intervalo, teremos música e não só Rick Astley. A gente vai até a meia-noite com o melhor da seleção musical da Espaço. Aguenta aí, 8:05, voltamos já.
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0: Como prometido, aqui na Espaço Rick Astley, 8:05.

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3: 8:30 em ponto, à noite na Espaço. O programa começou com tudo, hein? Que belíssimo bloco, com direito a Bob Sinclair, T-Mobile, Cassino. E fica comigo que a gente vai até a meia-noite com mais música boa pra você. Inclusive, você pode participar, mandar seu recado, conversar comigo, WhatsApp da Espaço 549-9611-1971. Intervalo agora, na volta, muito mais aqui na Espaço FM, a Rádio dos Melhores Ouvintes, 6 graus em Farroupilha, 8:30.

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4: 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A hidratação é essencial para uma boa saúde. Ela é importante para o funcionamento de todo o organismo. Afinal, a água representa entre 60 e 70% da composição do corpo humano. Ela auxilia no transporte de nutrientes, na eliminação de substâncias, regulação da temperatura, entre outras funções. 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No site da Espaço, as informações desse começo de semana bem movimentado. O Procon registra mais de 100 reclamações e orienta consumidores sobre contas da RGE. Matéria hoje, informação que a gente repercutiu muito, foi o assunto aqui de Farroupilha, repercutido na Espaço por toda a manhã e está inclusive nas nossas redes sociais, as publicações, para você também comentar, fazer a sua denúncia se você também passa por isso. Ouvintes relatam um aumento de até 50% na conta de luz em Farroupilha. Repito, tá no site essa matéria e nas nossas redes sociais, muita gente está comentando, também relatando que está passando pelo mesmo, vai no nosso Facebook, no nosso Instagram. Colisão deixa trânsito lento na 122 entre Farroupilha e Caxias. Festival de Inverno entra na segunda semana com shows de instrumental Picumã, Luciano Maia, Renato Borghetti Trio e Renato Teixeira. Farroupilha abre seleção para 30 professores com salários de até 5 mil. Vendaval danifica parreiras e compromete qualidade da próxima safra em Linha Julieta. Procurado preso com cocaína e maconha no bairro Industrial. Serrana Imobiliária e M91 lançam empreendimento do Minha Casa Minha Vida, com 260 apartamentos em Farroupilha. Esses e outros destaques, site, aplicativo, redes sociais, Facebook, Instagram, Espaço FM. 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Tá bem frio aqui em Farroupilha, 6 graus, tempo tá parcialmente nublado. Daqui a pouquinho, às 10 horas, a gente passa a previsão para toda a semana. Aqui no Espaço Kim Cairns.